Boa noite. O arranque do Música Contemporânea com The Hill of the Heartless Giant, A Colina do Gigante Sem Coração, título de 2001 do dinamarquês Bent Sørensen, aproveitado de um desenho animado na interpretação de Håkon Tevin no contrabaixo. Nesta emissão, Undone, ou o primeiro número da Introspective Trilogy de Hans Steiger, Fragile Ecosystems de Carlos Guedes, Cirque du Soleil de Misha Kvizovic e já de seguida Lou Psi, para guitarra elétrica processada e com um pedal looper do italiano Luigi Manfrin. Tal como se vê na nota de programa, trata-se de uma composição que apresenta a emergência de um processo que se torna claro no exato momento em que ocorre, tornando assim o processo criativo tangível à medida que se cristaliza em configurações sonoras. A peça desenvolve-se através da repetição e sobreposição de figuras rítmico-melódicas com diferentes tensões, progressivamente fora de fase. O resultado é uma multiplicação temporal em vários planos que se cruzam, regulado pela alternância da compressão e da expansão. Na guitarra, Giorgio Genta.

Lopsy, peça de 2025 para a guitarra elétrica processada e com um pedal looper do italiano Luigi Manfrini, na versão de Giorgio Genta. Nova obra, Cirque du Soleil, da Sérvia Miša Kvizovic. Quinteto para trompete, clarinete baixo, marimba, vibrafone e contrabaixo. É uma peça acrobática em que se destacam os solos do trompetista Marco Blauf e também apontamentos rítmicos que remetem para a música tradicional dos Balcãs. Toca o ensemble Musique Fabrique.

Cirque du Soleil, Circo do Sol, quinteto para trompete, clarinete baixo, marimba, vibrafone e contrabaixo da Sérvia Mischa Kvizovic, na interpretação do ensemble Musique Fabrique. De seguida, Fragile Ecosystems, ecossistemas frágeis para bombo e eletrónica em suporte fixo, do português Carlos Guedes, peça de 2019, recentemente editada em três andamentos, nos quais se empregam um mínimo de materiais que logram criar ilusões temporais em múltiplos estratos e que remetem para as gravuras paradoxais de Escher, repletas de anéis ou laços, loops e estranhas perspectivas. Títulos dos andamentos: Ponta e Mola, Escher in the Room e Untitled, Escher's Back. Toca João Dias.

Fragile Ecosystems, ecossistemas frágeis para bombo e eletrónica em suporte fixo do português Carlos Guedes, na interpretação de João Dias. Nova obra, igualmente eletroacústica, até ao final do Música Contemporânea, Undone, Desfeito, é o primeiro número da Introspective Trilogy, trilogia introspectiva para quarteto de cordas e eletrónica, composta entre 2017 e 2025 pelo norte-americano Hans Steiger, nascido em 1957. Como diz o autor, trata-se de um conjunto de obras que exploram estados emocionais internos através da expressão musical, estados de alma motivados em parte pela atual situação política opressiva nos Estados Unidos e também na Europa. Num plano mais técnico, este número é, em boa parte, um exercício sobre a espacialização acústica. Toca o quarteto de cordas de Jack com o compositor na eletrónica.

Undone, desfeito, o primeiro número da Introspective Trilogy, trilogia introspectiva para quarteto de cordas e eletrónica, composta entre 2017 e 2025 pelo norte-americano Rand Steiger. A interpretação do quarteto de cordas Jack, com o compositor na eletrónica, a encerrar mais uma música contemporânea. Despedimos-nos por hoje, a continuação de uma boa noite.

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0: Alexandra.
1: Olá, Luís.
0: É a década de 1960 que regressamos hoje e tudo porque queremos trazer para o presente dois álbuns gravados nesse período, ainda que em diferentes anos. Foram seus criadores o saxofonista tenor Hank Mobley e também o vocalista Frank Sinatra e a orquestra de Count Basie.
1: Começamos por ouvir Hank Mobley no disco The Flip.

0: The Flip, tema que deu título ao disco que o saxofonista tenor Hank Mobley viu editado em 1970 pela Blue Note.
1: A gravação deste álbum ocorreu em Paris em julho de 69. Nessa data, Hank Mobley encontrava-se em estúdio com 5 outros músicos: Dizzy Reese, trompete; Slide Hampton, trombone; Vince Benedetti, piano; Albie Cullas, contrabaixo; e Philly Joe Jones, na bateria.

0: Feeling Folksy, música do disco The Flip.
1: Todos os temas presentes neste álbum tiveram como autor Hank Mobley. Saxofonista celebrado, a sua carreira discográfica fez-se quase exclusivamente na Blue Note, editora para a qual começou a gravar em meados dos anos de 1950.

0: O saxofonista tenor Hank Mobley em Stepping Out, música do disco The Flip, editada em 1970 pela Blue Note.
1: No outono de 1962, Frank Sinatra e Count Basie encontraram-se pela primeira vez em estúdio, tendo gravado a música que daria origem ao álbum Sinatra-Basie, An Historic Musical First. Dois anos depois, a mesma dupla reuniu-se para gravar o disco It Might As Well Be Swing. A principal diferença entre os dois projetos residiu na adição dos arranjos de Quincy Jones.

0: A voz de Frank Sinatra e Count Basie e a sua orquestra em Fly Me to the Moon, I Wish You Love e I Believe in You. Músicas do disco It Might As Well Be Swing, editado em 64 pela Reprise.
1: A orquestra que Count Basie dirigiu neste álbum tinha como principais instrumentistas Harry Sweets Edison, trompete, Frank Foster, Marshall Royal e Frank West, saxofones, e Harry Cocker, Grover Mitchell e Billy Hughes, trombones. Na secção rítmica encontrava-se ainda o histórico guitarrista Freddie Green.

0: I Can't Stop Loving You, Hello Dolly e I Wanna Be Around, músicas do disco It Might As Well Be Spring.
1: Em 1945, quase 20 anos antes da gravação deste álbum, Frank Sinatra fez a sua estreia em Portugal. Tudo se passou na base das Lajes, na Ilha Terceira, nos Açores, onde o cantor atuou para as forças militares norte-americanas envolvidas na Segunda Guerra Mundial.

Edição de Cristina do Carmo. Jazz a 2, de João Moreira dos Santos, com Maria Alexandra Corvela e Luís Caetano.

0: com as vozes de Anne-Sophie von Otter, Véronique Jean e Stella Dufexis, o Orfeão de Donostiarra com a Orquestra Filarmónica de Berlim sob a direção de Cláudio Abado, interpretaram aqui esta ária da Carmen de Bizet intitulada Les Tringles des Sistres Tontais.
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Muito boa noite e bem-vindos às Frequências Paralelas. Hoje à descoberta de duas recentes edições da etiqueta berlinense Neue Meister, que há uma década vem divulgando uma nova geração de compositores empenhada em abrir horizontes no universo da música clássica, com especial enfoque nos conceitos de pós-classicismo e minimalismo. Olhamos então para os mais recentes discos de duas compositoras, a italiana Francesca Guccione, que é também violinista, e ainda Margaret Hermant, arpista e violinista residente em Bruxelas e cujo país de origem permanece incógnito. Já lá iremos a Margaret Hermant, uma das fundadoras do trio Echo Collective, do qual falámos aqui na última emissão, a propósito dos dois concertos que acontecem esta noite em Lisboa e no próximo domingo em Braga, pela dupla A Winged Victory for the Sullen, lembrando que esse trio de cordas Echo Collective vai acompanhar a dupla norte-americana nestes dois concertos. Mas para já, começamos pela música de Francesca

Guccione, violinista com formação clássica e fascinada desde muito cedo pela relação entre som e imagem, o que a levou a estudar também composição, nomeadamente para cinema. Da música de câmara à eletrónica analógica, passando pela produção em estúdio, Guccione tem explorado a perspectiva do som enquanto arquitetura do tempo, recorrendo com frequência a técnicas como o ostinato e a transformações tímbricas para criar um efeito de imersão e suspensão. O primeiro trabalho, assinado em 2021 com o título Mukateya, contava com a direção artística do compositor e violoncelista Giovanni Solima. Em 2022, em parceria com a célebre fabricante de sintetizadores Moog, editou o EP Utopia Aerial View, e em 2024 era lançado o seu segundo álbum, The Geometry of Time, pela Neue Meister. Para além dos discos, dos concertos ao vivo e do contributo para bandas sonoras, designadamente para um filme estreado no Festival de Cinema de Veneza em 2023, e para o mais recente Chopin, Uma Sonata em Paris, em exibição nas salas nacionais, Guccione desenvolveu ainda um projeto de investigação em torno do compositor islandês Jóhann Jóhannsson, projeto que apresentou em universidades italianas. Em março deste ano foi editado o seu terceiro disco, Pantarei, a expressão de origem grega que significa tudo flui. Cada uma das composições deste disco é designada por movement, seguido de um algarismo em numeração romana. Nos próximos 25 minutos, mergulhamos nesta exploração musical sobre mudança, impermanência e transformação, sugerida por Pantarei, com o subtítulo An Ontology of Becoming, ou seja, uma ontologia do ser. Entre o intimismo e a expansividade, o convite de Francesca Guccione à meditação num espaço intemporal, a abrir a emissão desta noite das frequências paralelas.

Pantarei, An Ontology of Becoming, o novo álbum da violinista e compositora Francesca Guccione, editado em março deste ano pela etiqueta germânica Neue Meister, que nos convida a emergir numa atmosfera sonora onde as linhas do violino fluem através de subtis texturas eletrónicas, dissolvendo fronteiras entre a música clássica contemporânea e paisagens ambientais. Melodias com tempo para respirar e harmonias cintilantes num álbum em que o tempo ora se expande, ora se contrai, revelando a beleza não através dos grandes gestos, mas da vulnerabilidade, de nuances e de movimentos sóbrios. Pantarei, An Ontology of Becoming, foi o primeiro dos dois destaques nesta emissão em que propomos agora outra edição da Neue Meister, com assinatura de uma arpista que é também violinista e compositora. Igualmente com formação clássica, tal como Francesca Guccione, mas neste caso no Real Conservatório de Bruxelas, Margaret Hermant foi uma das fundadoras do Echo Collective, trio de cordas formado para acompanhar as gravações e atuações ao vivo do projeto de música ambiental A Winged Victory for the Sullen, ao qual dedicámos o episódio anterior das Frequências Paralelas. Do trajeto de Margaret Hermant, sublinha-se ainda a participação

produção em álbuns de Joop Beving ou Johan Johansson, o contributo com uma composição sua para um disco da violinista norueguesa Marie Samuelsen, ou para as bandas sonoras de vários filmes, incluindo a de Lion, A Longa Estrada para Casa, do realizador Garth Davis, nomeado para vários Oscars em 2017 e vencedor de 2 prémios BAFTA. Freedom é o primeiro álbum em nome pessoal de Margaret Hermond, foi editado em abril deste ano e reflete sobre temas como a paz interior, o desprendimento emocional e a autenticidade pessoal e criativa. Profundamente atmosférico, Freedom consiste num exercício de exploração da ressonância natural da harpa e de texturas especiais, criando paisagens sonoras onde a ideia de liberdade pode assumir diferentes formas e visões. Liberdade artística ou emocional, liberdade para transformar, para ser, para amar, para nos aceitarmos como somos, ou simplesmente liberdade para sonhar e, por instantes, imaginarmo-nos num outro lugar. Com produção do engenheiro de som francês Fabien Lesseur e a colaboração da Budapest Art Orchestra em 2 composições, exploramos então este novo disco Freedom da compositora e arpista Margaret Hermond.

Quatro composições do álbum Freedom, o primeiro a título pessoal da compositora, arpista e violinista Margaret Hermant, editado em abril deste ano pela Neue Meister. A Leap into Silence, Smile, uma versão orquestral de Timeless e, por fim, A Dive into the Open, com a participação da Budapest Art Orchestra, foram as quatro peças que escutámos deste trabalho, que nos abre uma janela para a visão artística de Margaret Hermant, onde a tradição vai ao encontro da inovação e onde o som se torna uma linguagem da memória e da transformação.

0: é o ponto final neste capítulo das frequências paralelas. Boa noite e até para a semana.
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Boa noite. Edgar Morin deixou-nos na última sexta-feira uma vida que foi um século de luzes, de pensamento esclarecido. Filósofo, antropólogo, sociólogo, pensador da contemporaneidade e da sua complexidade. Foi resistente antinazi, é desse tempo que lhe vem o nome Morin. Viveu até ao fim com um ânimo raro, celebrando a existência, entregando-se à aventura da vida, apelando sempre ao questionar das certezas. Vamos escutá-lo de viva voz e também enxertos dos muitos livros traduzidos e publicados no nosso país. O mais recente, O Esplendor das Amizades, com a coordenação de Guilherme de Oliveira Martins e a edição Gradiva, um desafio lançado pelo próprio Edgar Morin, aos 104 anos, no último ano, celebrando a sua relação com Portugal, com várias das figuras da cultura, como António Alçada Batista, relembrando a amizade com Mário Soares e a vivência dos dias posteriores ao 25 de Abril. Também no último ano, Lições da História, Edgar Morin com a chancela crítica, a Piaget, o Instituto Piaget, que publicou desde há muitos anos muitos livros do pensador francês, Os Sete Saberes para a Educação do Futuro, também o ano passado, Lições de um Século de Vida, ou esse romance escrito aos 25 anos, mas publicado apenas em 2024, O Ano Perdeu a Sua Primavera. Mas são muitos, desde há décadas, os livros publicados por Edgar Morin em Portugal. Deixou-nos na última sexta-feira, recordamo-lo ao longo da próxima hora. Vai ser assim a ronda.

0: Nous avons besoin de réformer nos vies.
1: Nós precisamos de reformar as nossas vidas, porque elas estão condenadas à existência cronometrada, condenadas à existência monótona. As nossas vidas precisam de mais autonomia e de mais comunidade. Sigmund Bauman, em relação a isso, dizia algo importante.
0: Que
1: o indivíduo, o desenvolvimento individual necessita de uma comunidade para se realizar. Nós não podemos desenvolver-nos de maneira fechada, egocêntrica, egoísta. Necessitamos dessas duas coisas aparentemente opostas, mas que são necessárias. Precisamos de mais autonomia e de mais comunidade.
0: Nós temos besoin aussi de vivre dans le sens où la vie est polarisée.
1: Precisamos de viver uma vida que seja polarizada. De um lado, por aquilo que podemos chamar a prosa, e do outro, pela poesia. O que é a prosa da vida? É aquilo que somos obrigados a fazer, mas que nos aborrece. Que nos entristece até. Aquilo que somos coagidos a fazer, mas temos que o fazer para ganhar a nossa vida. Ganhando a nossa vida, perdendo-a. Ou seja, fazemos isso para sobreviver.
0: A prosa da vida é aquilo que nos
1: permite sobreviver. Mas a poesia da vida é o que faz com que nos desenvolvamos, é o que nos faz viver. A poesia da vida está no amor, na amizade, na comunhão. A poesia da vida está na dança, no deslumbre, na festa. Isso é a poesia da vida.

Uma das canções eleitas por Edgar Morin. Escutamos Léo Ferré e Pauvre Rutebeuf, referindo-se ao poeta da Idade Média.

No Mount Sinai Hospital, reparei nesta frase de T.S. Eliot: "Where is the wisdom we lost in knowledge? Where is the knowledge we lost in information?" Em vez de "onde está a sabedoria", prefiro traduzi-la assim: "Que sabedoria perdemos com o conhecimento? Que conhecimento perdemos com a informação?" Esta frase formula uma das principais questões que eu tinha necessidade de colocar. No meu trabalho, sempre procurei transformar a informação em conhecimento, mas nunca me ocorreu transformar o conhecimento em sabedoria. Não gosto da palavra sabedoria, talvez por ter uma componente de submissão, não sei bem, mas tomemo-la como um saber diretamente relacionado com a vida, que seria o saber viver, se esta expressão não se tivesse tornado um símbolo de frivolidade. O meu trabalho, os meus artigos, os meus livros e as minhas verdades têm dito respeito à faixa média, ao setor intermédio da existência, ao campo antropológico, histórico, sociológico, político, chamemos-lhe assim. Podemos chamar-lhe também campo de verificação empírico. É o campo onde o conhecimento se funda na percepção. Mas aquilo que está acima e abaixo da faixa média, o resto, o domínio onde a percepção já não tem sentido, a parte metafísica das filosofias, a parte poética das literaturas, a parte musical, secreta, insensata da existência. Esse resto foi abordado sempre de forma muito vaga e somente nos prefácios e nas conclusões. O resto vive e vive nas minhas angústias. E à semelhança do que acontece a muitas outras pessoas, o leitmotiv mais constante da minha vida é a angústia. O resto apodera-se de mim quando me dirijo à cidade, quando ando a pé à noite, quando me deito e me levanto. Este resto interroga desesperadamente, ou seja, sem nunca desesperar. Não há noite estrelada onde não faça o propósito, ao olhar o céu, de recomeçar do nada, de tudo fazer para procurar compreender. E depois agito sonhos cosmogónicos até conseguir conciliar o sono. E ainda que compreenda bem o absurdo de tal atitude, retomo frequentemente a sensação de que tenho de decidir, tentar decifrar o enigma do mundo. Surpresa ao constatar que, para mim, Deus não é uma questão. Porquê? Será porque ficou resolvida aos 20 anos? Será por resistência? Por uma grande indiferença? Não se trata de desprezo pelo além. Pelo contrário, o além é a única coisa em que acredito. Não sei o que é o além, o que significa que acredito no mistério. Mais ainda, acredito no mistério, isto é, em alguma coisa que é simultaneamente uma representação sagrada e um rito. Acredito no desconhecido, na desconhecida. Mas parece-me uma atitude mesquinha colocar tudo isto em termos de Deus. Não convém apressar-se. Certos do livro O Âmago da Questão, de Edgar Morin. Tradução Maria José Figueiredo. Publicado pelas Edições Piaget.

Saint-Ouen, a música de Michel Legrand, as palavras de Agnès Varda e a voz de Corinne Marchand para o filme Cléo, de 5/7, de Varda. O pensamento político está no grau zero. Ignora os trabalhos sobre o devir das sociedades e sobre o devir do mundo. O funcionamento do mundo deixou de ser pensado pela classe política, diz o economista Jean-Luc Creu. A classe política satisfaz-se com os relatórios dos peritos, as estatísticas e as sondagens. Já não tem pensamento. Já não tem cultura. Não sabe que Shakespeare lhe diz respeito. Ignora as ciências humanas. Ignora os métodos que estariam aptos a conceber e a tratar a complexidade do mundo, a ligar o local ao global, o particular ao geral. Privada de pensamento, ainda a reboque da economia. Como dizia Max Weber, a humanidade passou da economia da salvação para a salvação pela economia. Esta acredita que pode resolver os problemas políticos e humanos pela competição, pela desregulação, pelo crescimento, pelo aumento do PIB e, em caso de crise, pelo rigor, ou seja, os sacrifícios impostos aos povos. E tal como a coruja foge do sol, a classe política evita qualquer pensamento que poderia esclarecer os caminhos do bem comum. A regeneração do pensamento político supõe, ao mesmo tempo, uma reforma do pensamento. O pensamento político não pode deixar de ser complexo, ou seja, tem de tomar em consideração os contextos, as interações, as retroações, reconhecer as ambivalências e as contradições, conceber as emergências, considerar as relações em anel do local ao global e do global ao local. Deveria fundamentar-se numa concepção trinitária do humano, inseparavelmente indivíduo, sociedade, espécie. Deveria estar apto a pensar a era planetária e a preparar a via da salvação comum. A nova política obedeceria a uma dupla orientação, a de uma política da humanidade e a de uma política da civilização. E procuraria pensar em permanência e simultaneamente o planetário, o continental, o nacional e o local. A civilização ocidental pode e deve propagar o que tem de melhor. A tradição humanista, o pensamento crítico e o pensamento autocrítico, os princípios democráticos, os

Direitos da mulher, da criança e do homem. As sociedades tradicionais mantêm uma relação com a natureza, um sentido da inclusão no cosmo, vínculos sociais comunitários que devem conservar, ao mesmo tempo que introduzem o melhor do Ocidente. A Via para o futuro da humanidade. Edgar Morin, com tradução de João Paz, um livro com a chancela Edições Piaget.

0: Le mot crise est un mot qui s'est beaucoup banalisé.
1: A palavra crise banalizou-se
0: muito.
1: Podemos
0: até dizer que a história é uma sucessão de crises. Le fait que
1: Mas o facto de sentirmos que estamos num período no qual o mundo está a morrer, mas não consegue morrer,
0: e um mundo que
1: quer nascer, mas não consegue nascer,
0: le mot crise doit être interrogé.
1: Faz com que a palavra crise deva ser interrogada. O que é uma crise? É um momento em que as incertezas aumentam. Quando temos uma crise governamental, isso quer dizer que não se sabe qual será o futuro governo. E em todas as crises, as incertezas aumentam. Porquê? Porque quando um sistema está regulado e começa a desregular-se, acontece o que em cibernética se chama feedback positivo, ou seja, divergências que se desenvolvem cada vez mais, criando tendências que podem desintegrar o antigo sistema. Portanto, um sistema em crise está profundamente perturbado.
0: Et dans cette perturbation,
1: nessa perturbação há sempre duas possibilidades extremas.
0: Ou
1: encontramos a solução para essa crise criando algo novo, criando soluções inovadoras. E quando houve a grande crise económica de 1929, os Estados Unidos encontraram a solução com o New Deal de Roosevelt. Era contrário à ideologia económica dominante. Portanto, ou encontramos uma solução nova, ou somos obrigados a regressar ao passado.
0: Ou
1: ainda acreditamos que encontramos a solução designando um inimigo. Um inimigo frequentemente imaginário, um bode expiatório que é acusado de todos os males, de toda a responsabilidade pela crise. Durante muito tempo, esse processo foi o anti-judaísmo. O judeu era designado culpado. Hoje é um muçulmano, um islamita, que tende a tornar-se o culpado. Portanto, a crise é uma situação duplice em si mesma. Ela traz a possibilidade do melhor e do pior. Estamos nesta situação de incerteza.

Os cultos assumem uma concepção valorizadora, diferenciada, aristocrática da cultura. É por isso que o termo cultura do século XX lhes evoca imediatamente. Não o mundo da televisão, da rádio, do cinema, da banda desenhada, da imprensa, das canções, do turismo, das férias, do lazer, mas sim Mondrian, Picasso, Stravinsky, Alban Berg, Musil, Proust ou Joyce. Os intelectuais rejeitam a cultura de massas para os infernos infraculturais. Uma atitude humanista deplora a invasão dos subprodutos culturais da indústria moderna, dos subprodutos industriais da cultura moderna. Uma atitude de direita tende a considerá-los como divertimento de ilotas, da barbárie plebeia. Foi a partir da vulgata marxista que se desenhou uma crítica de esquerda que considera a cultura de massas como um barbitúrico, o novo ópio do povo, ou mistificação deliberada. O capitalismo desvia as massas dos seus verdadeiros problemas. Ainda mais profundamente marxista é a crítica da nova alienação da civilização burguesa. A alienação do homem no trabalho prolonga-se agora em alienação no consumo e nos tempos livres, na falsa cultura. Por mais diferentes que sejam as origens dos desprezos humanistas, de direita ou de esquerda, a cultura de massas é considerada pacotilha cultural, um subproduto, ou como se diz nos Estados Unidos, kits. Pondo entre parênteses qualquer juízo de valor, podemos diagnosticar uma resistência global da classe intelectual oculta. Mas não foram os intelectuais que fizeram essa cultura. Os primeiros autores de filmes foram feirantes, criadores de atrações de feira. Os jornais desenvolveram-se fora das esferas gloriosas da criação literária. Rádio e televisão foram o refúgio dos jornalistas ou de comediantes falhados. É verdade que os intelectuais foram progressivamente atraídos, seduzidos pelas redações, os estúdios de rádio, os escritórios de produção de filmes. Muitos encontraram aí um ofício. Mas estes intelectuais são empregados pela indústria cultural. Só por acaso ou após lutas esgotantes conseguem realizar aí os seus projetos. Em casos extremos, o autor é separado da sua obra. Ela deixa de ser a sua obra. A criação é esmagada pela produção. Stroheim, Wells, vencidos, são rejeitados pelo sistema, pois não se vergam a ele. A inteligência literária é espoliada pelo advento de um mundo cultural onde a criação é desacralizada, deslocada. Protesta tanto mais contra a industrialização do espírito quanto participa parcialmente em pequena escala nessa industrialização. Mas a inteligência não sofre apenas uma espoliação. É toda uma concepção da cultura e da arte que é desdenhada pela intervenção das técnicas industriais, assim como pela determinação mercantil e a orientação consumista da cultura de massas. Ao mecenato sucede o mercenarismo. O capitalismo instala as suas sucursais no coração da grande reserva cultural. A reação da inteligência é também uma reação contra o imperialismo do capital e o reino do lucro. Por fim, a orientação consumista destrói a autonomia e a hierarquia estéticas próprias da cultura culta. Na cultura de massas, não há descontinuidade entre a arte e a vida. Nem retirada solitária, nem ritos cerimoniais opõem a cultura de massas à vida cotidiana. Ela é consumida ao longo das horas. Os valores artísticos não se diferenciam qualitativamente no seio do consumo corrente. O produto cultural é estritamente determinado pelo seu caráter industrial, por um lado, e, por outro, pelo seu caráter de consumo cotidiano, sem poder emergir até à autonomia estética. Não é policiado, nem filtrado, nem estruturado pela arte, valor supremo da cultura dos cultos. Tudo parece opor a cultura dos cultos à cultura das massas. Qualidade a quantidade, criação a produção, espiritualidade a materialismo, estética a mercadoria, elegância a vulgaridade, saber a ignorância. Mas antes de nos perguntarmos se a cultura de massas é tal como a vê o culto, temos de nos perguntar se os valores da alta cultura não são dogmaticamente formais, fetichizados, se o culto da arte não recobre muitas vezes uma relação superficial com as obras.
tudo o que foi inovador sempre se opôs às normas dominantes da cultura. Do Rousseau autodidata ao Rousseau alfandegário, de Rimbaud ao surrealismo, um revisionismo cultural contesta os cânones e os gostos da alta cultura, abre à estética o que parecia trivial ou infantil. Foram os vanguardistas da cultura que primeiro adoraram e integraram Chaplin, Hammett, o jazz, a canção das ruas. Pelo contrário, onde reinam os cenobismos estéticos, as receitas literárias, os talentos afetados, os lugares comuns convencionais, desdenha-se com altivez a cultura de massas. E é no próprio momento em que elas parecem opor-se mais radicalmente que a alta cultura e a cultura de massas se aproximam. Uma pelo seu aristocratismo vulgar, a outra pela sua vulgaridade sedenta de estatuto. O meu objetivo aqui não é exaltar a cultura de massas, e sim rebaixar a cultura culta. Não apenas obter algumas satisfações sadomasoquistas, de que são apreciadores os intelectuais, mas também para fazer literalmente explodir a caixa forte, o Montségur, de onde temos o costume de contemplar estes problemas, e para trazer o debate para campo aberto.

Excerto de O Espírito do Tempo, de Edgar Morin. Tradução João Paz. Um livro das edições Piaget.

Leclon, Gianni Esposito. Uma das canções da vida de Edgar Morin. O filósofo, sociólogo, antropólogo, deixou-nos na última sexta-feira, aos 104 anos.

De onde vimos? Para onde vamos? Há alguma finalidade no universo? A nossa vinda ao mundo tem porventura um sentido? Estamos sozinhos na imensidade de milhares de milhões de anos-luz? Por que motivo nos tornamos tão estranhos a este cosmos de que somos filhos? Estamos hoje mergulhados nestas incertezas e condenados a viver com estes enigmas. Porém, no meio de tais incertezas, sabemos agora que a Terra é o nosso lar, a nossa casa comum, a nossa pátria. É o único habitat aprazível, convivial, com os seus rios, os seus bosques, as suas montanhas, as suas flores, os seus animais, a diversidade das suas espécies, a diversidade das nossas culturas, a diversidade dos humanos. Estamos em nossa casa. Todas estas tomadas de consciência se baseiam em conhecimentos recentes. Foi a partir dos anos 60 que o desenvolvimento das ciências biológicas, das ciências da pré-história, da ciência ecológica, das ciências da Terra e, enfim, da astrofísica e da cosmologia nos permitiu percebermo-nos, ressituarmo-nos e concebermo-nos de modo revolucionado na esfera da vida sobre a Terra, no mundo. Foi em moldes sincrónicos que se objetivou a Terra nos nossos ecrãs de TV. A maioria dos humanos ainda não sente senão superficial e esporadicamente a sua cidadania terrestre. A maioria dos cientistas, fechados nas suas especialidades parcelares, também não tem consciência dela. A maioria dos filósofos permanece soberbamente ignorante do que as ciências dizem do mundo. Ainda não ajustamos a nossa visão do mundo ao mundo. A nossa ideia do homem ainda não encontrou o seu lugar estranho e complexo. Ela oscila entre a visão filosófica, que o erige no único sujeito num mundo de objetos, e a visão cientista, que ignora o espírito humano. Devemos envidar um formidável esforço de ajustamento. Devemos abandonar para todo o sempre a pseudo-omissão de domínio e conquista da natureza que um Descartes ou um Marx atribuíram à humanidade, como se fôssemos totalmente estranhos a essa natureza. Já não se trata de dominar o planeta, mas de ordenar um condomínio onde cooperem as potências organizadoras e reguladoras inconscientes da natureza e as aptidões organizadoras conscientes do homem. Precisamos de uma dupla pilotagem: homem-natureza. Ainda estamos na pré-história do espírito humano e não saímos da idade de ferro planetária. Estamos numa era agónica de morte e de nascimento, onde, como nunca até hoje, as ameaças convergem sobre o planeta, a sua biosfera, os seus seres humanos, as nossas culturas, a nossa civilização. O mais trágico ou cómico é que todas estas novas ameaças, desastres ecológicos, aniquilamento nuclear, manipulações técnico-científicas, etc., provém dos próprios desenvolvimentos da nossa civilização. O problema de dominar o planeta já não tem o mínimo sentido. A Terra não nos pertence. Nós é que lhe pertencemos. Tornámo-nos aparentemente os seus soberanos. Na realidade, somos reciprocamente soberanos um do outro. Trata-se atualmente de controlar o desenvolvimento descontrolado da nossa era planetária. A Terra Pátria está em perigo. Estamos em perigo. E o inimigo? Podemos finalmente apreendê-lo hoje? Não é outro senão nós próprios. Edgar Morin, Os Problemas do Fim de Século, um livro escrito, parte dele, em parceria com Gianluca Bocchi e Mauro Ceruti, tradução de Cascais Franco, a edição Editorial Notícias.

Brouillard. Música de Georges Delerue para o filme Je Légime, de François Truffaut. Edgar Morin nasceu a 8 de julho de 1921, em Paris.

0: Não tenho a menor pretensão de possuir uma perspicácia
1: ou uma imaginação excepcionais.
0: Formulava perguntas ingênuas, banais e evidentes que ocorrem a todos nós entre os 7 e os 17 anos e que acabam por ficar inibidas, recalcadas, asfixiadas, ridicularizadas, logo que entramos nas universidades e nas doutrinas. Autodidata por temperamento, quer dizer, sem me deixar intimidar grandemente pelos decretos da escola nem pela majestade das autoridades espirituais, não pude deixar de encarar o nó górdio que a antropologia oficial pensava ter cortado de uma maneira soberba. A teoria do homem, que ainda hoje reina, baseia-se não só na separação, mas também na oposição entre as noções de homem e de animal, de cultura e de natureza, e tudo aquilo que não se ajusta a este paradigma é condenado como biologismo, naturalismo, evolucionismo. Hoje, depois de me ter atribuído um crédito regular, devo censurar-me por ter deixado adormecida durante quase 20 anos a questão fundamental. É certo que nunca pude considerar o homem como uma entidade fechada, separada, radicalmente estranha à natureza. E quando em 62 pergunto de novo: quem somos nós? Que é o homem no mundo? Já procurava formular uma antropocosmologia. Mas percebo agora nitidamente que já lá faltavam não somente o elo biológico essencial, mas também os elementos básicos para alicerçar tal meditação. Sem me aperceber, enclausurei-me no pequeno gueto das ciências humanas. E sempre que me aproximava do problema central, ficava muito afastado pelas limitações dos meus conhecimentos e pela mesquinhez da minha cultura. Autodidata incorrigível, escarafuncho às apalpadelas, com erros e incertezas, a partir das matérias que encontro nas disciplinas mais diversas, a partir das ideias mestras que ainda se mantêm nas fronteiras das disciplinas tradicionais, retidas na alfândega por falta de visto, e vou engendrando a teoria que, embora não responda, corresponde às questões que hoje me parecem fundamentais. A plena consciência da incerteza, do acaso, da tragédia em todas as coisas humanas está longe de me ter levado ao desespero. Pelo contrário, é saudável trocar a segurança mental pelo risco, visto que também se ganha a sorte. As verdades polifónicas da complexidade exaltam, como me compreenderão aqueles que, como eu, asfixiam no pensamento fechado, na ciência fechada, nas verdades limitadas, amputadas, arrogantes. É saudável uma pessoa arrancar-se para sempre à palavra mestre que explica tudo, à litania que pretende resolver tudo. Por fim, é saudável considerar o mundo, a vida, o homem, o conhecimento, a ação, como sistemas abertos. A abertura, brecha sobre o insondável e o nada, ferido original do nosso espírito e da nossa vida, também é a boca sequiosa e esfomeada pelo qual o nosso espírito e a nossa vida desejam, respiram, comem, beijam. Excerto de O Paradigma Perdido, A Natureza Humana, livro de Edgar Morin, tradução de Hermano Neves, uma edição Publicações Europa América.

Le Feuille Morte, a música de Joseph Cosma e as palavras de Jacques Prévert para a voz de Juliette Gréco.

e analfabetos. Os nómadas do Irão e as crianças da China juntam-se a Elle Faure e a Louis Deluc numa participação e numa compreensão que, se não é a mesma, é pelo menos comum. É isto o cinema. A quem ele interessa e o que lhe interessa é o espírito na sua infância. Esse espírito que traz consigo, ainda indistinta e misturada, a totalidade humana. Hegel explicava porque era a poesia a arte suprema. Porque, como a música contém a percepção imediata da alma por si própria, coisa que falta à arquitetura, à escultura e à pintura, por outro lado, desenvolve-se no campo da imaginação, a qual cria todo o mundo de objetos que não estão isentos, por completo, do caráter determinado da pintura e da escultura. E, finalmente, mais do que qualquer outra arte, é capaz de expor um acontecimento. O cinema, tal como a música, contém a percepção imediata da alma por si própria. Como a poesia, desenvolve-se no campo do imaginário. Mas mais do que a poesia, mais do que a pintura e a escultura, atua em e através de um mundo de objetos dotados de determinação prática. Expõe, narrativamente, um encadeamento de acontecimentos. Falta-lhe o conceito, mas ele produ-lo. E com isso, se as não exprime integralmente, pelo menos ainda não, fermenta já com todas as virtualidades do espírito humano. Edgar Morin, O Cinema ou o Homem Imaginário, tradução de António Pedro Vasconcelos, Moraes Editora.

O paradoxo da revolução dos escravos foi que normalmente os militares fazem golpes de Estado para subjugar. Em Portugal, de uma forma única, excepcional, foram os militares colonialistas que fizeram o golpe de Estado democrático que derrubou o sucessor da ditadura de Salazar, Marcelo Caetano. Eu tive a oportunidade de participar nesses dias maravilhosos de libertação, de euforia. Edgar Morin, um testemunho ou homenagem dedicado a António Alçada Batista, é o nome de ambos, que encabeça o mais recente livro do pensador francês em Portugal, O Esplendor das Amizades, a experiência portuguesa de Edgar Morin, coordenação de Guilherme de Oliveira Martins, nos 80 anos do Centro Nacional de Cultura, uma edição gradiva de início deste ano. Mas são muitos os livros de Edgar Morin traduzidos no nosso país. Escutámos certos de alguns, perto de 20 permanecem disponíveis. Edgar Morin, uma vida dedicada a conhecer o mundo e a torná-lo melhor, deixou-nos na última sexta-feira, aos 104 anos. Está feita a ronda. Assim, obrigado por estar com a rádio. Boa noite.

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0: Bem-vindos, Sopros no Coração está no segundo de dois episódios dedicados à Banda Sinfónica do Exército e, mais uma vez, temos a honra de ter entre nós dois maestros do Exército Português, o Capitão Artur Cardoso e o Tenente Renato Tomás, que nos irão acompanhar neste segundo programa dedicado à Banda Sinfónica do Exército. Muito obrigado mais uma vez pela vossa presença.
1: Olá, boa tarde, Jorge, novamente.
2: Olá, Jorge, boa tarde.

0: Ouvimos o hino do Exército Português, composto por Fernando S. R. Nogueira e interpretado pela Banda Sinfónica do Exército, dirigida pelo maestro, Tenente-Coronel Reginaldo Neves.
1: A Banda do Exército foi criada com o objetivo de representar o Exército em cerimónias militares, festivais e concertos públicos. E tem nesta última função o intuito de divulgar originais obras para a banda menos conhecidas do repertório tradicional. Para além da cobertura musical do país, já por duas vezes foi a França. É dirigida pelo Major José Eduardo Gaspar e inicia a sua atuação com a marcha dos Infantes do 20 e Amilcar Moraes.

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0: Vamos falar um pouco daquilo que é a imagem tradicional de uma banda militar. Quando se pensa numa banda militar, o público que possa estar menos atento, pensa imediatamente numa marcha militar. A pergunta é: este repertório tradicional das marchas também se toca em concerto? Há uma renovação desse tipo de repertório? Mantém-se essa tradição das bandas militares tocarem, por exemplo, marchas militares?
1: Sim, sem dúvida. Sem dúvida. Aliás, até há um registro na Antena 2, em que, portanto, no segundo festival da Antena 2, em 2018, 14 de fevereiro de 2018, em que nesse concerto transmitido em direto, a Banda Sinfónica do Exército tocou uma marcha militar, chamada Fernando Peça, pelas razões óbvias, não é? Fernando
0: Sim.
1: Peça ligado à rádio, à
0: E
1: difusão.
0: muito na divulgação das bandas através dos estatutos militares que eram
1: Exatamente.
0: transmitidos, eu julgo que nos anos 80 em especial, não é?
1: Exatamente. Essa marcha está gravada na Antena 2, está disponível.

0: Numa gravação realizada no Festival Antena 2 em 2018, ouvimos a marcha Fernando Peça, composta por Idílio Fernandes, aqui interpretada pela Banda Sinfónica do Exército, dirigida pelo maestro Tenente Artur Cardoso. Ouvimos aqui uma marcha, mas a pergunta mantém-se, quer dizer, há novas marchas, maestro Artur Cardoso? Os novos compositores, as novas gerações, interessam-se por renovar este género? Há uma renovação ou mantém-se a tradição? Continua tudo muito igual nas marchas? Há novas marchas? Como é que é?
1: No âmbito de marchas militares, há alguma produção. Há alguma produção, mas é sob encomenda.
0: Ou seja, não há tanto interesse, é isso? Nos compositores?
1: Eu acho que tem que haver sempre uma encomenda, não é? Nós temos que premiar os compositores. Os compositores não podem trabalhar de graça, não é? Temos que lhes dizer que os vamos premiar. Vamos dar um retorno para eles comporem
0: pelo trabalho,
1: aquilo que estamos a pedir. No mundo filarmónico, aí sim, aí há bastante produção, mas também com encomenda. Já quase ninguém produz sem haver uma encomenda.

0: Ouvimos a marcha Derby Day de Robert Farnon, interpretada pela Banda Sinfónica do Exército, dirigida pelo maestro tenente Arthur Cardoso, numa gravação realizada no Festival Antena 2 em 2018. Bom, e num ciclo de 3 programas dedicados à Banda Sinfónica do Exército, a banda é feita com homens, com músicos, e temos que falar dos grandes músicos que, com certeza, que não vamos conseguir elencar todos, nem, e vai ficar alguém importante esquecido. Mas, Capitão Arthur Cardoso, Tenente Renato Tomás, digam-nos, compositores...
1: Compositores, Capitão Silvio Pleno, Capitão Amílcar Moraes, o Sargento-Chefe Jorge Campos, o Sargento-Chefe Valdemar Sequeira, o Sargento-Chefe José Maciel... Na atualidade temos o Sargento-Chefe Jorge Portela, que ainda está no ativo e que foi premiado num concurso de composição com uma menção honrosa.
0: Aqui o Joaquim Lins Gomes aparece muito ligado à guarda, mas ele fez aqui esta obra que ouvimos já neste programa, Patrono do Exército. Ele fez parte do Exército?
1: Sim, ele fez parte do Exército. Tanto que há uma obra que ele dedicou ao Exército, ou à Banda do Exército.
0: Que não que é o patrono...
1: Não, é a Memória Rústica. A sua Memória Rústica, que também está gravada naquele programa da Antena 2, do ano 2018.

0: grandes instrumentistas que passaram pelo exército, que nomes podemos falar aqui?
1: Ainda há pouco tempo perdemos um grande músico que passou à reserva, que é o sargento-mor Alberto Lage.
0: Bom, perdemos no ativo,
1: Perdemos
0: porque
1: no ativo,
0: felizmente
1: é
0: ele
1: isso. Não,
0: continua
1: continua.
0: entre nós e
1: Aliás,
0: bem
1: o
0: presente,
1: último
0: cheio de saúde.
1: concerto que ele fez com a banda sinfónica do Exército tocou solo, se não me
2: Dia
1: engano.
2: do Exército, em
0: Em
2: Viseu,
0: Viseu.
1: Tocou solo.
2: Tocou solo.
0: As
1: Qual é que foi a
0: variações
1: peça?
0: sobre o Rigoletto.
2: Rigoletto,
0: Vê
2: exatamente.
0: como eu sei.
1: Certo.

0: E falamos então de outros músicos, instrumentistas.
1: Olha, Luís Correia, que teve um grande peso na banda do Exército, como músico, mas também como historiador, quase, que tem uma tese escrita sobre as bandas militares.
0: Essa tese disse-me em conversa off que está disponível na net, é isso?
1: Está disponível para consulta. Sim,
0: portanto,
1: sim.
0: Quem quiser conhecer
1: sim,
0: melhor
1: quiser,
0: a história
1: sim, é só
0: da música no Exército,
1: exatamente.
0: Existe na internet,
1: existe.
0: Disponível para
1: existe,
0: consulta.
1: Sim, é público.
0: Um trabalho do Luís Correia, que foi, para além deste excelente trabalho que fez sobre a história das músicas no Exército, fagotista e um grande fagotista, não é?
1: Um grande fagotista, sem dúvida. Que também foi professor da Escola Superior de Música de Lisboa, não sei se neste momento ainda está a lecionar, mas um músico muito respeitado no meio militar e no meio civil. O Serafim Aguiar, um clarinetista, sargento-mor, que já há alguns anos também já saiu do Exército, também tocou na orquestra da RDP. O Abel Cardoso,
0: percussionista. Muito obrigado, são de facto nomes que todos nós conhecemos, grandes músicos, e que fizeram esta enorme casa que é a Banda do Exército Português. Muito obrigado. E vamos ouvir uma obra composta por outro dos grandes músicos que passaram pela Banda do Exército, Lino Guerreiro. A obra chama-se Mazurcas e será interpretada pela Banda Sinfónica do Exército, dirigida pelo maestro, tenente, Artur Cardoso, numa gravação de 2015.

0: Ouvimos a obra Mazurcas de Lino Guerreiro, interpretada pela Banda Sinfónica do Exército, dirigida pelo maestro tenente Artur Cardoso, numa gravação de 2015. Estamos à conversa com o maestro capitão Artur Cardoso e o maestro tenente Renato Tomás. Eles são maestros da Banda do Exército, da Banda Sinfónica do Exército, e Sopros no Coração está a dedicar 3 programas à Banda Sinfónica do Exército. Maestro Renato Tomás, quantos elementos compõem hoje a Banda Sinfónica do Exército?
1: Neste momento, a Banda Sinfónica contempla um quadro de 80 executantes, mais a chefia, à volta de 84 militares. Atualmente, com os cursos, somos um polo de formação também do Exército, na área da música, obviamente. Somos um polo de formação da Escola dos Serviços, na orgânica do Exército. Temos 97 militares, encontram-se 14 militares em formação para os QP e temos mais 5 militares no regime de contrato especial, que já referi há pouco. Contemplado ao efetivo, neste momento temos 97 músicos.
0: Quantos elementos femininos tem esse grupo?
1: Neste momento estamos com 14 elementos femininos, entre graduados e praças, 14.
0: Já é um número significativo.
1: Sim.
0: Lembra-se quando é que entrou o primeiro elemento feminino?
1: Nos QP, o primeiro elemento feminino entrou em 2006, ou seja, estamos a comemorar este ano 20 anos. 20 anos desse marco histórico também, não só para a instituição, porque já havia militares femininos nos QP, no Exército, no final da década de 90 e início de 2000, mas nas bandas militares, 2006 foi o marco em que entrou 2 militares femininas para os QP.
0: Agostinho Caineta iniciou a carreira de músico profissional aos 19 anos, com o ingresso no Exército, na Banda do Regimento de Infantaria número 1, passando depois pelas bandas do Regimento de Infantaria número 16, Escola Prática de Infantaria e Caçadores número 5. Mais tarde, concorreu à Banda da Armada, onde foi subchefe e aí se manteve durante 11 anos, tendo concorrido posteriormente ao oficial-chefe de Banda de Música na Força Aérea, onde foi maestro assistente e depois maestro principal até passar à situação de reforma. Dividindo a sua atividade pela execução, regência e composição, colaborou assiduamente como executante nas orquestras da RDP e da Gulbenkian, tendo sido membro efetivo da Orquestra Ligeira da RDP. Obrigado à Meloteca pela disponibilização desta informação. De Agostinho Caineta, iremos ouvir Viagem Atribulada, na interpretação em 2008 da Banda Sinfónica do Exército, dirigida pelo maestro capitão Manuel Ferreira da Costa.

De Agostinho Caineta, ouvimos Viagem Atribulada na interpretação da Banda Sinfónica do Exército, dirigida pelo maestro capitão Manuel Ferreira da Costa, no ano de 2008. E vamos concluir o segundo programa dedicado à Banda do Exército com mais um compositor do Exército. Álvaro Reis ingressou na Banda de Música do Regimento de Infantaria 1 e em 1966 foi colocado em Lourenço Mar.

0: E estamos no final do segundo programa dedicado à Banda Sinfónica do Exército. Muito obrigado, Capitão Artur Cardoso, pela presença neste segundo programa.
1: Obrigado, Jorge. É um prazer estar aqui contigo.
0: E também o Tenente Renato Tomás, que nos tem acompanhado ao longo destes dois programas, e fica desde já o convite para a próxima semana cá estarmos.
2: Obrigado, nós, sempre disponível.
0: Sopros no Coração volta daqui a 8 dias com mais sopros contados por Jorge Salgueiro. Até lá. Jorge Salgueiro.

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2: Olá, viva! Nesta hora de música, Antena 2 ou RTP Antena 2, vamos ficar com o ciclo Portinari, dedicado ao pintor, uma série de canções compostas por João Guilherme Ripper, compositor brasileiro. Ficaremos com as vozes de Gabriela Pace e Luisa Francesconi, acompanhadas ao piano por Priscila Bonfim. Ciclo Portinari.

Acabámos de ouvir um ciclo de canções dedicados a Cândido Portinari, pintor brasileiro. Ciclo composto pelo também brasileiro compositor João Guilherme Ripper. Ouvimos as vozes de Gabriela Pace e Luisa Francesconi, acompanhadas ao piano por Priscila Bonfim. E vamos continuar com a música de Anton Rubinstein, o seu segundo concerto para piano, Opus 35. Ouviremos Anna Schellest ao piano, aqui acompanhada pela Orquestra Sinfónica Nacional da Estónia, sob a direção de Nima Järvi.

0: Acabamos de ouvir a pianista Anna Schellest ao lado da Orquestra Sinfónica Nacional da Estónia, sob a direção de Nima Järvi, com o concerto para piano número 2, o Opus 35, de Anton Rubinstein.
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Olá, muito bom dia. Isto de manhã foi uma aventura, porque aqui a nossa máquina resolveu andar mais rápido e lançou os sons todos de seguida e sem controle, mas conseguimos finalmente repor aqui o que tinha que ser reposto. E lá vamos nós começar este programa da manhã de dia 2 de junho. Ora, vamos começar com música barroca de Johann Fuchs e que nos traz uma abertura em Ré maior dedicada a uma ave que nós associamos bem à primavera e ao verão, o rouxinol. Vamos ficar com esta abertura rouxinol de Johann Fuchs. Bom dia!

Concerto O Rouxinol, esta abertura de Johann Fuchs e a interpretação da Orquestra Barroca de Friburgo. Passam 17 minutos das 7 da manhã. Vamos para uma das obras estreadas neste dia e que nos leva curiosamente a um compositor que por vezes é visto como vilão. Estou a falar de Antonio Salieri. Não tem nada a ver, foi meramente uma questão que passou da lenda alimentada por Pushkin, depois alimentada pelo próprio filme Amadeus. Ora, Salieri foi muito mais do que isso, foi um nome importantíssimo da história da música, um dos maiores compositores do seu tempo. De resto, há quem diga até, e os biógrafos reconhecem, que foi dos primeiros a reconhecer o gênio e o talento de Mozart e, ao mesmo tempo, um dos grandes compositores de ópera, igualmente pedagogo, tendo sido responsável por dar aulas, por exemplo, a nomes como Hummel, Beethoven, entre outros. Ora, Salieri tem como uma das suas óperas mais famosas a ópera Armida. Foi estreada no dia 2 de junho de 1771 em Viena. Salieri tinha 21 anos e foi com esta ópera que se afirmou como compositor a sério, deixando para trás o registro cómico. O tema vem de Jerusalém Libertada, de Torquato Tasso. Conta a história de Armida, a feiticeira, que é um feitiço, o cavaleiro cruzado, Rinaldo, e o prende num jardim encantado. É o mesmo enredo que inspirou dezenas de outras obras, de Lully, a Gluck, a Haydn, a Handel. Armida é considerada a primeira ópera reformista de Salieri. Seguia o caminho de Gluck, com quem tinha uma relação próxima, menos ornamentada, mais drama, a música ao serviço da ação. Há nela elementos pouco comuns para a época, cenas de magia, balé, coros, efeitos quase sobrenaturais. Salieri procurava o espetáculo total. Hoje, o nome de Salieri ficou então preso a essa suposta lenda, a essa suposta rivalidade com Mozart, alimentada pela peça e pelo filme Amadeus. A história é em grande parte ficção. Em vida, Salieri foi um dos compositores mais respeitados da Europa. Vamos ouvir a abertura de Armida, a interpretação de L'Étalon Lyrique e a direção de Christophe Rousset.

Ouvimos então a abertura de Armida, a ópera, como é óbvio, seguiria aqui no enredo desta feiticeira que aprisiona os soldados. Ora, nós ouvimos aqui a interpretação do agrupamento Les Talens Lyriques, a direção de Christophe Rousset, e percebemos logo como na abertura, mais do que ser a típica sinfonia, Salieri já prepara perfeitamente o ambiente para aquilo que se segue na ópera. Toda a cena, uma vez que Salieri procurava aqui já aquela verdade que Gluck também procurava: menos ornamentos e mais drama.

E assim aterramos na corte de Armida. Salieri cria logo o ambiente com a abertura e depois segue para esta corte onde ouvimos as companheiras de Armida que vão cantando e vão fazer um baile, até que surge Armida num registro muito mais dramático e logo com o famoso recitativo acompanhado que era característico destas óperas da Reforma. Ouvimos Armida de Salieri, é uma gravação do agrupamento L'Étalon Lyrique, a direção de Christophe Rousset, e um belíssimo exemplo da contribuição de um Salieri ainda jovem, mas para a evolução da ópera e para a procura daquilo que mais tarde, só no século XIX, se iria emancipar como uma obra de arte total. 7 horas 34 minutos deste dia 2 de junho, dia em que foi então estreada esta ópera Armida de António Salieri no ano de 1771, mas também o dia de aniversário de um dos compositores ingleses mais célebres de todos os tempos, Edward Elgar.

quase que dispensa apresentações, esta música Marcha de Pompa e Circunstância número 1, que é quase confundida como um dos hinos extra-oficiais do Reino Unido. Nós associamos muito à última noite dos Proms e a toda aquela tradição, e é talvez por isto, por ter sabido retratar uma determinada imagem da Inglaterra de um determinado período, que Edward Elgar tenha ficado como um dos compositores mais marcantes do seu país. Ele que faz anos hoje, no dia 2 de junho, nasceu a 2 de junho de 1857, viveria até 1934 e deixaria obras importantíssimas como as Marchas de Pompa e Circunstância, que nós ouvimos a primeira, ou as Variações Enigma. E é com as Variações Enigma que vamos continuar este programa. Não com o conjunto completo das variações, mas com uma seleção de algumas dessas variações. A obra completa chama-se Variações sobre um Tema Original, mas ficou conhecida pelo apelido Enigma. Elgar compô-la em 1889 e foi ela que o tornou famoso dentro e fora da Inglaterra. São 14 variações sobre o mesmo tema. Cada um retrata uma pessoa real do círculo de Elgar, a mulher, amigos, colegas e até um cão. Em vez de nomes, o compositor usou iniciais ou alcunhas para identificar cada retrato. O tema é este.

Apresentado o tema, a mais célebre das variações é a nona, Nimrod. Homenageou ao amigo August Jäger, que o tinha encorajado no momento de desânimo. Tornou-se uma das peças mais tocadas em cerimónias solenes na Inglaterra. Mas o verdadeiro enigma é outro. Elgar afirmou que, por cima do tema que se ouve, este tema, corre uma melodia escondida, conhecida e que nunca chega a soar. Nunca revelou qual era. Desde então há quem tenta adivinhar God Save the Queen, Twinkle Twinkle ou Lang Syne. Auld Lang Syne seria bonito porque é uma obra que fala da amizade e Auld Lang Syne é essa canção que nos diz que não olhamos aos defeitos e aos conflitos, mas sim à amizade e àquilo que realmente importa. Ora, nenhuma resposta convence todos. O segredo morreu com o compositor, mas nós prosseguimos com a música exatamente a partir de Nimrod.

Variações Enigma, aqui interpretação da Orquestra Sinfónica de Londres, a direção de Colin Davis. E com a música de Algar chegamos às 8 da manhã.

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2: 8:02. Vamos lá para a atualização da informação com o Diogo Miguel Pereira. Bom dia.

0: Foi uma noite sangrenta na Ucrânia, 10 mortos, mais de 100 feridos devido a ataques russos em várias cidades ucranianas. Moscou lançou mais de 650 drones e mais de 70 mísseis contra várias regiões, incluindo Kiev. A capital ucraniana está às escuras, mais de 140 mil pessoas estão sem eletricidade. As bombas atingiram edifícios residenciais. No Médio Oriente, o acordo entre Israel e Hezbollah parece que de nada serviu. O Líbano voltou a ser atacado pelas forças israelitas, o sul do país foi bombardeado. Hoje e amanhã continuam as negociações em Washington entre as delegações de Israel e Líbano para um possível cessar-fogo. Cavaco Silva quer o governo a trabalhar mais rápido. Defende que é preciso acelerar as reformas no país, em particular a reforma na administração pública. No artigo de opinião publicado no jornal Observador, o antigo presidente da República considera que são muitas as resistências dentro do próprio Estado e lamenta que a esses obstáculos tenham juntado apoios de forças políticas da oposição. Cavaco Silva aplaude o trabalho do ministro da Reforma do Estado, pede inteligência, discernimento e visão de futuro para acompanhar as ideias defendidas pelo ministro Gonçalo Matias. Cavaco Silva escreve ainda também ser incompreensível que o próprio Tribunal de Contas esteja contra a reforma que está prevista para este Tribunal. Amanhã é dia de greve, ainda assim há efeitos da paralisação que já são sentidos no dia de hoje, a começar Gonçalo Costa Martins pelos transportes.
1: A começar na CP, nos comboios de Portugal, nos horários publicados no site, há algumas supressões previstas nesta terça-feira nos comboios de longo curso. O primeiro cancelado foi entre Porto Campanhã e Lisboa-Santa Apolónia, ainda antes das 7 da manhã. Mas há, então, serviços mínimos previstos para amanhã. Os efeitos da greve vão ser sentidos noutros transportes. Desde logo, por exemplo, no metro de Lisboa, a partir das 11 da noite, não há serviço a partir dessa hora e também amanhã. O metro do Porto vai funcionar, mas de forma condicionada, na linha amarela entre Santo Ovídio e o Hospital de São João e nas outras linhas apenas entre as estações da Senhora da Hora e do Estádio do Dragão. É esperada também uma adesão de médicos e enfermeiros a esta greve por causa de alguns sindicatos. Há serviços mínimos, as consultas e as cirurgias programadas devem ser as áreas mais afetadas. Na educação são esperados também impactos. A FENPROF e o Sindicato Nacional do Ensino Superior são alguns dos sindicatos que aderiram à greve. Impactos esperados também noutros serviços públicos por causa da adesão do Sindicato dos Trabalhadores da Administração Local.
0: Impactos que já se sentem no dia de hoje. O governo vai apresentar logo à tarde o plano do país de restauro da natureza para os próximos 4 anos. São centenas de medidas, uma delas, Sara Aruz de Almeida, plantar 3 milhões de árvores por dia até 2030.
2: Para isso, o país vai criar uma rede de viveiros para o restauro. No total, são mais de 400 medidas. É preciso intervir em todos os setores. Nos ecossistemas terrestres, costeiro e de água doce, há 260 km² a precisar de intervenção. Os números fazem parte do Plano Nacional de Restauro da Natureza, a que a Agência Lusa teve acesso. Segundo o documento, nos ecossistemas marinhos há uma grande falta de conhecimento. Por isso, é preciso combinar o restauro com a cartografia e avaliação. Há quase 33 mil km² sem informação disponível. Portugal quer chegar a 2030 sem perder espaços verdes e árvores nas cidades. Está também prevista a recuperação dos animais que ajudam a polinizar as plantas e o restauro agrícola. Nas florestas, o plano propõe o restauro de 44 mil hectares e tem o objetivo de recuperar 1.500 quilómetros de linhas de água.
0: São 2 mil milhões de euros destinados pelo Governo ao Plano Nacional de Restauro da Natureza, plano que segue agora para consulta pública.
3: As notícias com o Diogo Miguel Pereira. Vamos para essas palavras que o vento não leva, as palavras de Kepler.

0: palavras que o vento não leva.
1: Não perguntamos com que fim útil as aves cantam, porque o canto é o seu prazer, uma vez que foram criadas para cantar. Do mesmo modo, não devíamos perguntar por que razão a mente humana se preocupa em aprofundar os segredos dos céus. A diversidade dos fenómenos da natureza é tão vasta e os tesouros escondidos nos céus são tão ricos, precisamente para que a mente humana nunca tenha falta de alimento. Do livro Mysterium Cosmographicum, do astrónomo e matemático Johannes Kepler, autor das três leis fundamentais da mecânica celeste.
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As palavras escolhidas por Ana Paula Ferreira para as manhãs da Antena 2. Passam 9 minutos das 8 da manhã. Ora, neste dia 2 de junho, deixe-me lembrar que Portugal regressa este ano ao concurso Eurovision Young Musicians. É uma espécie de concurso de Eurovisão, mas focado nos novos talentos da música clássica. Realiza-se esta semana em Erevan, na Arménia, e cabe à violinista de 19 anos, Beatriz Lee Rosão, uma das finalistas do Prémio Jovens Músicos 2025, a sexta representação de Portugal neste concurso internacional organizado pela EBU, a União Europeia de Rádio e Televisão, que integra a RTP. Além de Portugal, Chipre e Letónia regressam também este ano ao concurso. Na Arménia, Beatriz Lee Rosão vai juntar-se a 10 outros jovens músicos que na tarde do próximo dia 6, portanto sábado, poderemos acompanhar em direto aqui na RTP Antena 2 pelas 17 horas, numa emissão onde eu vou estar em simultâneo com a RTP 2. E aí vamos ter concorrentes de diversos países: Alemanha, Arménia, Bélgica, Chequia, Chipre, Letónia, Polónia, Sérvia, Suécia, Suíça e, obviamente, Portugal. Tal como contou em entrevista à RTP Antena 2 há alguns meses, a aventura da jovem violinista portuguesa, da Beatriz Lee Rosão, começou aos 5 anos, quando a mãe lhe deu a escolher entre o piano e o violino. O percurso não foi linear nem contínuo, mas o tempo levou-a a reencontrar com as orquestras e a música de câmara. Houve ali um clique em que o encontrar de uma nova paixão e determinação a levaram ao Prémio Jovens Músicos, onde já tinha participado há 2 anos, também no nível médio, tendo então ficado em segundo lugar. Pensou que ia acabar ali, contou-nos, mas depois viu a abertura das candidaturas deste ano para este mesmo nível médio e pensou: pronto, é a minha última oportunidade, tenho de ir, tenho de participar. Reconhece-se então que é sempre um desafio entrar em concursos desta categoria e desta importância, especialmente em Portugal, e conclui que é sempre bom ter em mente não desistir e continuar a ter determinação importante. Em Erevan, Beatriz Lee Rosão terá ensaios parcelares com a orquestra e 2 gerais antes da tarde, em que poderemos acompanhar a 22ª edição do concurso numa emissão de perto de 3 horas, que incluirá momentos para lá da competição e que dará a conhecer o Teatro de Ópera da cidade, que será palco de toda a operação. A votação será assegurada por um júri que inclui o maestro Julien Salancourt, o flautista Eduardo Belmar, o violinista Roman Simovic e o violoncelista Narek Hanazarian. Ora, é um festival, um concurso com uma história de mais de 40 anos, este Eurovision Young Musicians, e quem foi para Erevan foi o Nuno Galopim, com quem nós vamos falar já de seguida.

0: E Portugal está de regresso aos Eurovision Young Musicians, que este ano acontece em Yerevan. Simplificando, estamos a falar do equivalente ao Festival da Canção da Eurovisão, mas para a música clássica, versão novos talentos, porque é disso que se trata, novos talentos. Há limite de idades, nomeadamente, para participar neste concurso, mas que é um concurso importante, dado que estamos somos postos em paralelo com grandes países que com enormes tradições musicais. Aliás, basta pensar em Yerevan e basta pensar nomeadamente na Arménia e nessa tradição musical gigante. Nuno Galopim, vais a caminho em representação da Antena 2 e as tuas expectativas?
1: Olha, as expectativas são a de contactar com um concurso que pertence ao grande universo dos concursos da EBU, falaste no Festival da Eurovisão, fundado em 1956, fez agora 70 anos na edição que teve lugar há relativamente poucos dias em Viena. A Eurovisão Júnior, à qual Portugal regressou de há uns anos a esta parte e tem-se mantido em permanência desde então. Portugal já tinha participado no Eurovision Young Musicians, é um concurso que nasceu em 1982, tem agora uma periodicidade bianual. Portugal, de facto, já não só já concorreu no passado, como até organizou a edição de 1996, com o CCB como venue, um termo usado para o edifício, ou seja, a sala, o espaço que acolhe o concurso, a Sinfónica Portuguesa como orquestra residente. E agora vamos de armas e bagagens para Yerevan, na Arménia. Levamos uma grande jovem violinista, a Beatriz Lirruzão. Foi uma das finalistas de 2025 no PJM, Prémio Jovens Músicos. Via atuar de forma absolutamente brilhante no Festival Jovens Músicos, na Gulbenkian, em setembro do ano passado, apresentando o concerto para violino e orquestra, acompanhada pela orquestra da Gulbenkian, o concerto para violino e orquestra Opus 35 de Tchaikovsky. E, de facto, tendo ela menos do que 21 anos, está ou estava apta a ser escolhida. Foi escolhida e vai-nos representar este ano.
0: E este concurso acaba por ser um bocadinho isso, acaba por ser uma espécie de PJM internacional.
1: Tal e qual.
0: Não é? Ou seja, são músicos que são selecionados pelas rádios públicas de toda a Europa, muitas delas com concursos semelhantes ou parecidos, pelo menos, com o Prémio Jovens Músicos, e através dessa pré-seleção de jovens que serão diamantes em bruto, esperemos, juntam-se todos numa final que reúne a Europa toda.
1: Sim, é uma espécie de cartaz de, não digo futuros, porque já o são no presente,
0: claro,
1: novos talentos a seguir com atenção. Há uma diversidade relativa de instrumentos este ano, vamos do violino às marimbas, por exemplo, o piano incontornavelmente. O violino, curiosamente, é o instrumento que mais vezes venceu o Eurovision Young Musicians, com um total de 10 vitórias. O piano com 5 é o segundo instrumento com mais triunfos. E depois o violoncelo com 2, com uma vitória apenas, o clarinete, a flauta, a viola de arco e o saxofone.
0: Isso também reflete o número de obras que são compostas para os instrumentos. O piano e o violino são claramente os favoritos, não é?
1: Sem surpresa. Não é? Mas temos diversidade, de facto, nos instrumentos este ano, e tens aí à tua frente a lista dos concorrentes. São 11 países, 11 talentos, creio que todos, a partir de hoje, para seguir com atenção.
0: Alemanha, Chipre, Bélgica, Sérvia, Suíça, Arménia, Polónia, República Checa, ou Chequia, que eu, como agora nos pediram para dizer, Suécia e
1: Letónia.
0: E a Letónia, que leva marimba também. E depois, curiosamente, andamos aqui, de facto, violino, clarinete, marimba, piano, flauta, acordeão. E são estes os instrumentos que vão ser ouvidos durante este concerto. O concerto que vai ser transmitido em direto na Antena 2 e na RTP, não é?
1: E de resto vais ser tu a voz do comentário do programa de televisão e o de rádio, que vamos acompanhar em direto, tanto na RTP 2 como na RTP Antena 2.
0: Vou lá estar, obviamente, de forma um bocadinho tendenciosa. Não podemos ser, mas temos uma portuguesa, não é? Temos a Beatriz e vamos estar todos a torcer pela Beatriz.
1: Acredita que eu conheço muito bem o papel em que vais estar.
0: Eu percebo. Porque não é fácil, porque de certeza que nos vamos encantar por muitos dos músicos e muitas das propostas que nos vão fazer. Mas claro que nós vamos estar...
1: Somos tendenciosos à partida. Mas de resto, é o outro lado que vamos poder fazer a partir de amanhã aqui contigo todas as manhãs. Porque estando com a Beatriz Lirrosão em Yerevan, vamos poder escutá-la todos os dias. Amanhã, por exemplo, ao seu primeiro ensaio, às 3 da tarde, hora de Yerevan, com a orquestra. E vamos ter uma primeira oportunidade de, depois desse ensaio, sentir os seus comentários àquele primeiro encontro com a orquestra, a obra que nos vai apresentar, ao espaço onde vamos estar, uma grande casa de ópera no centro da capital armena. Depois, no dia seguinte, na quarta-feira, vai ser finalizado o postcard. O que é o postcard, para quem não sabe? É aquele pequeno vídeo de identificação que precede cada uma das atuações, tal e qual como no Festival da Eurovisão da Canção,
0: exato,
1: onde a Beatriz fará então lá em Yerevan os momentos finais dessa sequência de alguns segundos em vídeo, durante as quais tu estarás a partir de Lisboa a apresentar o que será cada uma das 11 participações. Haverá depois um segundo ensaio individual da Beatriz com a orquestra. De resto, esses ensaios individuais acontecem separadamente com cada um dos 11 concorrentes e orquestra residente. E depois, a partir de sexta-feira, entramos numa espécie de máquina trituradora de emoções, porque ao fim da tarde temos um primeiro grande ensaio geral, onde não só teremos já finalmente as 11 atuações concorrentes alinhavadas de seguida, como depois aquilo que se chama o Interval Act, é um momento não competitivo que estará ali colocado a meio do programa para que o júri possa deliberar. Aqui não há televoto como na Eurovisão das Canções, há um júri de especialistas que ditará quem serão os vencedores. E durante esses 40 minutos vamos ouvir, e já o sabemos, música de Katja Turian, vai haver um bailado, e tudo isto se repete depois no próprio sábado. Há um segundo ensaio, ou seja, o último ensaio geral no início da tarde sábado, e depois, ao fim da tarde, poderemos acompanhar em direto a grande final.
0: É um concurso, e é um concurso que não nos podemos esquecer, que é feito para a televisão e para a rádio, e tem sempre essas componentes todas que acrescentam algo mais, mas que de certa forma torna ainda mais inesquecível para os músicos que participam, não é?
1: Sem dúvida, e da parte da Beatriz será uma experiência não só de contacto com outros jovens músicos,
0: claro,
1: na sua faixa etária,
0: claro,
1: provenientes de outras geografias, alguns partilhando outros instrumentos, a vivência também com uma capital importante na relação que ela mesma sabe e há muito ter com a música. Uma belíssima orquestra, uma belíssima sala de ópera, boa programação e naturalmente grandes referências na história da própria música armena. E teremos oportunidade, porque está já desenhado, de vez em quando sair desta rotina do espaço de ensaio para o hotel, para a sala de espetáculos e para a televisão armena. Há uma ou outra visita que nos permitirá conhecer um pouco melhor as muitas tradições, e são milenares, da arquitetura e da história da Arménia.
0: Eu, para já, estou curiosíssimo com a obra que a Beatriz vai escolher. Conto contigo para nos dizeres, assim que chegues lá, qual será esse concerto. Se será o Tchaikovsky, que ela defende tão bem, se será, por exemplo, o Katja Turian. Seria qualquer coisa.
1: Era uma bela escolha também.
0: Seria uma bela escolha.

0: Concerto para violino em ré menor de Khachaturian, Aram Khachaturian. Aqui ouvimos a interpretação do Sergei Khachaturian, um dos grandes representantes da geração de violinistas da Arménia e que aqui interpretou um dos compositores maiores deste país. Ora, isto a propósito da ida e do regresso de Portugal aos Eurovision Young Musicians, onde a violinista Beatriz Lee Rosão vai representar Portugal neste concurso que a RTP Antena 2 transmite então em direto no próximo dia 6 de junho, a partir de Erevan, na Arménia. E nós, aqui, às 8 horas e 31 minutos, prosseguimos agora com o compositor do mês.
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0: E é Prokofiev, e no dia 2 estamos ainda na juventude deste compositor. Vamos, depois de ontem termos ouvido a primeira sonata para piano, nós vamos para o primeiro concerto para piano. Prokofiev escreveu em 1912, com 21 anos, e foi ele próprio o solista na estreia. Quem o ouviu não ficou indiferente. Uns ovacionaram, os outros saíram indignados. Ora, o concerto é curto e direto, num só andamento contínuo, nada de longos desenvolvimentos. O jovem compositor cria impacto e abre com um tema grandioso que regressa no fim como se fosse uma moldura. Usou-o como arma. Em 1914, apresentou-o ao Conservatório de São Petersburgo para disputar o prémio de piano. Em vez de tocar um concerto clássico, escolheu o seu. E ganhou. Os professores não tinham como avaliar um Beethoven ou um Liszt da maneira habitual, com uma obra própria. Prokofiev julgava em casa. A escrita para piano é exigente, atlética, de certa forma, cheia de saltos e acordes martelados. Já se ouve aqui o estilo percussivo que o tornaria reconhecível. Tem fama de provocador, mas também de irresistível. Em pouco mais de 15 minutos mostra tudo aquilo que o jovem de 21 anos, o jovem Prokofiev, queria dizer ao mundo. Vamos então ficar com o concerto para piano número 1 de Prokofiev, numa interpretação que conta com Evgeny Kissin, a Filarmónica de Berlim e a direção de Cláudio Abbado.

0: E assim com esta música, Prokofiev ganhava o concurso de piano no Conservatório de São Petersburgo. Pois é, usou este concerto escrito por si próprio em 1914 para apresentá-lo e disputar o prémio para piano do Conservatório. E em vez de ter tocado um concerto clássico, escolheu este, o seu primeiro concerto para piano. E ganhou, como é óbvio, os professores não tinham como avaliar um Beethoven ou um Liszt da maneira habitual. Pois ele apresentava uma obra própria. Prokofiev jogava em casa e aqui sim, ao contrário do que ouvimos ontem na primeira sonata para piano, ainda muito herdeira de Scriabin e até de Schumann, por exemplo, aqui o concerto para piano e orquestra número 1 já aponta aquilo que virá a ser o Prokofiev do futuro. Foi assim o compositor do mês.
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0: Faltou-me dizer que quem tocou foi Evgeny Kissin, Orquestra Filarmónica de Berlim e a direção de Cláudio Abbado. Faltam 10 minutos para as 9 da manhã, vamos voltar à música de Edward Elgar. Desta vez, O Sonho de Gerôntio. O Sonho de Gerôntio é uma oratória que estreou em Birmingham, em 1900. Um oratório, obra para solistas, coro e orquestra, e Elgar considerava a sua melhor criação. O texto vem de um poema do cardeal John Henry Newman, acompanha a alma de um homem, que é Gerôntio, no momento da morte e na passagem para o além. Não é um relato de terror, mas de viagem. O medo, o encontro com o anjo, o julgamento e depois o repouso. A estreia foi um desastre. O coro estava mal preparado, o maestro adoeceu e a obra soou, de certa forma, confusa. Elgar saiu arrasado. Só mais tarde, em concertos na Alemanha, é que Gerôntio foi reconhecido como uma verdadeira obra-prima. Há nele um peso religioso forte. Elgar era católico numa Inglaterra protestante e o texto de Newman, abertamente católico, gerou desconforto em certos meios. Algumas palavras chegaram a ser alteradas para apresentações em catedrais anglicanas. Musicalmente, segue a linha de Wagner. Temas que regressam, ligados a ideias e personagens num fluxo quase contínuo. Vamos ficar com a belíssima abertura do Sonho de Gerôntio. É o Opus 38 de Edward Elgar.

E agora o oratório continuaria. Ouvimos a abertura do Sonho de Gerôntio de Edward Elgar, a direção de Mark Elder, e obra que Elgar considerava ser a sua obra-prima, a sua melhor criação, e cuja estreia, apesar de ter sido um desastre, acabou por ter ver consagrada mesmo como uma das grandes obras de Edward Elgar com o tempo. Ora, há nele esse peso religioso forte, fala da passagem, o texto vem do poema do cardeal John Henry Newman, e que acompanha a alma de um homem que é gerôntio no momento da morte, na passagem para o além, e não é um relato de terror, mas de viagem. O medo, o encontro com anjos, o julgamento, o repouso e todo o imaginário que nos é levado nesta música, que de certa forma corresponde bem à linguagem de Elgar, um pouco na linha de Wagner, com temas que regressam ligados a ideias e personagens num fluxo quase contínuo. A música de Elgar, no dia em que se assinala exatamente o seu nascimento, dia 2 de junho.

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2: E passam 4 minutos das 9 da manhã, menos uma hora dos Açores. Daqui a pouco vamos conversar com o compositor João Malha, com o libretista Diogo Faro, aqui numa nova modalidade do Diogo como libretista. Depois também com a direção artística Jorge Salgueiro. Estão aqui já os três comigo. Vêm falar da ópera Eu Sou Alma, a história de Alma, uma menina de Gaza que sonha ser médica enquanto enfrenta a dureza da guerra e o peso de uma realidade que lhe rouba a infância. Cheira-me que a conversa agora vai ser substancial, diria assim, para não usar outras palavras. Mas antes disso, vamos para as palavras que o vento não leva e para as palavras de Luís de Camões.

0: palavras que o vento não leva.
1: Correm turvas as águas deste rio, que as do céu e as do monte as enturbaram. Os campos florescidos se secaram, intratável se fez o vale e frio. Passou o verão, passou o ardente estio, umas coisas por outras se trocaram. Os fementidos fados já deixaram do mundo o regimento ou desvario. Tem o tempo sua ordem já sabida, o mundo não, mas anda tão confuso que parece que dele Deus se esquece. Casos, opiniões, natura e uso fazem que nos pareça desta vida que não há nela mais que o que parece. Soneto de Luís Vaz de Camões. Escreveu no século XVI, mas é um contemporâneo da língua portuguesa.
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0: As palavras que o vento não leve, neste caso, as palavras de Luís Vaz de Camões, aqui escolhidas por Ana Paula Ferreira para as manhãs da Antena 2. 9 horas 7 minutos, vamos mergulhar na temática desta ópera, Eu Sou Alma. Vai acontecer nos dias 5 e 6 de junho no Fórum Municipal Luísa Todi, em Setúbal, e eu vou já começar por perguntar ao João Malho, ao Diogo Faro e ao Jorge Salgueiro, e começando para já pelos criadores, pelo João Malho e pelo Diogo Faro. Escrever uma ópera, as pessoas aqui na Antena 2, se calhar sabem, há muita gente que sabe disto, mas o público no geral não sabe. O Diogo tem a ópera a correr no sangue, porque é de família, não é?
1: Sim, bom dia.
0: A tua mãe é uma grande cantora, canta no coro do Teatro
1: São
0: Nacional
1: Carlos,
0: São
1: sim.
0: Carlos há anos, e tu deves ter nascido no seio da ópera.
1: Sim, bom dia, obrigado pelo convite. Sim, de facto, eu tenho muitas memórias de infância de passar muitas horas no, nos bastidores do São Carlos. Durante horas e horas, e estar naquele meio ser muito natural para mim, a ópera, e ando muito antes, até
0: Mas não
1: depois.
0: são memórias traumáticas, são boas memórias.
1: Não, às vezes um bocado chatas, como criança, não, é, não se adora logo ópera
0: É, exato.
1: e quer-se estar a jogar à bola e não se pode e tal. Mas, não, mas era divertido, acaba por ser divertido, tanto que depois também fiz figuração infantil em várias óperas e depois divertia-me muito, aquilo era tudo uma brincadeira para mim.
0: Isso sim, isso aí.
1: E portanto, sim, comecei muito, muito cedo no meio, né, desde que nasci, estava sempre no meio. O meu pai também é músico e, portanto,
0: Claro,
1: diz meus avós, os
0: claro,
1: meus tios.
0: claro.
1: Depois,
2: Uma história.
1: sim, mãe sempre a estudar. E depois toda a minha infância e adolescência, sempre vivi com a minha mãe. Eu chegava a casa, tinha ópera, ou estava a ver o Mezzo, ou estava a cantar, ou estava a dar aulas, ou pronto, foi assim a vida toda.
0: E daí a escrever, portanto, a vida leva-te para outros caminhos, mas não resististe a escrever um libreto de ópera aqui para a música do João Malha, mas que tem um lado que é muito presente sempre em ti, que é o ativismo e o lado de atento ao que se passa no mundo.
1: Sim, quer dizer, isto foi um convite do Jorge e de sua companhia, que já tínhamos feito no ano anterior uma primeira ópera, e sim, vem de muitos lados antes de chegar aqui. Nem sequer foi eu que escolhi a temática, mas claro, uma coisa
0: Quem é que
1: infeliz.
0: escolheu a temática? O Jorge Salgueiro não se acusa.
2: Sim, fui eu que escolhi a temática, e tem a ver com a temporada toda da Companhia de Ópera de Setúbal, da Associação Setúbal Voz. É porque nós fizemos uma primeira ópera dedicada ao massacre de 1506 dos judeus em Lisboa, e eu achei que no momento político em que estávamos tínhamos que ter um balanço, e até para dizer que os povos massacrados podem ser todos eles.
0: Calha qualquer um.
2: Exatamente. E, portanto, tendo feito uma ópera sobre o massacre dos judeus, eu achei que era importante também falar sobre o massacre atual dos palestinianos. E encontrei uma notícia da BBC sobre uma menina que vivia a sua vida normalíssima escolar, que tinha ambições de ser médica, e de um momento para o outro uma bomba cai no seu prédio, ficou soterrada, a família morreu toda, ela salvou-se, ainda é viva, essa menina existe mesmo. Tem um nome lindíssimo para a língua portuguesa, que é Alma, e a partir daí desenhei a temporada com essas duas óperas, e não só, mas havia quatro óperas nessa temporada de 2 anos, e achei que as pessoas ideais para concretizarem a partitura e o libreto seriam as que estão aqui hoje presentes para nos falar sobre ela.
0: Eu creio que daqui a alguns anos vamos olhar para estas duas óperas como um binómio muito, muito, muito interessante. Para já ainda estamos em cima do momento, mas é um lado bem interessante. Como é que é mergulhar então neste universo? Porque é complicado. Estamos a falar de sonhos potencialmente destruídos por uma guerra. Que, independentemente de todas as explicações que possam haver, é um massacre aquilo que vamos vendo. Como é que depois. E depois perceber que há aqui o sonho e a guerra e o sonho em oposição.
1: Como sim, o que temos a assistir é um genocídio. Estamos a caminho do. Bom, a história é longa, tem 70 anos de massacre de palestinianos, mas estamos a assistir. Estamos a caminho destes três últimos anos, ou vamos a caminho de outubro, vá, estamos 2 anos e meio de genocídio. E portanto isto é tudo absolutamente horrível. Nós já escrevi esta ópera há um ano e tal, nada melhorou, tudo piora. Continuam a ser assassinadas pessoas todos os dias, crianças todos os dias com uma alma. A alma é uma história entre milhares e milhares. Milhares de histórias, entre milhões, entre já centenas de milhares de crianças que ficaram órfãos e órfãs, e portanto.
0: E dezenas de milhares mortas.
1: Sim, e portanto isto é o mínimo que acho que todos, toda a equipa aqui, podemos fazer, de continuarmos a falar, e o nosso dever também enquanto artistas é continuar a apontar.
0: Mas psicologicamente, como é que isso te afeta de repente escrever um texto? Porque eu sou sincero, começar a fazer o programa da manhã, acompanhar as notícias todos os dias, e isto às vezes nós temos que nos saber desligar, porque senão corremos o risco de ir ao fundo do poço, não é?
1: Sim,
0: agora,
1: não.
0: De repente escrever algo sobre
1: não,
0: isto...
1: Não é agradável. Não,
0: e depois ligar a televisão e continuar a ver...
1: É horrível. Eu não posso dizer que é um processo agradável. Claro que gosto muito de ser artista e de escrever e tudo. Mas claro que estar a ler aquela notícia, e estar a investigar e estar a ver imagens e estar a pensar naquilo tudo não é agradável. Mas quer dizer, não é agradável, é muito pior ser palestiniano.
0: Claro.
1: Portanto, o meu lado é ok, não queria estar a ver isto, eu não queria que isto tivesse acontecido, mas estou a ver isto no conforto da minha casa em Lisboa, que não está a ser bombardeada. Portanto, tenho que sempre que, ok, pronto, concentrar, tentar abstrair-me um pouco da dor que também se sente por aquelas pessoas e tentar transformar isso naquilo que podemos transmitir depois ao público todo que nos vai ver, de sentimento de impotência, de injustiça.
0: É mensagem.
1: Sim, mas claro que não é um processo muito agradável.
0: Que é duro e violento, mexe connosco, não é? Claro. Mexe connosco. E a música, João Malha, como é que é escrever música para isto? Eu penso automaticamente, eu lembro-me quando tive que fazer aqui uma emissão a propósito, lembrei-me logo de uma obra de um compositor de Beirute, que é o Bakar El-Khoury, e que escreveu uma obra há muitos anos que se chamava As Ruínas de Beirute, que agora parece ser atualíssima, não é? E ele dizia na entrevista que não conseguia. Não conseguia ser descritivo, ele só conseguia falar de estados de espírito, de emoções. Sim. Como é que é escrever música para uma história destas?
3: Bom dia, antes de mais, obrigado pelo convite. Quer dizer, para já, escrever uma ópera, a ópera é um expoente máximo da composição e da música, não é? Portanto, por si só, já é um trabalho megalómano.
0: Já ser ópera
3: é muito difícil. Quanto mais com um tema como este e com um tema tão pesado. Torna-se um exercício de refúgio e de reflexão imenso, porque é pegar num texto, ou seja, não é música no abstrato, e neste propósito a música tem que servir um propósito, que é não só estar completamente ligado ao estado emocional das personagens, mas é contar uma história de uma forma real e ser música séria, de certa forma, não é? Portanto, aqui o objetivo, e em conversa com o Diogo, foi pegar no libreto, e foi quase um estudo profundo e intenso de ler o texto e tentar encontrar a música por trás e tentar utilizar a música ao serviço daquilo que as personagens estavam queriam transmitir.
0: Tiveste algum cuidado em termos de linguagem musical? Tentaste perceber mais ou menos como é que seria uma linguagem para as pessoas de Gaza?
3: Sim, eu tentei utilizar sempre um tipo de linguagem musical, não a 100%, mas utilizando certas cotações de música tradicional, e fui até investigar, por exemplo, ouvir o hino da Palestina, que se calhar muita gente não sabe como é que é, e cânticos de embalar, que há muitas referências no YouTube, e tentar utilizar isso na ópera. Mas de resto foi tentar, eu nessas perspectivas eu tento não pensar muito, é tentar ser o mais honesto possível.
0: Exato.
3: E música honesta e sem...
0: Compor a tua música.
3: Exatamente.
0: Antes de mais, não é? Correspondendo àquilo que nós estamos aqui a ouvir já de fundo um pouco de música do ensaio. Atenção, que é o que é música do ensaio, mas só para ouvirmos um pouco.

0: Jorge Salgueiro, quem é que está a cantar?
1: Bom, eu posso dizer que temos um elenco de luxo. É a Constança Melo, que é uma jovem cantora que acabou agora de passar.
0: É uma grande voz.
1: É uma grande voz. Passou agora à meia final do Cascais Ópera. Temos no elenco grandes cantores: o Diogo Oliveira, o João Marinho, a Helena de Castro, a Mariana Chaves. É um elenco de luxo, de facto. E eu posso dizer que tenho o enorme prazer de trabalhar com eles em continuidade, e eles constituem aquilo que é a única companhia de ópera portuguesa, porque de facto todos os outros projetos de ópera em Portugal, incluindo o São Carlos, não têm, digamos que, cantores em continuidade.
0: Portanto, exato, não é uma companhia residente.
1: Eles de facto têm contratos sem termo e, portanto, são uma companhia com a qual eu quero desenvolver um projeto e aprofundar um projeto estético de ópera para uma nova visão da ópera e para novas criações, para o qual é necessário um trabalho em continuidade e com uma equipa de luxo,
0: Jorge,
1: que é o caso deste elenco.
0: Isso é o sonho dos cantores portugueses, todos.
1: Mas é essa a grande luta que eu tenho. É essa a grande luta que eu tenho para construir esta companhia de ópera em Setúbal. É claro que precisamos de mais apoios, mas tenho tido o apoio desta equipa, da Constança, da Mariana, da Helena, do Diogo, do João Marinho, e temos agora também o Ricardo Muniz, que se juntou à equipa, que é um jovem tenor. É sempre difícil arranjar tenores.
0: Fez agora recentemente o Candinho.
1: Exatamente, no CCB. Portanto, é uma equipa de luxo. Junta-se também alguns membros do nosso ateliê de jovens. Nós temos um ateliê de jovens que, digamos, que faz uma preparação deles antes de entrar na companhia, do qual destaco a Rita Cortês, mas também jovens como a Carolina Obst, a Carolina de Jesus. São jovens estudantes dos conservatórios, mas com enorme qualidade, e que fazem parte deste elenco. Diria também, só para passar a palavra depois aos autores, que temos uma encenação muito bonita da Yolanda Rodrigues. Ela é coreógrafa, e nesta situação em que a principal personagem está soterrada, está deitada o tempo todo, eu escolhi uma coreógrafa precisamente para trabalhar o corpo do cantor de uma forma profissional e saber como é que se deita, como é que se levanta, como é que cai, como é que sobe. Portanto, são aspectos muito importantes e que um profissional do corpo sabe tratar muito bem.
0: Claro.
1: Para finalizar, com uma parte visual tratada, portanto, os figurinos e o cenário, feitos pela Maria Madalena.
0: Bom, a única coisa que eu posso desejar é que vocês tenham muitos apoios e que se possam multiplicar mais exemplos destes, mas sobretudo que vocês tenham muitos apoios, porque na realidade estás a criar aquilo que existe muito na Alemanha, que são as companhias residentes, não é? De certa forma tem várias virtudes. Para já dá lugar a músicos, dá trabalho a músicos, e depois vai tornar a própria produção de ópera, vai embaraçá-la, porque de repente tens ali um grupo de cantores com quem podes trabalhar. Não vais estar a pagar à peça para se cantar uma vez e acabou-se. Não, tens cantores com quem podes trabalhar e com quem podes...
1: Sim, e há processos de criação e de representação e de criação de personagens,
0: claro,
1: que não se desenvolvem num mês ou dois para a construção de uma ópera.
0: Claro.
1: Nem as pessoas assim nem acreditam nos processos. Às vezes é preciso tempo, é preciso anos para se conseguir uma coisa dessa. Já agora queria dizer só uma última coisa, já estou a falar mais do que queria, mas é importante dizer o que vou dizer. Nós vivemos neste momento aquilo que é o período mais brilhante e mais democratizador da ópera em Portugal. Nunca houve tantos cantores de ópera, nunca houve tantos projetos. Isso deve-se à Direção-Geral das Artes e ao ter destacado o apoio para a ópera dos apoios gerais para a música. Tem sido um papel muito importante desta Direção-Geral, e tem ajudado muito também, obviamente, as escolas, têm formado muitos cantores, muitos compositores, muitos músicos. Temos um país cheio de... como nunca houve, não é? Portanto, mas também temos uma coisa complexa neste momento, que é movimentos políticos em que se dá primazia ao popularismo, ao populismo, como queiram chamar, ou seja, à cultura daqueles artistas que chamam milhares e milhares de pessoas, que são absolutamente, às vezes, execráveis, não têm outro nome, mas que os políticos escolhem porque chamam milhares e milhares de pessoas. Portanto, há aqui duas correntes, há um país cheio de gente formada e de gente capacitada, e há políticos que não percebem isto e que estão a apostar num populismo...
0: Sobretudo a nível autárquico sente-se muito isso. É, nunca há dinheiro para uma ópera, mas depois há dinheiro para...
1: Portanto, há também muitos políticos sensíveis a isto, e isto acontece porque
0: cada vez mais também
1: a pensar, mas é preciso alertarmos para isto. Existe uma massa humana que o país não pode deixar fugir das suas fronteiras e que é preciso apoiar para que os jovens que são cá criados não tenham que sair do país para fazer as suas profissões. E é isso que temos estado a fazer em Setúbal, a fixar profissionais de grande qualidade.
0: Só por isto, bem, não estava à espera, sou sincero, porque íamos falar de um assunto que já de si é complicado, que é Gaza, mas só por isto que acabámos de ouvir o Jorge Salgueiro, dava outro programa e era bem merecido. De certa forma, vamos ter que propor aqui um grande debate sobre a questão da ópera e porque é isso que se sente, cada vez há mais projetos isolados de norte a sul que vão aparecendo, muitas vezes para aparecerem um, dois, três dias e depois acabou-se. Mas, Jorge, isso é um grande passo este que dás e bem haja, sobretudo depois de termos percebido as dificuldades do Círculo Portuense de Ópera aqui há uns anos, não é? De repente aparecer um projeto deste tipo que volta a apostar nisso é muito boas notícias. Bom, vou sair aqui do meu entusiasmo operático, até porque vivo isto com alguma intensidade, mas isso permitiu-vos, a vocês criadores, de facto, poder trabalhar com uma equipe mais sólida que está ali permanentemente disponível que pode entrar a fundo uma ópera. Nós ouvimos a música e assim que comecei a perceber a música, João Malha, a tua música realmente é mais que honesta. É ópera mesmo, ou seja, há linha de canto, há drama, sentiu-se logo nos pequenos segundos que ouvimos, e nesse sentido, há um lado que pode ser perigoso quando se tratam histórias como estas da alma. A história é muito bonita, até pelo próprio nome da personagem, mas que tens que passar o drama através da música, tens que passar a situação através da música sem nunca parecer como é que eu ia dizer, sem cair naqueles clichês. Sim. Dramáticos e claro. Glicodoces que às vezes pode ser ali uma fronteira muito ténue. Como é que tu fazes, como é que tu levas esse caminho?
2: É difícil, eu já acompanho há algum tempo e tem sido sempre um processo interessante, porque cada peça é uma peça e cada contexto é um contexto. O objetivo é mesmo criar uma sensibilidade e de certa forma pode parecer muito egoísta, mas eu escrevo muito para mim próprio, ou seja, se eu próprio não tiver a gostar, e acredito muito na minha sensibilidade musical. Obviamente neste contexto é uma responsabilidade enorme, e quando o Jorge me fez o convite eu fiquei muito, muito satisfeito, alegre, mas ao mesmo tempo muito, muito ansioso, porque é uma responsabilidade
0: enorme. Qual é a tua experiência com a ópera em termos de trabalho?
2: Em termos de trabalho, já dirigi, porque também o Jorge já me convidou para... Porque o meu trabalho principal é a direção.
0: Direção, sim, mas...
2: Mas em termos de ópera é a primeira.
0: É a primeira composição.
2: É a primeira composição.
1: Sim, ele já dirigiu ópera e também acompanhou durante muitos anos cantores, o que é importante, não é?
2: Sim, sim. Sim.
0: Porque eu estava a ouvir a música, por isso é que...
2: Mas é uma linha tênue, sim, ou seja...
0: Sabes porquê? Porque ouvimos a música e percebemos isso, que é alguém... que está comprometido com a ópera enquanto objeto artístico. Sim. Muitas vezes nós conhecemos compositores hoje em dia que compõem ópera, sim senhora, podem compor ópera, mas depois a gente vai perguntar, então já ouviu Verdi? Ah, não. Já ouvi.
2: Não, pois, claro, eu aqui houve um estudo profundo de ópera e ouvi, estudei, ou seja, os processos e as maneiras do que é que torna uma ópera boa e a definição de uma ópera. em termos de composicionais. E obviamente que foi muito na linha, por exemplo, dos leitmotivs e em perceber, por exemplo, uhum. quando há o Tarzan aqui que nós ouvimos, a tentar haver uma linha melódica que o público consiga identificar, como é utilizado muito em filmes, que é sempre daquela personagem que cria um fio condutor que sempre que se ouve aquilo já sabe. Quando a alma está a referenciar o Tarzan, já sabe que é aquele.
0: É aquela
2: sensação, não é?
0: É o modelo wagneriano de escrita, não é? Que joga com o psicológico e com o subtexto, muitas vezes, não é? E depois a reação, Diogo Faro, a reação ao texto, àquilo que é feito. Esta ópera já foi apresentada em Guimarães. Uhum. Como é que o público fica? Eu pergunto isto, eu explico porquê. Uma vez apresentei aqui, na altura, foi curioso, porque isto agora, a realidade dos últimos tempos ultrapassou-nos de tal forma e ultrapassou a ficção de tal forma. Que quando nós olhamos para a realidade daqui há uns 5 anos, parece tudo uma brincadeira de crianças. Mas na altura em que o primeiro governo de Trump falava da ameaça atómica do Irão, o Metropolitan decidiu pôr em cena o Dr. Atomic do John Adams. É precisamente para dizer, estamos a falar da ameaça atómica, mas atenção, o único país que lançou bombas atómicas fomos nós. E eles fizeram isso de certa forma. E quando acaba o Dr. Atomic, que é a história da criação e do primeiro teste atómico em Los Alamos, o John Adams cria ali, com a ajuda do Peter Sellers, claro, mas cria ali um efeito brutal, que a música vai crescendo permanente, e de repente deixa de haver música e só aparece uma mulher japonesa. No fim, ouvimos em japonês alguém a dizer assim: alguém me dê água, alguém me dê água. O meu filho, onde é que está o meu filho? Onde é que está o meu filho? Bom, e o público demorou para aí 3 minutos a começar a aplaudir. Imagina, Nova Iorque, de repente.
1: O John Adams já tinha tido um problema parecido com a morte do
0: Klinghoffer. Sim.
1: Porque nessa ópera, que foi a primeira grande ópera que aliás, foi a segunda. A primeira foi a do Nixon in China. Que teve assim mais. Mas a morte do Klinghoffer teve o mesmo problema, porque ele na ópera e no
0: quase documentário, não é?
1: Sim, mas ele põe a parte dos palestinianos, a visão dos palestinianos, no mesmo plano que a visão dos israelitas.
0: Exato, porque nós ouvimos os argumentos de uns e de outros.
1: Exatamente, isso foi extremamente polémico. É um bocadinho por causa disso também que esta ópera existe, não é? Para dar a visão das duas partes.
0: Porque
1: não nos podemos esquecer que o povo.
0: Não, Jorge, sabes que nesse ano, exatamente, eu creio que foi nesse ano do Dr. Atomic que ia haver um concerto qualquer também nos Estados Unidos com os quatro coros da Death of Klinghoffer, da morte do Klinghoffer, e que é o coro dos exilados judeus, o coro dos exilados palestinianos, o coro e foi cancelado, e nós fomos assim, como assim? Mudaram o programa. E claramente que aquilo soou. Aqui já há um desconforto. Não quero dizer que tenha sido, mas todos nós percebemos que cancelar o coro dos exilados judeus e o coro dos exilados palestinianos à última da hora, alguma coisa. Houve ali qualquer coisa que aconteceu. Mas eu falava disso. Que reação é que vocês viram no público?
3: Eu não consegui ir lá.
0: Não consegui.
3: Portanto, ainda não sei. Estou muito curioso para ver.
1: O João esteve.
0: Mas o que é que tu,
3: muito curioso para ver
0: e
3: dia
0: 5. O que é que tu esperas? Como criador do texto, tu achas que vai ser fácil assimilar?
3: Porque eu sei do texto e da música, é uma ópera difícil de ver e as pessoas estão a par da realidade. E eu a escrever a ópera também, eu não procurei metáforas, não procurei arredondar nada,
0: facilitar nada,
3: não procurei adoçar a realidade. Escrevi propositadamente sempre muito direto com a crueza da realidade, com o horror que estava a passar, com o horror que a alma está a sentir, os paramédicos, o que é que os paramédicos estão a ver, sem arredondar, sem aflorar, porque acho que não dá para mascarar o absoluto horror que se vive ali. E portanto eu acredito que seja uma peça difícil de ver e que é importante que seja difícil de ver.
0: Tentaste fazer teatro, contar uma história ou isto parece quase uma reportagem de uma situação real?
3: Um pouco das duas, não é? Também tem que haver aqui um bocado da arte, para não ser um documentário, para não ser uma peça jornalística.
0: ao lado do sonho.
3: Mas que eu, sim, é? Mas que eu tentei que fosse muito, muito real, e é uma coisa muito contida. Portanto, a maior grande parte da ópera passa-se já depois de haver o ataque ao prédio da Alma, uhum. E portanto passa-se naquele espaço onde está confinada, soterrada, a pensar na família que morreu, a tentar ser salva pelas pessoas à volta.
2: Mas isso é que eu achei o interessante e o difícil, pondo no teu lugar, é porque não há propriamente uma história, uma narrativa de princípio, meio e fim.
3: Exato.
2: Ou seja, é um evento que aconteceu,
3: sim, sim, sim.
2: E depois é as consequências, não é?
3: Sim, sim, eu tive para criar essa narrativa na mesma, embora não haja muitos acontecimentos, é como é que ali criava acontecimentos à volta ali do entulho. Para também se conseguir falar dos assuntos à volta, também da própria vida dos paramédicos, das pessoas que estão à volta, dos sonhos, da alma.
0: E no fundo, pôs-te também na cabeça da própria alma, ou seja,
3: sim, é isso.
0: O que é que uma pessoa pensa quando está soterrada depois de ter levado com uma bomba em cima?
3: Pois é, difícil imaginar, mas pronto, é isso, nós tentamos passar.
1: Já agora dizer que nós na encenação introduzimos um certo que não existia na ópera, porque a ópera começa de uma forma muito comum, ou seja, é a família no seu dia-a-dia, uhum. É a menina e os irmãos com o pai, com a mãe, a falarem sobre o dia-a-dia, sobre os sonhos.
3: E brincarem depois da
1: escola. E nós ainda incrementamos mais essa normalidade, criando uma festa com música tradicional da Palestina, uhum. Em que eles festejam, estão a brincar, e é sobre essa normalidade que cai a bomba. Portanto, isso cria ali um antes e um depois que é muito chocante, não é? E que nós tentamos incrementar para transmitir precisamente que isto pode acontecer em qualquer sociedade, em qualquer país. A guerra não é limitada a espaços.
3: Não. Nem a espaços, nem a povos, nem.
1: E o próprio povo israelita tem sido um povo que tem sofrido ao longo de toda a sua história também.
0: Tem muita história de guerra para contar. João Malha, então, portanto, já percebemos que musicalmente também há todos estes desafios de criar estes polos. Quando terminou a ópera, como é que foi a reação do público em Guimarães?
2: Eu, quer dizer, eu chorei do início ao fim. Foi muito difícil para mim pessoalmente estar logo desde o início, foi, porque é um investimento brutal e conseguir depois estar lá e ver ao vivo é um...
0: Ali é um misto tudo, é um misto do compositor, é um misto de querer que corra tudo bem,
2: sim,
0: não
2: claro.
0: É? E a história.
2: E a história, sim, mas acho que o público gostou muito. Gostou imenso.
1: Eu acho que foi das óperas. Nós produzimos já cerca de 8 óperas originais nestes anos recentes e acho que foi das óperas mais bem recebidas.
3: Uhum.
1: Independentemente das posições políticas de cada um, é de facto um momento muito tocante e há ali um humanismo.
2: Sim,
1: não é?
2: Sim, a música é só uma parte, em termos visuais cria muito impacto. O facto de, em termos de cena e de toda a envolvência, acho que houve aqui, os astros alinharam-se todos, e entre a encenação e o palco, as personagens, o libreto e a música, funciona tudo muito bem. E quer dizer, eu acredito que toda a gente sentiu-se pelo menos impactada com aquilo que viu.
0: Eu fiquei com muita vontade de ver isso, sem dúvida nenhuma. João Malha, compositor, Diogo Faro aqui como libertista, o Jorge Salgueiro, que é responsável por este projeto de ópera importantíssimo. Qual é a próxima ópera?
1: Nós até final do ano ainda vamos estrear 2 óperas. Vamos estrear a única ópera que eu tenho composta por mim neste ciclo, uhum. De 2 anos, que é uma ópera dedicada aos pescadores portugueses. É uma ópera que pretende ter a participação comunitária das gentes de Setúbal. É passada junto ao rio e que tem a intervenção de uma embarcação, de onde vem um capitão do navio dizer à sua aldeia que há 2 perdidos no mar. Portanto, é passada mesmo no espaço natural, e há uma terceira ópera estreada este ano por nós, que tem a ver com Guimarães, porque nós trabalhamos muito em parceria com Guimarães,
3: uhum.
1: É sobre Prisciliano, que é um cristão primitivo que foi assassinado pela Igreja porque defendia a igualdade entre homens e mulheres, defendia uma certa liberdade em termos de...
0: Era um feminista antes de ter.
1: Não só feminista, ele defendia uma Igreja...
0: Não, ele defendia a igualdade de direitos, ponto, não é?
1: Sim, e defendia uma Igreja... sem ostentação, na altura começou-se claro. A construir os grandes monumentos, não é? Estamos a falar do ano do século IV, uhum. Ele foi assassinado, mas as suas tribos, os seus seguidores ainda se mantiveram no norte do país, na zona de Guimarães, de Braga, também na zona de Espanha, onde ele é muito reverenciado também. Uhum. Portanto, uma ópera sobre o Prisciliano, com o texto do Francisco, do filósofo e escritor, professor de filosofia, Francisco Teixeira, uhum. que é simultaneamente também o diretor do Festival de Canto Lírico de Guimarães.
0: E a música?
1: A música é da Ana Vitorino de Almeida, do Prisciliano.
0: Muito bem, então prometo. Nós temos que estar aqui atentos. Voltarás
1: já
0: cá.
1: Já agora dizer que o texto da Ode ao Mar e aos Noivos, que é assim que se chama a ópera sobre os pescadores portugueses, é do Gonçalo M. Tavares.
0: Muito bem. Então estamos a falar... Bem, isto é... Eu estou... Jorge Salgueiro, vamos ter que falar muitas vezes aqui na RTP Antena 2 sobre ópera, e pelo menos para dar conta de todos esses projetos que têm vindo. Eu gostava de ver nomeadamente esta ópera de Gaza circular muito mais pelo país. Portanto, se nos estiverem a ouvir, contactem. É para contactar Jorge Salgueiro, não é? Mais fácil, não é?
1: Através das redes podem contactar a Associação Setúbal Voz. Portanto, de qualquer modo, se estamos a falar de ingressos, o espetáculo é esta sexta e este sábado, uhum. às 21h, no Fórum Municipal Luísa Todi. Portanto, em princípio haverá bilhetes para todos os que quiserem assistir.
0: E pronto, vou voltar a dizer, a música de João Malho, o texto do Diogo Faro, que nesta iniciativa do Jorge Salgueiro, dias 5 e 6 de junho no Fórum Municipal Luísa Todi. Vou-vos pedir para fazerem aqui aos dois criadores, não é? Façam lá um convite ao auditório da Antena 2 para vos ir ver a Setúbal.
3: Pronto, acho que já está bastante falado, mas claro que gostávamos muito que estivesse cheio e que as pessoas não tenham medo de continuar a ver esta realidade, de continuar a falar, e acho que é um dever cívico neste momento histórico que nós não deixemos este assunto passar ao lado, uhum. que não nos deixemos adormecer e que de alguma maneira nos passe a ser indiferente, porque é realmente... tal como houve um massacre dos judeus no tempo de Hitler, o que está a passar agora é igual. É um genocídio e nós temos sido do lado da história que queremos ficar. Pronto.
2: E para além disso também é a oportunidade de ouvir uma criação atual, moderna, portuguesa, apoiar criadores portugueses, é sempre bom também. Não é?
1: Já agora dizer que os bilhetes são muito acessíveis, são 10 euros.
0: São muito acessíveis, sim, muito acessíveis. Não há desculpa nenhuma para não irmos ver esta ópera. Muito obrigado por terem vindo aqui ao programa da manhã da RTP Antena 2. Eu, cada vez que vou falando de Gaza e de todas estas situações, penso em formas de falar também de paz, porque, como dizia alguém, há que ter coragem de começar a falar de paz e não de guerra. E dei com uma palavra lindíssima que ainda por cima está relacionada com Gaza, que é Gazal. Aparece mencionado no álbum Jerusalém, de Jordi Savall, e Gazal é uma forma poética e musical com raízes na poesia árabe e persa, mais tarde difundida pelo mundo turco e pela Índia, e nasceu há mais de 1000 anos, estamos a falar de formas milenares. Na origem é sobretudo poesia, versos sobre amor, a perda, o desejo, muitas vezes com sentido místico. O amor pela pessoa amada, que se confunde com o amor por Deus. É a forma central, por exemplo, na tradição sufi. E quando cantado, Gazal junta essa poesia a uma linha melódica ornamentada, de grande expressividade. A voz alonga as palavras, decora, vive cada verso. Neste álbum, Jerusalém, de Jordi Savall, reúne várias tradições que se cruzam na cidade. A judaica, a cristã, a muçulmana, e há até uma tradição própria de Gaza, na Palestina. O Gazal entra aí com voz do mundo árabe e otomano, parte do tecido de culturas de que aquela região e que aquela região abrigou ao longo dos séculos. E o projeto Saval é, no fundo, esse: mostrar, neste caso, Jerusalém, a cidade, como ponto de encontro onde fés e línguas diferentes soaram lado a lado, nem sempre em paz, nem sempre presentes, mas onde o objetivo é criar um diálogo de paz. Vamos ouvir o Ghazal em árabe, em hebreu, numa versão da Palestina e depois por todos, num texto que fala ou que nos incita a estar contra as barreiras do espírito.

fanfarra final deste disco Jerusalém de Rordi Saval. Ouvimos aqui os diferentes Ghazal em árabe, hebreu e segundo a tradição palestina, e depois todos em harmonia, a falarem de amor, a falarem de poesia, e a falarem exatamente contra as barreiras do espírito, que afinal são essas barreiras que tantas vezes precisam de ser derrubadas para que se comece a falar de paz. Depois deste nosso desejo de paz, vamos lá daqui a pouco para Erevan outra vez, para saber notícias da Beatriz, Beatriz Lirrosão, que vai participar no Eurovision Young Musicians.

0: Vamos então para Erevan, cidade associada a Khachaturian, e onde está o Nuno Galopim. Vamos falar de lojas de discos, vamos falar de música, vamos falar da Beatriz Li Rosão.
1: Olá André, bom dia. Ora, chegámos a Yerevan a meio da madrugada. É verdade, chegámos a meio da madrugada, corrida até ao hotel. No fundo, acordámos na capital armena a 1 de junho, Dia Mundial da Criança. E foi incrível ver como um pouco por toda a cidade, sobretudo nas ruas pedonais, nos parques, estavam montadas uma série de tendas ou de espaços de entretenimento para os mais pequenos, música, DJs na rua, muita atividade, sem esquecer o trânsito nas ruas, de facto, as não pedonais. O trânsito aqui, de facto, é intenso, como de resto se pode ouvir em fundo. Ora, durante este primeiro dia estivemos a fazer um reconhecimento da cidade. Tive a oportunidade, por exemplo, de passar por uma loja de discos que junta duas coisas que eu achava imiscíveis: vinil e tapetes. E não é que funciona e muito bem. E entre os discos que lá estavam, inevitavelmente, gravações dos tempos da União Soviética de música de Aram Khachaturian. Numa outra loja de discos, a figura em grande destaque, uma vez mais aqui também acho que sem surpresa, era a de Charles Aznavour. Mas se estamos aqui é por causa da Beatriz Li Rosão, que se vai apresentar no próximo sábado no Eurovision Young Musicians deste ano. A Beatriz já está connosco. Beatriz, primeiras impressões aqui de Yerevan?
2: É uma cidade muito movimentada, com muita cultura diferente, comida muito boa, as pessoas muito, muito queridas, e tenho gostado muito até agora e estou muito entusiasmada para o resto.
1: Que peça é que vais escolher? O que é que vais tocar no próximo sábado?
2: Então, eu escolhi, para este concurso, escolhi o terceiro andamento do Korngold, concerto para violino em Ré maior. Já tinha tocado o primeiro e segundo andamento o ano passado e este terceiro andamento é incrível. É mesmo muito virtuoso, muito brilhante, e acho que foi a escolha certa para este concurso, porque é um concurso muito empolgante para um público diferente. Não é tão sério, não é tão clássico como outros concursos. E também acho que é uma peça muito atraente para um público que não ouve muita música clássica, e mesmo se ouve, também é uma peça muito divertida de se ouvir, também é uma peça muito divertida de se tocar com a orquestra, também é uma parte que estou muito entusiasmada para tocar.
1: E Beatriz, como é que tem sido a preparação para esta atuação?
2: Já estou a preparar esta peça desde janeiro, acho eu, e acho que é uma peça que requer muita habilidade técnica. Precisas de passar muitas horas na mesma passagem, mas acho que quando estudas e quando fica nos dedos, e depois podes te preocupar mais com a parte musical, que agora é o que eu estou a fazer atualmente, e é uma peça que tens de sempre de lembrar de divertir com a orquestra, maioritariamente, porque a orquestra não está só lá a acompanhar, mas acho que também faz muita parte do divertimento e faz com que a peça ganhe muita vida. Então, sim, agora com os ensaios com a orquestra vai ficar muito diferente, como é óbvio.
1: E Beatriz, para terminar, expectativas para o primeiro ensaio, que está quase a chegar?
2: Acho que vai ser muito divertido. Claro, nunca é fácil, especialmente com estas peças um bocado fora do normal, tipo o Tchaikovsky e o Sibelius. Acho que às vezes é um bocado difícil, como é óbvio, juntar com a orquestra certas passagens, mas acho que vai ser muito divertido, vai ser muito interessante tocar com esta orquestra aqui na Arménia, e também vai ser interessante, como é óbvio, ouvir os outros participantes.

Final do concerto para violino de Erich Wolfgang Korngold, o concerto escolhido por Beatriz Lee Rosão, que falou com o Nuno Galopim. Eles já estão em Erevan e a Beatriz Lee Rosão vai representar então Portugal no concurso que a RTP Antena 2 transmite em direto no próximo dia 6 de junho, a partir de Erevan, na Arménia. Assim, com ela, com a Beatriz, Portugal regressa ao Eurovision Young Musicians e nós lá estaremos a acompanhar todo o festival e este encontro da Beatriz com outros jovens, jovens da Alemanha, da Arménia, da Bélgica, da Chequia, do Chipre, da Letónia, da Polónia, da Sérvia, da Suécia e da Suíça. E nós vamos estar aqui a torcer, obviamente, pela Beatriz Lee Rosão. E o Nuno Galopim falava exatamente dessas lojas de discos onde se vendem discos, discos de vinil e tapetes persas, discos que contam com música de Khachaturian, Khachaturian, que escolheu Erevan para aí viver, de resto, cidade onde faleceu e está sepultado, mas também, obviamente, de Aznavour. Nós já ouvimos Khachaturian neste programa. Eu, se calhar, despedia-me com a música.

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9: 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Notas à margem por Silvia Alves, Ricardo Saló e Cristina do Carmo.
10: No dia 2 de junho de 1926, o Ministério, que tinha apenas Mendes cabeçadas como seu presidente, passa a ser repartido por três. Neste triunvirato, cabeçadas fica com a Marinha e Justiça, Gomes da Costa na Guerra, Colónia e Agricultura e Gama Ochoa no Interior, Estrangeiros e Instrução. Cabeçadas forma governo sem nomeação pelo Presidente da República e sem o Parlamento estar reunido. O Congresso da República foi

0: Ora, encerrado no dia 31 de maio, Portugal está em ditadura. E a capital noticiava em primeira página: são esperados às 19 horas vindos dos Açores os deportados do movimento de Almada. Nota: a intentona falhada de 2 de fevereiro de 1926 fora uma espécie de ensaio desta revolta militar de maio.
1: Há 100 anos é preciso dar uma versão humorística das coisas. Os ridículos comentavam a reação do general Gomes da Costa a ser ministro da Agricultura. Disse o general aos jornalistas que não faltava mais nada. Façam os senhores ideia, eu agora a cuidar das batatas. Comentam os ridículos. Que tenha mais que fazer é natural. Mas que as batatas não mereçam a consideração da República, isso é que mais devagar. Não estivessem as batatas pelo preço a que estão e, semelhantemente, as outras coisas de comer, não havia para esse país fora nem metade do descontentamento com que foi feita a Revolução. Nenhum género alimentício, muito menos as batatas, deve ter sido visto de cima da burra, como não tendo importância para o regime. E se não, façam um plebiscito. Perguntem ao povo qual ele prefere. Se um decreto reformando a Constituição, se as batatas pelo preço a que eram no tempo da monarquia. Sempre queremos ouvir a resposta. Gomes da Costa chegou a afirmar ao Diário de Lisboa: da agricultura tenho o mesmo conceito que João Gaivão, que foi ajudante de Mouzinho. A botânica, para mim, divide-se em 3 espécies: couves, pinheiros e rosas. Há 100 anos, os ridículos também apresentavam rimas sobre o chefe de governo de missionário, pela mão de Não Terrales, dando pertença voz a vários atores políticos. Aqui vai o mote. António que foste António, António que já não és, António que estás virado da cabeça para os pés.
2: Zé Domingos. Quiseste ser valentão, quiseste armar em judeu, mas apanhaste um pinhão, foi mesmo um ar que te deu.
1: Cunha Leal. Ai menino, francamente, quando te vi à divina, dei 2 pulos de contente e 2 vivas à Cristina.
2: Daniel Rodrigues. Mesmo que armes desatino, por mais esforços que faças, tão cedo, rico menino, o poder já tu não caças.
1: Álvaro de Castro. Foi-se a regir para o major, mais os taludes empregos, e para ousar ser maior, deixaste de dar conchegos.
2: Alfredo Guisado. Olha, António, meu portento, se queres ser um valente, vai-te já para um convento, não seringues mais a gente.
1: Afonso Costa. Oh, António, que foi isso? Que foste tu arranjar? Então tu, que grande enguiço, deixaste o tacho cavar?
2: Bernardino Machado. Neste barulho geral dos tais que a gente não gosta, ficamos sendo, afinal, 2 encravados da costa. Assina, Não Terrales. Vamos ouvir Dans le clair de lune, de Francisco de Lacerda, pela Orquestra Filarmónica de Budapeste, sob a direção de János Sándor.

0: Ouvimos Dan Leclerc de Lune, de Francisco de Lacerda, numa interpretação da Orquestra Filarmónica de Budapeste, sob a direção de János Sándor.
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Muito bom dia e bem-vindos a mais uma edição deste programa do início da manhã da RTP Antena 2, entre as 10 e as 13 horas, com Pedro Rafael Costa. São 10 horas, 13 minutos, praticamente 14 minutos. Vamos iniciar o programa de hoje com a música orquestral de Carl Nielsen, compositor dinamarquês da viragem do século XIX para o século XX. Vamos escutar os andamentos finais de uma das sinfonias do compositor, a Sinfonia número 3, a Expansiva, uma gravação com a Orquestra Sinfónica Nacional Dinamarquesa, direção de Michael Schoenwandt.

A música de Carl Nielsen, um dos grandes compositores dinamarqueses da história, viveu na viragem do século XIX para o século XX. Escutámos os andamentos finais da Sinfonia número 3, a Sinfonia Expansiva, que o compositor escreveu entre 1910 e 1911. Escutámos as vozes em vocalizo no Andante Pastorale, o segundo andamento, Inger Damian Santosoprano, Paul Elming Tenor. Também ainda a Orquestra Sinfónica Nacional Dinamarquesa, a direção de Michael Schoenwandt. E vamos ainda ficar com a música de Carl Nielsen, agora num outro género diferente, para lá da música sinfónica, vamos escutar peças corais.

Escutámos um conjunto de pequenas peças corais escritas por Carl Nielsen, um dos grandes compositores dinamarqueses da história. Viveu na viragem do século XIX para o século XX. Ouvimos já a sua música sinfónica, agora peças corais e com o coro nacional dinamarquês, coro nacional dinamarquês dirigido por Michael Schoenwandt. Estamos a 10 minutos das 11 da manhã. Vamos encerrar esta primeira hora do programa ainda com a música de Carl Nielsen, num outro género. Vamos ouvir o Chaconne para piano, opus 32.

0: A música para piano de Carl Nielsen, compositor dinamarquês da viragem do século XIX para o século XX. Escutámos a Chaconne para piano, opus 32, com Elisabeth Westenholz.
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0: Mais uma vez, muito bom dia. Estamos na segunda hora deste espaço do fim da manhã da RTP Antena 2, entre as 10 e as 13 horas, com Pedro Rafael Costa. Passa um minuto das 11 da manhã. Vamos escutar de seguida a música do período clássico, anunciando antes disso um concerto que irá decorrer hoje na Sala Sugia, na Casa da Música no Porto, às 9 da noite. É o concerto de encerramento do ano letivo do Conservatório de Música do Porto. Contará então com este concerto com dois agrupamentos, a Orquestra de Sopros do Conservatório e também a Orquestra Sinfónica e Coro, ambos agrupamentos do Conservatório de Música do Porto, direção de Fernando Marinho. A primeira parte será então com os Sopros, a Orquestra de Sopros, sob a direção então de Fernando Marinho e a participação solista como Inês Moutinho, solista no oboé. Vão interpretar então obras de John McKay, Robert W. Smith e um arranjo de uma obra de Joseph Haydn. Orquestra de Sopros, então, do Conservatório de Música do Porto, direção de Fernando Marinho, Inês Moutinho no oboé, solista, logo às 9 da noite, na Casa da Música, na Sala Sugia, na Casa da Música no Porto. Depois a segunda parte, já lá vamos. Para já vamos ficar com a música precisamente para a Orquestra de Harmonia, um octeto de sopros em Mi bemol maior, opus 79. Esta é uma das obras escritas por Franz Kromer, conhecido sob este nome em alemão, um músico que nasceu na Morávia, na atual República Checa, nasceu em 1759. O seu destino seria Viena, onde passa grande parte da vida e carreira, morre em 1831. Vamos então ouvir esse octeto para sopros em Mi bemol maior, opus 79. A música de Franz Kromer com o octeto Giovanni, direção de Ian Kollar.

A música de Franz Kromer, compositor nascido na região da Morávia, na atual República Checa, nasceu em 1759, morre em 1831. Escutámos um concerto para a Orquestra de Harmonia, para o Octeto de Sopros, Octeto em Mi bemol maior, opus 79, uma gravação com o Octeto Giovanni, a direção de Jan Kolar. Ora, como dizíamos há pouco, então, também a Orquestra de Sopros do Conservatório de Música do Porto, sob a direção de Fernando Marinho e com a participação de Inês Moutinho no oboé solista, estarão então, mais logo às 9 da noite, no concerto de encerramento do ano letivo do Conservatório de Música do Porto, às 9 da noite, na Sala Sugia, na Casa da Música, precisamente no Porto. Além, então, deste agrupamento de sopros, também estará a Orquestra Sinfónica e o Coro do Conservatório, da mesma instituição, Conservatório de Música do Porto, também sob a direção de Fernando Marinho e com a participação de João Sá Pacheco no piano, no concerto de Robert Schumann. Mas outras obras serão interpretadas também, outras obras de Diogo Almeida, A Lenda do Dragão Imperial, e ainda uma obra de Jean Sibelius, uma das cantatas do compositor finlandês, o Opus 48. Ora, nós vamos precisamente ficar com uma obra do género do compositor finlandês. Vamos ouvir a cantata para coro e orquestra, Opus 92, Omamá, que significa em português algo como a nossa pátria, a nossa terra nativa. Vamos ouvir então esta obra de Jean Sibelius com o coro e orquestra filarmónica de Helsínquia, a direção de Paavo Berglund.

Escutámos a cantata Oh Mamá, que em português significa algo como a nossa terra nativa, a nossa pátria, uma das cantatas, esta para coro e orquestra de Jean Sibelius, Opus 92, ouvimos-la com coro e orquestra filarmónica de Helsinki, direção de Paavo Berglund. E uma outra cantata será então interpretada mais logo à noite, às 9 da noite, na Sala Sugia, na Casa da Música, no Porto. Uma outra cantata de Jean Sibelius, esta em português, A Princesa Cativa, Opus 48, também o Concerto para Piano e Orquestra de Schumann e ainda a música de Diogo Almeida, Além do Dragão Imperial. Concerto então com dois agrupamentos, com os agrupamentos do Conservatório de Música do Porto, Orquestra de Sopros, com Inês Moutinho no oboé solista, e também a Orquestra, Coro e Orquestra Sinfónica, ambos agrupamentos da casa do Conservatório de Música do Porto. Assim é que é, ainda João Sá Pacheco no piano do Concerto de Schumann, a direção dos agrupamentos de Fernando Marinho. Mais logo, 9 da noite, Casa da Música, na Sala Sugia, na Casa da Música no Porto, às 9 horas, o concerto de encerramento do ano letivo do Conservatório de Música do Porto. E vamos ainda ficar com a música de Jean Sibelius. Escutámos uma cantata, vamos agora ouvir o andamento inicial da Sinfonia número 1 em Mi menor do compositor finlandês.

Jean Sibelius e o primeiro andamento da Sinfonia número 1 em Mi menor, uma gravação com a Orquestra Filarmónica de Helsínquia, direção de Paavo Berglund. E antes, estamos a 12 minutos do meio-dia, antes de irmos à vida breve, à poesia na voz dos próprios poetas, vamos ainda ficar com a música de Jean Sibelius, vamos ouvir outro género musical, peças que o compositor escreveu para piano. Vamos ouvir as primeiras das 10 bagatelas, opus 34.

Escutámos as primeiras das 10 bagatelas para piano, opus 34 de Jean Sibelius, são valsa, área de dança, mazurka, couplet e boutade. São então as primeiras danças, as primeiras peças, as primeiras 10 das 10 bagatelas opus 34 de Sibelius com o pianista Eric Tavastierna.

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Trópegos, imitando a folhagem, vasculhando o outono por falsas lembranças que há muito fogo, há muito custo, acumulamos para fingir que era nossa a arte de inventar futuros. Maduros, mortiços, fugidios os dias, inconsequentes as noites, saltamos de corpo em corpo, de vinho em vinho, para saber dos gritos, dos laços, dessas coisas fálicas e sensuais a que os outros felizes chamavam de amores. 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
8: Mais uma vez, muito bom dia. Estamos na terceira e última hora deste espaço do fim da manhã da RTP Antena 2, entre as 10 e as 13 horas. Passam 2 minutos do meio-dia. Vamos falar de concertos, neste caso Tiago Matias, intérprete na guitarra barroca e na guitarra romântica, terá uma série de concertos durante esta semana nos Açores, sendo que o de hoje é às 18 horas, Ponta Delgada, na Igreja do Colégio Núcleo de Arte Sacra, e amanhã, 17h30, na Igreja da Graça, também em Ponta Delgada. Hoje, 18 horas, então, Tiago Matias. O título do concerto, Codex Gulbenkian, o músico irá interpretar a música para guitarra barroca e também guitarra romântica do século XIX e mesmo da viragem do século XIX para o século XX. Obras de compositores do barroco, então Gaspar Sanz, Francesco Corbetta, entre outros, e também de Caspar Mertz ou Francisco Tárrega. Tiago Matias, então, hoje às 18 horas na Igreja do Colégio, no Núcleo de Arte Sacra, em Ponta Delgada. E vamos escutar uma peça de um dos discos de Tiago Matias, intérprete na guitarra barroca, com a música de António Marques Lesbia, o compositor português do século XVII. Vamos ouvir a Fantasia do Oitavo Tom.

Escutámos Tiago Matias na guitarra barroca, ouvimos a Fantasia do Oitavo Tom de António Marques Lesbia, o compositor português do século XVII. Esta é uma das peças, então, do seu CD Sombras, com a música deste português do século XVII. Tiago Matias estará também, então, como referido há pouco, numa série de concertos por estes dias nos Açores. Hoje, às 18 horas, na Igreja do Colégio, no Núcleo de Arte Sacra, em Ponta Delgada. Amanhã também, 17h30, Igreja da Graça, também em Ponta Delgada. Tiago Matias e a intérprete na guitarra barroca e guitarra romântica. E vamos ficar ainda com a música deste português. Nasceu em 1639, morre em 1709, António Marques Lesbia. Vamos escutar agora uma obra diferente, um vilancico a seis vozes. Deixem que melhore menino, com o Helgas Ensemble, direção de Paulo van Nevel.

Escutámos o Vilancico, Deixem que Llore Menino. Vilancico a seis vozes de António Marques Lésbio, compositor português que nasceu em 1639 e morre em 1709. Uma gravação com o Helgas Ensemble, a direção de Paul van Nevel. Depois do português António Marques Lésbio, vamos à música do italiano António Vivaldi.

Concerto para oboé e orquestra em Fá Maior, RV 457, uma gravação com Stephen Hammers, solista, e a Academia de Música Antiga, direção de Christopher Rockwood. Depois de António Vivaldi, prosseguimos nesta última hora de programa com outra das grandes figuras, outro dos grandes músicos do período barroco. Vamos ouvir os andamentos finais do primeiro ato da oratória Susana, a música de George Frederick Handel.

George Frederick Handel e as secções finais do primeiro ato da oratória Susanna, HWV 66. Handel, com as vozes de John Helves, tenor, e também o baixo Tom Saul, ainda o coro de câmara de Colónia, o Colégio Cartusiano e a direção de Peter Neumann. Meio-dia, 46 minutos. Estamos nos instantes finais de mais um programa do fim da manhã da RTP Antena 2. Vamos escutar até ao final do programa de hoje a música do compositor e violinista virtuoso do século XIX, que morre já na aurora do século XX, em 1908, o espanhol Pablo de Sarasate. Vamos ouvir a fantasia de concerto para violino e orquestra sobre temas da ópera Carmen de Georges Bizet. Ficamos com Itzhak Perlman no violino, Filarmónica de Nova York e a direção de Zubin Mehta.

A música para violino e orquestra no final do século XIX, no final de mais um programa do fim da manhã da RTP Antena 2, entre as 10 e as 13 horas, com Pedro Rafael Costa. Escutámos de Pablo de Sarasate a Fantasia de Concerto, sobre motivos, sobre temas da ópera Carmen de Georges Bizet. O Opus 25, então, do compositor e violinista virtuoso espanhol

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Bem-vindos, é mais uma tarde de música na RTP Antena 2 que começa. Foi ao som de Johann Rosenmüller, compositor que viveu mais ou menos entre 1617 e 1686. Escutámos uma canção sacra, Welt Ada, ich bin dein müde, Adeus mundo, estou cansado de ti,

texto de Johann Georg Albinus. A interpretação foi do tenor Martin Platz com a Lautenkompanie Berlin, sob a direção de Wolfgang Katschner. Recentemente, Alexander Rudin fez a transcrição para o seu instrumento, o violoncelo, da Fantasia para Violino e Orquestra em Dó Maior, que Robert Schumann compôs em 1853, a pedido de Joseph Joachim. Depois da apresentação em Leipzig, a Fantasia foi considerada a melhor peça de concerto de Schumann, algo que consubstancia o gosto do compositor pela escrita de formas livres. Contudo, após esse êxito inicial, o Opus 131 de Schumann foi perdendo terreno nos programas de concerto. Alexander Rudin, no entanto, defende que qualquer grande obra musical transcende o instrumento ou o ensemble para o qual foi escrita e não tem dúvidas de que a sua transcrição contribuirá para decifrar o código artístico, assim lhe chama, que a fantasia encerra, expresso em estados emocionais e convulsões internas. A interpretação é, portanto, do violoncelista Alexander Rudin e a acompanhá-lo está a Orquestra Música Viva.

A Fantasia para violino e orquestra em Dó Maior, opus 131 de Robert Schumann, em 1853, transcrita e interpretada para o violoncelo por Alexander Rudin, acompanhado pela Orquestra Música Viva. Uma gravação muito recente para desfrutar da beleza de esta que é considerada a melhor obra concertante de Schumann. Telemann publicou a coleção Der Getreue Musikmeister, o fiel mestre de música, em 25 partes entre 1728 e 29. Foi considerada na altura como um verdadeiro diário musical, com as suas 70 pequenas peças vocais e instrumentais, a maioria da autoria do próprio Telemann, e nesse sentido foi o primeiro periódico musical alemão. Cada peça é quase uma lição de música ao domicílio, pelo que a coleção se adequava na perfeição ao mercado dos amadores, propondo repertório que seria interpretado pelos melhores músicos da corte. Um dos exemplos é o atraente duo para flauta e violino em sol maior, uma paisagem sonora íntima e delicada em quatro andamentos: dolce, scherzando, largo e misurato e vivace e staccato. Ashley Solomon na flauta, Rachel Podger no violino.

Georg Philipp Telemann por Ashley Solomon na flauta e Rachel Podger no violino, a sonata em sol maior para flauta e violino, TWV 40-111, dividida em dolce, scherzando, largo e misurato e vivace e staccato. Ao longo das últimas décadas, o ucraniano Valentin Silvestrov abandonou gradualmente as vanguardas musicais e agora trabalha num estilo que designa de metamúsica ou música metafórica, considerando-o um estilo universal, um dicionário geral, diz Silvestrov, que não pertence a ninguém, mas pode ser usado por todos à sua própria maneira. Em Música Silenciosa, ou Tihaya Música, no original, uma sucessão interminável de cadências é usada para criar um discurso musical com sentido de espera, suspensão ou incompletude. A partitura para a orquestra, de 2002, divide-se em Valsa do Momento, Serenata do Crepúsculo e Momentos da Serenata. Quem interpreta a obra é a Orquestra Sinfónica de Aarhus, sob a direção de Dmitri Matvienko.

Orquestra Sinfónica de Aarhus, sob a direção de Dmitri Matvienko, interpretou Quiet Music, Música Silenciosa, partitura de Valentin Silvestrov em 2002, dividida em Valsa do Momento, Serenata do Crepúsculo e Momentos da Serenata. Em seguida, John Field, um dos célebres noturnos para piano, o número 11 em Mi Bemol Maior, por Barry Douglas.

Do novo álbum do pianista Barry Douglas, Celtic Nocturne, escutámos o Noturno para Piano número 11 em Mi bemol maior H24 de John Field. Tempo agora para uma das 8 sonatas para violino que Heinrich Ignaz von Bieber fez publicar em 1681 e que estabeleceram a fasquia de virtuosismo na escrita para violino que orientou as gerações seguintes. Interpretada pela violinista Cristina Prats Costa, com a tiorba de Lucas Harris, o violoncelo de Michael Untermann e o cravo de Charlotte Nediger, a sonata para violino número 5 em Mi menor, C-142.

Do álbum Spiritillo Mediterrâneo, da violinista de Ibiza, Cristina Prats Costa, escutamos a sonata para violino número 5 em Mi menor, de Heinrich Ignaz von Bieber, C-142, a referência de catálogo, pertence ao conjunto de 8 sonatas para violino publicadas em 1681. Prats Costa foi acompanhada pela tiorba de Lucas Harris, o violoncelo de Michael Untermann e o cravo de Charlotte Nediger. Entretanto, a violinista Beatriz Lee Rosão, representante de Portugal no Eurovision Young Musicians em Erevan, na Arménia, tem o primeiro ensaio marcado para a tarde de hoje. A jovem aproveitou parte do primeiro dia na Arménia para não só acertar detalhes de produção da sua atuação, como também para ter um primeiro contacto com as ruas da capital. É uma cidade muito movimentada, com muita cultura diferente, comida muito boa, comentou a Beatriz à RTP Antena 2, sublinhando também o tom acolhedor de quem ali vive. Sábado, durante o programa que a RTP Antena 2 e a RTP 2 apresentam em direto, Beatriz Lee Rosão vai interpretar o terceiro andamento do Concerto para Violino em Ré Maior, Opus 35, de Erich Wolfgang Korngold.

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2: Passam agora... Passa um minuto das 14 horas. Lá mais para o final desta tarde na RTP Antena 2, faremos os habituais destaques de agenda, mas hoje queremos dar nota especial do concerto que está programado para Braga esta noite às 21h30. Passados quase 20 anos, Laurie Anderson regressa ao Teatro Circo com Republic of Love, República do Amor, um espetáculo que surge de um convite do Festival de Viena focado na ascensão do fascismo na Europa. Desafiada a explorar a relação entre governo e amor, Laurie Anderson criou uma performance que cruza narrativa e música. É acompanhada pela banda de jazz nova-iorquina Sex Mob e reinventa temas como Big Science e Language is a Virus, que ganham novos contextos em 2026. Integrando pensamentos de figuras como Allen Ginsberg e Bob Dylan, a obra afirma-se como uma celebração da liberdade. Let X Equal X é o álbum com 23 peças gravadas ao vivo durante a digressão de Laurie Anderson com a Sex Mob em 2023. Steven Bernstein nos metais, Douglas Wieselman nas madeiras e na guitarra, Kenny Wollison na bateria e na percussão, Brigham Krause no saxofone e na guitarra e Tony Scher no baixo. Let X Equal X foi editado na Nonesuch Records em maio deste ano e por isso aproveitámo-lo para ilustrar o que será o concerto de Laurie Anderson logo à noite no Teatro Circo. Para além de temas inspirados em ensinamentos budistas do seu mestre Mingyur Rinpoche, como por exemplo praticar como nos sentirmos tristes sem estarmos tristes, há peças neste álbum gravado ao vivo que nitidamente vêm do universo da música de câmara contemporânea, caso de Looking at the Moon.

Laurie Anderson com a banda de jazz nova-iorquina Sex Mob. O espetáculo será Republic of Love, hoje às 21h30 no Teatro Circo, em Braga. A performance passará com certeza por temas já registados no álbum Let X Equal X, do qual escutámos Looking at the Moon, uma performance imperdível na agenda de concertos para hoje. Seguimos agora com Johann Joachim Quant. O flautista húngaro Benedek Shalog dispôs-se a gravar a integral das sonatas para flauta de Quant, cerca de 200 obras, em cópias modernas dos instrumentos que o próprio compositor construía. Assim, e usando as técnicas e o estilo adequados, Shalog espera demonstrar o caráter único que a flauta adquire na obra de Quant, próxima do timbre de uma voz de contralto, com as suas ressonâncias graves e penetrantes. O segundo volume da série já está disponível no catálogo Brilliant, onde Shalog é acompanhado ao cravo por Dora Petteri e Fanny Edits. Shalog e Petteri interpretam a sonata em Ré maior, KV1-7, dividida nos andamentos Cantabile ma con affetto, Allegro di molto ma fiero e Vivace.

Benedek Calog em flauta e Dora Petteri no cravo estiveram a tocar a Sonata para flauta e cravo em Ré maior, KV 17, de Johann Joachim Quant, dividida em Cantabile ma con affetto, Allegro di molto ma fiero e vivace. Em seguida, escutaremos o trio com piano em dó menor, que Dmitri Shostakovich compôs aos 16 anos, dedicando-o a Tatiana Glivenko, a enfermeira por quem se apaixonou durante a temporada num sanatório da Crimeia, a convalescer de uma tuberculose. O subtítulo do trio é Poème, poema, que também reflete o tratamento livre que Shostakovich dá à forma sonata nesta partitura em apenas um andamento. A interpretação é do trio Mithras.

Dmitri Shostakovich, aos 16 anos, escreveu o trio com piano número 1 em Dó menor, opus 8, subintitulado Poema. Ouvimo-lo pelo trio Mithras. Na última edição, Luís Filipe Tomás e a nossa história mestiça no encontro ao Oriente. Oceano Luso-Índico é o livro editado pela Fundação Kalos de Gulbenkian. O historiador tomou o hábito monástico quando deixou a docência e na Feira do Livro de Lisboa conversou com Luís Caetano.

0: Sob o governo do vice-rei, Cochim continuará a ser a base principal dos portugueses e o seu mais importante entreposto de comércio. É aí que os cronistas nos deixam entrever o nosso Diogo Pereira, participando em pequenas expedições militares regionais e exercendo, desde data que não conseguimos apurar, as funções de escrivão da feitoria para que o nomeara Dom Francisco. É aos poucos que da penumbra histórica começa a emergir o seu vulto, primeiro como figura típica da colónia portuguesa de Cochim, depois como seu cacique. Nesta época, os portugueses estantes na Índia eram ainda poucos. Afora um punhado deles destacados em Cananor e outro em Coulão, era em Cochim que, quando não andavam embarcados de armada pela costa, se concentravam. Foi por isso, sobretudo aí, que se gerou o tipo social sui generis, de que Diogo Pereira é exemplo. Pouco numerosos, hóspedes em terra alheia, não eram ainda os portugueses a ditar no Malabar as normas nem os padrões culturais. Pelo contrário, o seu sucesso no aspecto diplomático, como no comercial, dependia antes da sua capacidade de se adaptarem ao meio local e nele se inserirem sem choques nem conflitos. Muito mais que os seus compatriotas, que ao depois se vieram a estabelecer em Goa ou em Bassaim, os portugueses do Kerala deixaram-se indianizar. A própria letra dos tratados que lhes permitiam viver em terras dos reis locais os obrigava a observar certas normas e respeitar certos tabus do hinduísmo, que dava-lhes, por exemplo, vedado matar e comer vaca ou arrancar coqueiros, pois dizem eles que o cortar das palmeiras é o vencimento, certamente porque as tengas em Malayala Tena, que nós chamamos cocos, pela sua multifária utilidade, eram olhadas como símbolo da riqueza da terra. E é um excerto do texto do ensaio intitulado Diogo Pereira, o Malabar. E pouco se sabe, assim nos diz o autor deste livro, da vida de Diogo Pereira antes de embarcar para a Índia, o que aconteceu em 1505 na armada capitaneada por Dom Francisco de Almeida. Mas este é um texto que tem por subtítulo Um Homem Entre Dois Mundos. E é um dos 9 vastos ensaios que encontramos no livro Oceano Luso-Índico, Estudos de História Mestiça, da autoria de Luís Filipe Tomás, que nasceu em 1942, professor de História em Portugal, França, no Brasil ou em Macau, profundo conhecedor da história dos portugueses ao Oriente, profundo conhecedor desta história mestiça que tem como primeiros nomes João de Barros ou Diogo de Couto. É nesta linhagem que encontramos Luís Filipe Tomás, pois este livro acaba de chegar às livrarias, acaba de ser editado pela Fundação Calouste Gulbenkian e acabou de ser apresentado na Feira do Livro de Lisboa, onde converso com o historiador, o autor Luís Filipe Tomás. Bem-vindo à Rádio Pública Antena 2, Luís Filipe Tomás. Pode, tal como este seu Diogo Pereira, considerar-se um homem entre dois mundos também? Entre dois mundos, entre dois tempos?
1: Bem, sempre o fui, até porque da parte da minha mãe a família é de origem goesa, portanto tenho origens na Índia, e comecei a estudar sânscrito e portanto a entrar na cultura indiana quando tinha só aí 17, 18, talvez 16, 17, 17, 18 anos.
0: Aquelas coisas aí, típicas de adolescentes, estudar sânscrito, por exemplo.
1: Mas pronto. Mas depois ainda cheguei a ser professor de sânscrito, aprendi, fiz mesmo uma licenciatura em Paris. E depois, como digo, com as minhas idas a Goa, entrei em contacto com os meus primos que lá tenho, de maneira que ganhei o costume de ir à Índia todos os anos. Normalmente vou lá passar um mês, 2 semanas em Goa e 2 vou para o norte ou para o sul, e vou conhecendo, de maneira que conheço praticamente a Índia toda, exceto o extremo norte, o Caxemira, e o extremo leste, o Assam. De maneira que conheço bastante bem.
0: Mas quis conhecer mais, quis conhecer o passado.
1: Pois.
0: Quis conhecer esse encontro. Isto é uma história do nosso encontro.
1: O passado é, exatamente, o passado explica o presente e o presente elucida o passado. Eu sempre fui assim, não? Há pessoas que fazem, ou têm talvez uma visão mais hegeliana da história, não? O Hegel dizia, a história é a concretização da ideia. A minha visão da história é muito mais concreta e muito mais ligada à geografia.
0: Ao terreno. Ao estar lá também.
1: Ao terreno, pois, a geografia. Tanto que eu, um ano, quando ensinava na Universidade Nova, e todos os anos escolhia um tema para o seminário e resolvi dar, naquele ano, o seminário sobre os portugueses na Etiópia, mas fui primeiro a fazer um curso de verão de etiópico litúrgico em França, numa academia que havia em Sante. E depois fui à Etiópia passar 15 dias, comprar livros e ver, ter uma ideia do terreno, porque não sou capaz de escrever. E agora, já depois de velho, não é? Vou fazer para o mês que vem 84 anos, mas resolvi ir ao Japão, se Deus quiser irei em outubro, porque estou também a fazer um glossário, um elucidário luso-oriental para explicar certos termos, vocábulos, etc., que aparecem nos nossos textos, e tenho muitas coisas de origem japonesa, porque há bastante literatura portuguesa sobre o Japão, e faz muita aflição escrever sobre o Japão sem ter estado lá. Bem, na China estive muito pouco, mas sempre estive alguma coisa, porque estive em Macau, fui uma vez a Sekei, fui a Cantão, fui a Kuilin, portanto já fiz um cheirinho, aspirei um cheirinho da China.
0: E chegado a esses lugares todos, ao longo das décadas, o que é que acontece? Dirige-se aos polos de saber, às bibliotecas, às academias, ou fala com agentes e pergunta quem é que me pode falar deste momento histórico ou desta personagem histórica?
1: Não, bem, na Etiópia fui muito à universidade e comprar livros para ver o que lá se publicava. Depende. Na Indonésia também comprei muitos livros. Depende dos sítios e das línguas em que estão escritos, não é? Mas muitas vezes também a ideia é uma curiosidade geográfica, ter uma ideia concreta.
0: Sentido,
1: do país. Pois, exatamente. E eu devo dizer, desta vez que dei o seminário sobre os portugueses na Etiópia, que de facto muito do que ensinei foi elucidado pelo que lá vi.
0: Esta vontade de saber, que neste volume agora editado pela Gulbenkian, tem ensaios que vão desde Entre a História e a Utopia, a Lenda do Preste João, Gaspar da Gama e a Gênese da Estratégia Portuguesa no Índico, Reflexões sobre as Pazes de Calcute de 1503, este já referido Testamento Político de Diogo Pereira, O Malabar e o Projeto Oriental dos Gamas, depois Malaca, Política, Economia e Sociedade e um Grande Empório Marítimo, A Escravatura em Malaca no século XVI, As Cartas Malaias de Abu Hayat, Sultão de Ternate. Ternate na Indonésia, atual Indonésia. A Costa Ocidental de Samatra nas fontes portuguesas quinhentistas e As Religiões e a Religião na obra de Fernão Mendes Pinto. São cada um destes ensaios reunião de conhecimento vasto, de investigação, de saber, ao nível do que já aqui escutámos. Mas, por exemplo, este Diogo Pereira, este Malabar, este homem entre dois mundos, porque é que vale a pena conhecer a história deste homem?
1: Eu descobri-o por acaso. A certa altura encontrei na Torre do Tombo uma relação da primeira embaixada portuguesa ao Sultanado de Bengala, em 1520. E o Jean Aubin, que era meu professor na École Pratique des Hautes Études, disse-me, olha, que a Madame Bouchon também queria publicar isso. Eu sugiro que façam uma vaquinha e que o publiquem a meias. E foi publicado também pela Gulbenkian, mas pela Gulbenkian em Paris. E então, nessa embaixada, e eu, Diogo Pereira. Às vezes não há certeza se é o mesmo, porque há muitos homónimos. Até as pessoas naquele tempo normalmente só tinham dois nomes, Diogo Pereira. É raro as pessoas com três nomes, um nome e dois apelidos. E houve depois, hoje em dia colecionamos os apelidos, porque é uma necessidade, senão não nos distinguimos, há muitas pessoas homónimas. Mas eu depois comecei a ver, quis identificar as personagens, houve um que eu não consegui ir muito longe, que era o cunhado do Diogo Pereira, que era o António de Brito, que era o caçador-mor de Dom João II, depois foi para a Índia, foi nessa embaixada ao Bengala e desapareceu. Não sei o que lhe aconteceu, porque não há mais nenhum documento que fale dele depois dessa... Aliás, o autor da relação da embaixada, que era o intérprete, que falava persa, falava e escrevia persa e que fez, não sabemos o nome, não estava no mesmo, eram três navios, não estava no mesmo em que ele, de maneira que quando se pararam a partir daí, não se, eu presumo que ele tenha, bem, eu, claro que hoje em dia, em 1520 para cá, de certeza que morreu, mas que tenha morrido logo de seguida, porque nunca mais voltamos a topar com o nome dele. Então andei à procura e o Diogo Pereira encontrei vários elementos. E depois fiz uma pequena nota biográfica em apêndice a... O livro foi publicado em francês e tinha, no fim fizemos a appendice Recherche sur l'identité des personnages e fiz uma biografia de duas ou três páginas do Diogo Pereira. Mas depois comecei a ver que era uma personagem muito curiosa em muitos aspectos, sobretudo que foi o chefe da oposição ao Afonso de Albuquerque.
2: Estava a deslindar a política de há 500 anos.
1: Ele é curioso porque ele foi para a Índia em 1505 com o Dom Francisco de Almeida e 5 anos depois estava rico e acho que estava podre de rico, porque ele fez uma manobra para comprometer o Afonso de Albuquerque, comprou toda a pimenta produzida naquele ano no Malabar,
2: a Sambarcou
1: para a feitoria régia não ter
2: onde comprar.
1: E
2: portanto tiveram que negociar com ele.
1: E depois fui encontrando coisas e encontrei cartas dele. Portanto, publiquei essa nótula, depois publiquei um artigo nos Anais de História de Alemar, depois ainda revi e publiquei outro. E esta é a terceira ou quarta versão da biografia dele, é a mais completa, porque entretanto fui encontrando vários documentos e até o que eu lhe chamo o testamento político. Foi uma carta que pouco tempo antes de morrer escreveu ao Dom João III a dar-lhe conselhos sobre a política a seguir na Índia e tal. Essa carta é de 1538. Pois é interessante que eu, entretanto, publiquei em Angra do Heroísmo, nas atas de um colóquio de história indo-portuguesa que fizemos lá. Também uma cidade que estou ligado, porque o meu bisavô era de Goa e a minha bisavó de Angra.
2: É um homem que vem das sete partidas do mundo.
1: Em Angra, uma vez estive, como estava a dizer, estive só poucas vezes na China, mas uma vez fui lá à província de Guangxi e num restaurante estava um planisfério. E como era um planisfério chinês, estava a China no meio do mundo. Em vez de partir o mundo pelo Estreito de Bering, como nós fazemos, partia pelo Atlântico.
2: Que é legítimo.
1: Para estar a China. Simplesmente a linha divisória passava pelos Açores, então fizeram assim uma espécie de uma bochecha para os Açores ficarem todos, não ficarem separados, e Angra ficou mesmo à beira do limite do mundo. Eu disse, o risco em que estiveram os meus antepassados, à beira do limite do mundo, sem o saberem, se caíam do mundo abaixo.
2: Assim fosse a terra plana. Se
1: fosse plana e tal.
2: Mas foram atenciosos com os Açores, os chineses.
1: Mas eu publiquei uma coisa curiosa, que é uma coleção que foi recolhida pelo Dom João de Castro, de pareceres que ele pediu. O Dom João de Castro era uma pessoa muito metódica e é um vice-reinado que se conhece muito bem, porque a família guardou a documentação dele, que depois acabou por ir parar à Torre do Tombo, onde constitui a coleção São Lourenço, mas é a documentação que era da família de Dom João de Castro. Portanto, é a época da história portuguesa na Índia que se pode conhecer mais em pormenor, é a época de Dom João de Castro.
0: Porque conseguimos ainda manter essa documentação. Há documentação, esse seu trabalho historiográfico, quase detetivesco, consegue-se fazer, porque há o papel que foi mantido, guardado, preservado ao longo dos séculos.
1: Pois há épocas em que não há documentação.
0: Tirar as ilações a partir...
1: Desde o Dom João de Castro, que foi vice-rei em 1545, até aos Filipes, quase que não há documentação.
0: E aí tem que se unir os pontos, como se puder.
1: Bem, há as crónicas também é só uma crónica, praticamente, que é a de Diogo do Couto, porque as outras acabam mais ou menos. A de Gaspar Correia acaba um bocadinho depois, acaba salvo erro com Jorge Cabral. Dom João de Castro, a certa altura, reuniu um conselho, eu encontrei. Então, na Torre do Tombo, já há muito tempo tinha encontrado alguns dos pareceres que deram por escrito ao Dom João de Castro sobre a regulamentação do comércio da pimenta. Eu até publiquei alguns na minha tese de licenciatura em 1964, portanto, aos anos que já foi. Depois encontrei a coleção toda e depois descobri que há uma outra cópia na Biblioteca da Ajuda. Porque eles faziam muitas vezes, como havia às vezes o receio de naufrágios, as cartas que vinham da Índia para o reino vinham em duplicado. Uma embarcada numa nau, outra noutra, parecia uma naufragaça, e por isso há duas coleções. Esses pareceres são uns 40 pareceres e chegaram-nos na íntegra. E eu depois, quando descobri o Diogo Pereira e o testamento político, como lhe chamo aí dele, descobri que o assunto que o Dom João III recomendou a Dom João de Castro que discutisse e que tomasse parecer sobre, era uma sugestão de Diogo Pereira. Os embaixadores espanhóis na corte dão informações que os nossos não dão, as nossas crónicas, e uma das coisas que dizem é que o Dom João III era muito lento, demorava muito tempo a dar a resposta, e de facto a sugestão do Diogo Pereira de liberalizar o comércio da pimenta na Índia é de 1538, e ele pôs aquilo em discussão em 1545, demorou.
0: É mesmo lento, está confirmado. A questão da documentação e da informação é crucial na vida de um historiador. É muito curioso, por exemplo, neste capítulo, neste ensaio, sobre as cartas malaias de Abu Hayat, sultão de Ternate, a El Rei de Portugal, e os primórdios da presença portuguesa em Maluco, como dedica este ensaio à memória de Paramita Abdurrahman, especialista em Indonésia da história dos portugueses em Maluco, nas Ilhas Molucas, que não quis morrer sem tornar a Portugal e me deixar as suas últimas recordações. Isto é comovente. Alguém...
1: Eu não sabia. Ela sabia que estava com um cancro e que ia morrer em breve. E não havia relações diplomáticas entre Portugal e a Indonésia. Mas ela, naturalmente, em Paris foi ao consulado e pediu o visto. E como uma pessoa que escreveu sobre os portugueses em Maluco, deram-lhe o visto. Depois pediu-me se lhe arranjava um sítio onde ficar. Disse, pode ficar, é a minha casa. A minha casa é relativamente grande. Tenho um quarto para hóspedes no primeiro piso e ainda tenho um quarto no sótão. Então esteve 15 dias em minha casa.
0: E conversaram muito.
1: E conversámos muito, e ela deixou-me uma série de livros e artigos, etc. 3 meses depois morreu e eu fui a Paris, e em Paris soube por uma outra senhora indonésia, que foi minha professora de malaio indonésio, a Faridas Umar Gono, que me disse, ela sabia que tinha um cancro e que ia morrer e não quis deixar de ir a Portugal. E então deixou-me não só os livros, como até uma estatueta e uma coisa muito prezada, que é uma quando eu estive 3 anos em Timor e falavam muito das estátuas léticas. Estátuas léticas eram estátuas de antepassados que faziam na ilha de Leti, que é ali vizinha de Timor, do extremo leste de Timor, Baucau, sobretudo da Tutuala, na pontinha mesmo de Timor, vê-se a ilha de Leti. E é uma coisa de lá do culto dos antepassados, mas como é uma estátua de antepassados, não as vendem. E eu tinha colegas lá no quartel-general que queriam
0: colecionar,
1: nunca conseguiram arranjar. Ela ofereceu-me uma. Ofereceu, enfim, uma coisa um pouco rara.
0: Sim, de transmissão de algo, para além do saber que é cheio de alma.
1: Eu, portanto, eu só dei sentido à visita da Paramita a Portugal quando ela morreu e a Farida me explicou então a história dela.
0: Conversamos na Feira do Livro, como se percebe, há uma criança que foi encontrada, felizmente, e os pais não há maneira de chegarem até ela. Já vamos no terceiro aviso. Luís Filipe Tomás, Oceano Luso-Índico, Estudos de História Mestiça, a edição Calouste Gulbenkian, Fundação Calouste Gulbenkian. É muito bela essa história de alguém de outra geografia, de outras latitudes, que vem cá para lhe transmitir esse conhecimento, mas há aqui o reconhecimento do autor destes diferentes ensaios sobre a importância da biblioteca. De todas as bibliotecas, naturalmente, daquelas que são arquivo público, mas da biblioteca própria. Como aqui nos diz, é fundamental ter à sua disposição um livro ao alcance da mão para poder resolver uma dúvida, porque apesar de a internet ter já esta grande longevidade de 30 anos, ou nem isso se calhar, nem tudo se encontra na internet. E muito longe disso, quando falamos desta história. Também aqui partilha connosco sobre as duras penas de mandar vir livros de fora da União Europeia. Assim, as leis dificultaram, obstaculizaram isso. Mas este é também, senti...
1: Andámos de cavalo para burro.
0: Andámos de cavalo para burro, e não foi só nisso. Mas este é um livro de conhecimento, de saber, que é também um elogio do livro, da biblioteca. A sua biblioteca, que, como já nos disse, creio que na entrevista ou fora dela, antes de começarmos a gravar, nesta Feira do Livro, tem que se conter, porque senão há um descontrolo já lá em casa. A biblioteca foi sempre um tesouro.
1: 18 mil títulos.
0: 18 mil já é um número.
1: Não tenho lugar para mais. Não tenho lugar para mais, tanto como eu agora só me ocupo da história do Oriente, deixei... Na Universidade Nova de Lisboa ainda dei seminários sobre os Açores, Cabo Verde, sobre o Atlântico, mas deixei de dar, e há especialistas disso e melhores do que eu, porque eu dediquei-me mais ao Oriente, e então os livros que tinha sobre a história dos Açores, da Madeira, de Cabo Verde e do Brasil, acabei por os mandar para o Seminário dos Franciscanos, para onde irá depois, quando eu morrer, o resto da minha biblioteca. Eles facultam o acesso do público, não é uma biblioteca pública, mas é uma biblioteca que se abre ao público, sobretudo
0: estudioso, investigador,
1: especializado, que precisa, não é todo o bicho careta, precisa de ler aqueles livros, aquelas crónicas, etc.
0: É também uma forma de transmissão de conhecimento, a transmissão do saber. À conversa com Luís Filipe Tomás, o Oceano Luso-Índico, Estudos da História Mestiça, acaba de ser publicado com a chancela Fundação Calouste Gulbenkian, foi aqui apresentado na Feira do Livro, e converso com um profundo conhecedor da história dos portugueses ao Oriente, Luís Filipe Tomás, nascido em 1942, mas quando o seu trabalho de docência terminou, Luís Filipe Tomás tomou o hábito monástico, sob o nome Jerónimo. E dentro dessa sua vida hoje...
1: Chamaram-me Jerónimo. O São Jerónimo traduziu a Bíblia de hebraico e do grego em latim. E eu traduzi a liturgia bizantina e acabei hoje, às 5 da tarde, de traduzir também o Saltério dos 70, o Saltério grego, de grego em português. E foi por isso que me deram o nome de um santo tradutor.
0: Também este seu Oceano Luso-Índico tem uma forte componente vocabular, de palavras que pertencem muito a este universo da história mestiça e que por isso nos chega. O seu cotidiano, Luís Filipe Tomás, é de muita leitura, de muita pesquisa e investigação. Nessa tradução, isso foi essencial?
1: Na tradução dos livros litúrgicos, não é esta erudição, é outra, é mais. Mas eu também devo dizer que o primeiro artigo que publiquei, o primeiro foi um sobre Goa, ainda era estudante, mas depois de me formar, o primeiro foi um sobre, enfim, história eclesiástica, história das ideias teológicas, que foi publicado nas atas da quarta semana portuguesa de teologia. Portanto, foi uma vertente que eu sempre cultivei, mas assim um pouco à margem do meu interesse principal. Não era do meu interesse, não era à margem do meu interesse, era do meu interesse, mas eu digo à margem da minha docência, não é?
0: É um dia importante, então, para além de ter apresentado este seu livro, esta reunião, concluiu a tradução desse saltério, dessa reunião de Salmos, e agora o que é que segue?
1: Agora não sei.
0: Não, há um descanso.
1: Pois, um descanso, exatamente, um descanso. Tenho de,
0: até porque nos disse que vai à China ou ao Japão, já não me recordo.
1: Devo ir ao Japão em outubro.

0: Última edição.
1: A última edição está disponível a todo momento em RTP Play e demais plataformas. Lembramos que o programa de ontem, por exemplo, foi dedicado a Edgar Morin, a quem França vai prestar homenagem nacional numa cerimónia que está marcada para quarta-feira, para esta quarta-feira. A presidência francesa explica que esta homenagem pretende saudar a trajetória de um filósofo, escritor, resistente e sociólogo do tempo presente.
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1: Mais uma vez, muito boa tarde. Propomos-lhe agora na RTP Antena 2 mais um especial em nome do ouvinte, 20 anos da provedoria do ouvinte. A provedora Ana Isabel Reis celebra a data com as memórias e reflexões dos antigos provedores. Hoje, a palavra a Paula Cordeiro.
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12: Em nome do ouvinte, os provedores respondem às mensagens dos ouvintes e refletem sobre o serviço público de rádio. É assim há 20 anos, quando em 2006 foi criado o cargo do provedor do ouvinte. A data serve de pretexto para recuperar as grandes questões levantadas por cada um dos mandatos. Ao longo deste ano, damos voz aos antigos provedores. José Nuno Martins, Adelino Gomes, Mário Figueiredo, Paulo Cordeiro, João Paulo Guerra e Graça Franco. Hoje, escutamos uma entrevista com a quarta provedora do ouvinte, Paula Cordeiro.
13: Se nós criticarmos de forma construtiva, estamos a co-criar, estamos a tentar fazer algo em conjunto, porque todos falhamos, só não erra quem não faz.
12: Paula Cordeiro começou a carreira profissional na Rádio Marginal, é professora universitária e investigadora na área da rádio e do digital, assina crónicas em vários meios de comunicação, é podcaster. Iniciou funções como provedora do ouvinte em 2012. O primeiro programa foi para o ar em setembro.
14: Estreio-me nesta difícil missão de suceder a José Nuno Martins, Adelino Gomes e Mário Figueiredo, reputadas figuras dos mídia e da rádio, e quero assumir desde já o meu compromisso para com todos os que seguem atentamente este programa, bem como todos os ouvintes da rádio pública, convidando-os desde já a participar, escrevendo ou telefonando, usando todos os recursos que o gabinete do provedor disponibiliza. Juntos, podemos contribuir para melhorar a nossa rádio pública, a vossa rádio. A defesa intransigente do Serviço Público de Radiodifusão, enquanto referência e referencial, foram, para o anterior provedor, Mário Figueiredo, uma preocupação central, tal como foi a defesa da língua, a locução e a noção de serviço público para Adelino Gomes, ou o uso da língua, a informação e o desporto para José Nuno Martins. Tal como Adelino Gomes, entendemos que há uma componente de serviço público em toda a comunicação social. Por essa razão, o exercício da comunicação social deve ser, para os profissionais, a prestação de serviço público, mais ainda no operador público.
12: Paula Cordeiro foi provedora do ouvinte entre 2012 e 2016, cumprindo dois mandatos. Posicionou-se como mediadora entre quem escuta e quem faz a rádio, partindo deste princípio, que competências e que limites tem a ação de um provedor.
13: O papel do provedor não se limita a ser apenas mais uma forma de contacto do ouvinte ou até do cidadão para com, neste caso, a rádio pública. Eu acho que o papel é muito mais abrangente, é um papel de mediador, e essa mediação pode ser técnica, nas diferentes fórmulas e formas para chegar aos profissionais, seja o e-mail, através de redes sociais digitais, o telefone. Mas aí depois

0: temos uma mediação técnica. Temos depois um outro papel, que é o do provedor, muito mais abrangente, muito mais importante, e que ultrapassa a técnica e passa a fazer parte de uma abordagem mais abrangente, mais ampla, que faz a ligação entre, no fundo, a sociedade, os ouvintes, os profissionais e todos os aspectos que dizem respeito àquilo que se entende por serviço público de radiodifusão. E, portanto, eu acho que não se esgota o papel do provedor, porque existem múltiplas formas de contacto. Pelo contrário, amplifica-se até o papel do provedor, porque também este pode ser contactado por múltiplas plataformas.
1: Qual é o papel de um provedor numa rádio de serviço público?
0: Eu acho que devia existir um provedor em quase tudo. Devia existir um provedor para rádios privadas também, porque não? Eu acho que este papel de escrutínio e de existir um profissional que tenha a capacidade de olhar para aquilo que está a acontecer na rádio, de olhar para o que está a acontecer na sociedade, de olhar para tudo aquilo que diz respeito à radiodifusão, bem como ao contexto em que os ouvintes se encontram, é sempre muito relevante. E o papel do provedor muitas vezes é visto quase como uma caricatura. Lembras-te do Diácono Remédios? E eu não creio que seja esse o papel de um provedor. O provedor não é um polícia. O provedor não anda a chicotear profissionais quando estes se enganam.
1: Há essa expectativa?
0: Há essa, pelo menos quando eu era provedora, existia um bocadinho essa expectativa. Houve inclusivamente um caso em que me questionaram porque é que eu não retirava aquele profissional da antena. Eu pensei, há aqui uma confusão muito grande entre aquilo que é o papel do provedor, a responsabilidade do provedor e a própria estrutura de uma rádio, neste caso da empresa. E portanto essa ideia de que o provedor pode tudo precisa de ser ainda, creio, desmistificada, porque o provedor, como eu dizia inicialmente, é um mediador. O provedor não tem uma ação executiva nem operacional e, portanto, as recomendações do provedor podem ou não ser ouvidas. E acho que aí está, de facto, o papel do provedor em conseguir encontrar forma de ser ouvido, quer pelos ouvintes, quer pelos profissionais. Acho que é muito importante esta relação que se vai construindo, desconstruindo a do Diácono Remédios, a do polícia, a de alguém que anda a supervisionar, quase como o diretor mau, que não é nada disso. Eu acho que o provedor deve ser um parceiro, alguém que está atento ao que está a acontecer, que está também atento ao feedback que recebe dos ouvintes e que traz esse feedback para a rádio para, em conjunto com os profissionais, fazer uma melhor rádio, cada vez uma melhor rádio.
1: É um estímulo à reflexão e à autocrítica?
0: Também. Não uma crítica pela crítica. Eu acredito na crítica construtiva, venha ela de onde vier, seja de um ouvinte, seja de um profissional, um colega, ou do provedor, ou até de um diretor. E, portanto, se nós criticarmos de forma construtiva, estamos a co-criar, estamos a tentar fazer algo em conjunto, porque todos falhamos, só não erra quem não faz, não é? E todos podemos fazer melhor ou fazer diferente, ou enfim, existem aqui depois múltiplas camadas daquilo que pode ser feito e da forma como se pode interpretar este processo, mas eu acredito muito neste papel colaborativo que o provedor pode ter, seja em que estrutura for, mas particularmente na estrutura de serviço público.
1: Vou pegar numa palavra que é comum ao relatório de todos os provedores, que é a independência, e especificamente no relatório que a Paula escreveu, dos vários, não é? Porque esteve de 2012 a 2016, o capital mais precioso do cargo do provedor será a independência.
0: É verdade. Nunca se é completamente independente, mas tentamos. Porquê? Porque a partir do momento em que o provedor passa a fazer parte da estrutura, queirando ou não, pode também deixar-se afetar, deixar-se influenciar. Nós somos seres humanos, existe uma coisa chamada empatia, não é? E, portanto, a partir do momento em que nós começamos a ter um conhecimento cada vez mais profundo da estrutura e da forma como esta estrutura está organizada, mais facilmente começamos, não vou dizer a perder a independência, não vou dizer a perder a objetividade, mas a ser cada vez mais difícil executar essa independência e objetividade com justiça. porque eu acredito que o provedor não pode e não deve ser injusto. Não é criticar por criticar. Há muita coisa que pode mudar na RTP, ainda hoje. Já na altura existia muita coisa que podia ser criticada de forma politicamente incorreta. Eu poderia ter feito e ter dito muitas coisas que não disse, porque percebia a razão pela qual as coisas são como são, como se costuma dizer. E é preciso compreender isso e não perder a independência. Eu acho que a independência passa por sermos capazes de ser isentos e objetivos, tal como um jornalista o é. E essa independência é que vai fazer com que nós consigamos quase que sobrevoar a organização, olhar para a organização, compreender a organização, criticá-la onde ela tem de ser criticada, mas não necessariamente no programa. Porque o provedor tem à sua disposição muitas ferramentas para atuar junto da administração, junto das direções, junto dos profissionais. E, por vezes, as ferramentas de caráter mais informal funcionam melhor do que aquelas que são as formais, nomeadamente o programa, que é aquilo que tem, no fundo, mais visibilidade, e os relatórios. E eu acho que, a esse nível, cada provedor terá encontrado a sua fórmula e a sua maneira de estar. A minha é de tentar contribuir para melhorar o que quer que seja, sem, contudo, estar a desconstruir isso publicamente. Eu acho que os elogios fazem-se publicamente e as críticas fazem-se em privado. E dependendo da crítica que estamos a fazer, assim será o nível de privacidade que essa crítica necessita. Mais do que a independência, temos de ser cuidadosos com a gestão dessa mesma independência. Mas, sem dúvida, que é um dos papéis que precisa mesmo dessa independência.
1: Há uma diplomacia associada
0: acredito
1: à função?
0: Que sim. Acredito que sim, porque se tu não tiveres essa diplomacia, as pessoas vão deixar de te ouvir, não é? Tu queres ser ouvida como provedora, tu queres ser ouvida. Tu queres fazer recomendações que tenham eco nas pessoas a quem essas recomendações poderão ser direta ou indiretamente dirigidas. E se tu não tens essa diplomacia, porquê que as pessoas te vão ouvir? Foi sempre essa a pergunta que eu fiz. Eu tentei ser diplomata, não terei conseguido sempre, obviamente, até porque tive 2 mandatos e tive alguns períodos mais complexos, mas eu tentei sempre chegar às pessoas da melhor forma possível. E acho que a esse nível também temos de ter alguma humildade em perceber que nós somos um caso à parte. Ou seja, nós estamos na estrutura sem estar na estrutura, sem fazer parte da estrutura. E é isso que nos garante essa tal independência e que depois vai, consequentemente, gerar esta relação em que, ok, esta pessoa está aqui, mas não faz parte disto. E, portanto, ela se calhar tem uma forma de olhar para isto que é diferente da minha, que faço parte da estrutura e que aqui estou todos os dias a fazer o meu trabalho. Portanto, se calhar esta observadora quase externa consegue ver aquilo que eu não estou a ver. E, portanto, é encontrar uma forma de transmitir isto às pessoas que nos rodeiam para que possamos ser ouvidos.
1: Ou os ouvintes serem ouvidos.
0: E os ouvintes também, necessariamente.
1: O provedor é especificamente alguém que representa por inteiro os ouvintes, mesmo que eles não sejam diplomatas quando escrevem?
0: Cabe ao provedor exercer essa diplomacia, ou seja, o provedor existe exatamente para fazer esse processo, vou voltar à palavra mediação, porque o é, fazer esse processo entre o que o ouvinte disse, diplomaticamente ou não, e muitas vezes não são nada diplomáticos, entre o que o ouvinte disse e aquilo que o profissional vai receber. Portanto, a informação que nós passamos ao profissional, em alguns casos, já foi devidamente filtrada e trabalhada para não se tornar ofensiva.
1: Todos os seus relatórios focam-se muito na função do serviço público, são muito focados no conceito de serviço público e serviço público de média, não apenas de rádio, e fala também bastante das novas tecnologias, porque durante estes anos, 2012 a 2016, foi de facto uma época onde se começaram a implementar novas tecnologias, o podcast ganhou alguma visibilidade, portanto foi de facto uma época que arrancou aquilo que nós temos hoje. A Rádio Pública seguiu aquilo que previa?
0: Tentou. Eu acho que aqui a questão ultrapassa o serviço público e ultrapassa a Rádio Pública. Acho que todos estão a tentar. E a forma como eu vejo hoje as coisas, no fundo, temos de repensar o que é isto do serviço público. Porque a ideia de serviço público não é apenas, ou já não é apenas, fazer melhor, sendo que a palavra melhor também é difícil de definir, melhor televisão e melhor rádio. Portanto, essa ideia está ultrapassada. o mercado hoje e o contexto comunicacional hoje oferece tanto entretenimento e tanta informação que a escassez passou a ser credibilidade, contexto e, novamente, a palavra mediação. O serviço público, para mim, nos dias de hoje, deve corrigir falhas do sistema mediático, não deve competir com o sistema mediático. E quando nós entramos em competição com o sistema mediático, tendo em consideração as características da RTP, nós saímos a perder. E a prova que saímos a perder é que são as audiências, não é? E as audiências são a medida que nós temos. Mas existem outras também. Porquê? Porque a RTP, e pensando na rádio em particular, tem de facto informação de alta qualidade, mas pode ainda ter mais. Tem uma cobertura territorial que está coberto, o país todo está amplamente coberto pelas sintonias da RTP, faz todo o trabalho que tem de fazer em termos de providenciar cultura e conhecimento, dá contributos para a literacia mediática, há uma preservação da memória coletiva. Então o que é que falha aqui? O que é que falha aqui é que eu acredito que no contexto atual menos é mais. E, portanto, se do ponto de vista da rádio, e tendo em consideração todo o universo que se entende por rádio e que já, que em alguns casos já não se fala de rádio, fala-se de áudio, não é? Estamos todos muito assoberbados em relação a tudo o que está a acontecer. A tecnologia está a evoluir de uma forma extremamente rápida, demasiado rápida para que nós, enquanto indivíduos, consigamos acompanhar e as empresas consigam dar resposta a tudo o que está a acontecer. E, ao mesmo tempo, para além daquilo que é a estrutura mediática, no fundo, tradicional, com as empresas de mídia, surgem outros parceiros, outros players no mercado, que são indivíduos que produzem conteúdo, que são estruturas como a Netflix, que vai passar também a ter podcasts. Portanto, há aqui todo um manancial de oferta que, do ponto de vista técnico, transforma tudo isto e complica. E isso faz com que exista, muitas vezes, uma certa confusão na discussão entre a plataforma em si, portanto, a estrutura técnica que leva o conteúdo a quem o quer consumir. E eu, quando falo em quem o quer consumir, já não estou a falar de ouvintes, estou a falar de pessoas que querem consumir conteúdo. Pode ser vídeo, pode ser texto, pode ser áudio. E, por isso, acredito que, neste contexto tão complexo, fazer menos é fazer mais, desde que o mais seja mais relevante. Porque aquilo que hoje importa é a relevância. Não interessa a forma como o conteúdo é entregue. Interessa se ele é relevante para as pessoas. Interessa explicar o mundo às pessoas. Cada vez mais nós estamos a dar, a dar, a dar, mas não explicamos. E hoje em dia essa explicação é cada vez mais importante. E é cada vez mais importante porque não só existe ainda mais informação disponível do que havia quando eu era provedora, como quem a está a produzir já não são apenas jornalistas. E, portanto, eu acredito que poderíamos apostar mais em formatos de profundidade, no dia-a-dia explicar o mais possível e, sempre que possível, ter estes formatos de profundidade que podem experimentar novos modelos, novas formas de fazer as coisas, criar maior proximidade com o público e fazer diferente. Fazer diferente daquilo que tem sido feito até aqui, porque se continuamos a fazer o mesmo que fizemos, outros vão fazer diferente e nós, enquanto comunicação social no geral, acabamos por ir atrás dos novos influenciadores mediáticos, que são indivíduos que, no seu quarto, estão a produzir conteúdo que chega, de facto, às pessoas. O grande problema é que, em muitos desses casos, esse conteúdo não tem profundidade ou explicação nenhuma. Pelo contrário, é pura desinformação. E isto é algo que não pode ser objeto de reflexão, tem de ser objeto de ação.
1: Nos dos relatórios foca-se muito na convergência também, na cultura, numa cultura digital, digamos assim. Foca-se muito na rádio e na internet, nos novos formatos, nos novos conteúdos, mas alerta também para a tentação, e vou citar, de trabalhar para o clique e de sobrepor a lógica de mercado ao interesse público. Agora, olhando para trás, faz sentido esta alerta?
0: Faz sempre.
1: Porque... E valeu esta alerta? Sentiu depois como ouvinte que... Estas recomendações
0: eu depois
1: foram ouvidas?
0: Fiz eu vou confessar. Eu depois fiz uma espécie de período sabático. Eu depois afastei-me, depois não queria ouvir, porque já não podia interferir. Então sentia-me um bocadinho frustrada. É demasiado, é uma palavra muito forte. Mas sentia alguma dificuldade, precisei de me afastar. E depois também estive a viver fora do país e, portanto, ainda me afastei mais. Mas agora que regressei, Estive durante um tempo a ouvir a Antena 1 com muita atenção. Eu acho que as coisas mudaram, mas não mudaram assim tanto, porque há de facto uma pressão geral para termos números. E essa é uma questão que eu sempre, embora por um lado eu falo na questão do número, na questão do clique, na relevância pelo número, mas por outro também sempre defendi que as métricas em termos de serviço público têm de ser diferentes e que são muito difíceis de efetivamente medir. Porquê? Porque eu quando ligo a um canal de serviço público, eu preciso ter confiança. Eu quando ligo a um canal de serviço público, eu tenho uma qualidade percebida. E como é que se mede isto? Isto não são números, não é? Isto é uma medida bastante subjetiva. Mas depois há também o impacto social que pode e deve ser medido, há a diversidade que pode e deve ser medida, mas são métricas que não estão a ser utilizadas.
1: Nas recomendações que faz, no último relatório, em 2016, sublinha, por exemplo, a importância do prontuário sonoro, que neste momento não existe. Continuaria a ser útil?
0: Eu acho que é sempre útil, especialmente quando nós temos um conjunto de profissionais que estão há muitos anos na casa, não tem grande utilidade porque as regras e a forma de fazer está interiorizada. Mas para os que chegam é importante saber o que dizer, como fazer, o que usar, que recursos estilísticos ou não utilizar. Portanto, eu acho que o prontuário poderia ser muito útil e continuará sempre a ser muito útil.
1: Enfatiza bastante a função social da rádio pública. O último relatório é muito à volta deste conceito da função social da rádio pública. É o que distingue efetivamente o serviço público das rádios privadas e comerciais?
0: Ah, sem dúvida, sem dúvida. Aquilo que faz a RTP ser diferente é um conceito. E esse conceito é o conceito de serviço público. A questão é que nem sempre se sabe muito bem o que é isso o serviço público. E a questão de prestar esse serviço público está dependente de um contrato de concessão que define exatamente o que a RTP deve fazer, mas que não é, no fundo, do conhecimento público ou do público. Ele está disponível para quem o quiser consultar, mas não me parece que a maior parte das pessoas vá consultar esse documento no site da RTP e, portanto, por vezes há alguma confusão entre aquilo que a RTP faz, o que a RTP deveria fazer, o que poderia fazer. Há muitas perspectivas em confronto. E eu acredito que se a RTP, de facto, e sobretudo a rádio, mantiver esta lógica de oferecer conteúdo que, de facto, nem sempre vai corresponder às expectativas dos ouvintes. Porquê? Porque a rádio privada tem tanta notoriedade e tem tanta preponderância que, por vezes, há uma confusão entre aquilo que é o privado e o público. E há quem ache que o público deveria fazer o mesmo do privado ou que o privado deveria estar a fazer o mesmo do público. Portanto, há aqui muita coisa que precisa de ser explicada e um dos papéis do provedor também é contribuir para essa literacia mediática que tanto falta no nosso país.
1: E onde é que fica a rádio em tudo isto?
0: Sem rádio não temos rádio e televisão de Portugal, acho eu. Não é? Se é rádio e televisão, não pode perder o seu lugar.
1: E os ouvintes, onde é que ficam?
0: A ouvir rádio.
1: Paula Cordeiro, a quarta provedora do ouvinte. Nos 20 anos do gabinete, damos voz aos antigos provedores, como escutaram a rádio de serviço público, a partir da perspectiva de quem lhes escreve, os ouvintes, e que reflexões daí nasceram. No próximo programa, recordamos o mandato de João Paulo Guerra, provedor entre 2016 e 2021.
2: Um ouvinte escreveu ao provedor e disse: ainda bem que temos a rádio. O provedor respondeu: senhor ouvinte, usarei a sua belíssima frase no primeiro programa, quando a normalidade começar a regressar às antenas da rádio pública. Cá estamos de novo, ainda bem que temos a rádio.
1: A caixa de correio do provedor está aberta aos ouvintes das rádios, web rádios e podcasts. Pode escrever a partir do sítio da RTP, em rtp.pt, enviar mensagem à provedora do ouvinte. Em nome do ouvinte, um programa de Ana Isabel Reis, com o apoio dos jornalistas Célio de Sousa e Inês Fujás, gravação de Rui Coelho e montagem de Diogo Axel.

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2: É tempo de voltar à música. Nascido em Kharkiv, na Ucrânia, em 1877, Sergei Bortkiewicz, aliás, estudou no Conservatório de São Petersburgo com Anatoly Liadov em composição e Karel van Arck em piano. Também passou pelo Conservatório de Leipzig antes de se instalar em Berlim no ano de 1904, mas foi obrigado a abandonar a cidade por causa da Primeira Guerra Mundial. Como a Revolução Russa de 17 também tornava a permanência de Bortkiewicz em Kharkiv impossível, o compositor acabou por se mudar para Viena e aí ficou a partir de 1922. Foi na capital austríaca que recebeu o convite de Paul Wittgenstein para escrever um concerto para piano só para a mão esquerda. Assim nasceu o concerto número 2, que na estreia em 1923 levava o nome de Concerto Fantasia em Dó menor. Tem influências claras de Tchaikovsky e Rachmaninov. Divide-se em Allegro Dramático, Andante Cantabile e Allegro Vivo. Escutá-lo-emos pelo pianista Ilya Ovcharenko com a Sinfónica da Rádio Alemã da Alemanha Central em Leipzig, sob a direção de Oksana Liniv.

Ouvimos Ilya Ovcharenko ao piano com a Orquestra Sinfónica da Rádio da Alemanha Central, sob a direção de Oksana Aliniev, a interpretar o concerto para piano número 2, opus 28, de Sergei Bordkiewicz, em 1923. De saída, atenção, Açores. Codex Gulbenkian dá título ao recital que terá lugar no dia 2 de junho, às 18 horas, portanto, hoje às 18, no Núcleo de Arte Sacra da Igreja do Colégio de Ponta Delgada, integrado no ciclo Música no Museu 2026. O concerto, protagonizado por Tiago Matias, percorre o repertório europeu dos séculos XVII, XVIII e XIX para guitarra barroca e romântica, tendo como eixo central o manuscrito português Cifras de Viola. O programa estabelece um diálogo entre géneros e estilos, aproximando formas características do repertório português, como cumbé, fantasia, alemanda, capona, rojão e sarambeque, de obras amplamente difundidas na Europa, assinadas por compositores como Sanz, Corbetta, Vizet e Murcia. Este percurso musical prolonga-se até ao século XIX com obras de Sor, Mertz e Tárrega, evidenciando a evolução técnica e expressiva da guitarra e a sua afirmação enquanto instrumento solista. Novos concertos com o mesmo programa agendados para 3 de junho na Igreja da Graça de Ponta Delgada, 4 de junho no Museu Francisco de Lacerda em São Jorge, 5 de junho no Conservatório de Angra do Heroísmo na Terceira e 6 de junho também na Terceira, na Igreja de Nossa Senhora da Guia, em Angra. Na RTP Antena 2, este será um serão bem rico. Às 21 horas em Teatro Sem Fios, a peça Naquele Banco, de Avelino Cunhal, publicada em 1944. Uma sátira ao poder capitalista, quer no campo dos negócios, quer no campo das relações amorosas, com situações nas quais, em ambos os casos, sobressaem os jogos de interesse e de vantagem económica. O agiota e o comerciante, e depois a senhora e o seu jovem amante, conversam no mesmo banco de jardim, onde no final o guarda impede um sem-abrigo de se deitar, porque ali só pode estar gente decente. Direção artística de Natália Luísa, no Teatro Sem Fios, a partir das 21. Às 22, no Grande Auditório, ouvir-se-á a Sinfonia número 3 de Honegger, as Songs of Travel de Vaughan Williams e o poema sinfónico Morte e Transfiguração de Richard Strauss, na interpretação do barítono Konstantin Krimal e da Orquestra da Radiodifusão do Norte da Alemanha, da Elbphilharmonie. A direção é de Andris Poga. Com estas sugestões nos despedimos. Muito boa tarde, até amanhã.

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1: Viva! Seja bem-vindo ao programa A Nossa Orquestra, O Legado. No episódio de hoje, a celebração Prokofiev, com a Sinfonia número 7 e também o concerto Serenata para Harpa e Orquestra de Joaquim Rodrigo. A nossa orquestra vai assinalar o percurso da Orquestra da Emissora Nacional, depois Orquestra da Radiodifusão Portuguesa, verdadeiro pilar da cultura nacional e orquestra consagrada no panorama musical português. Muitos dos concertos da orquestra foram, ao longo do tempo, transmitidos e gravados pela então Radiodifusão Portuguesa. Este programa faz assim a seleção com enquadramento e transmissão precisamente destes concertos, prestando o serviço público e reanimando assim e tendo como suporte os arquivos da Rádio e Televisão de Portugal. Conta ainda com mais um fator de relevo, o facto desta ser uma orquestra que estreou e gravou várias obras de compositores portugueses. Este episódio vai então ser com a música de Joaquim Rodrigo e de Prokofiev. A começar Prokofiev, vamos ficar com a Sinfonia número 7, Opus 131, a última sinfonia de Prokofiev. O maestro Konstantin Ivanov vai dirigir a Orquestra Sinfónica da Emissora Nacional, Teatro Nacional de São Carlos, Lisboa, 16 de junho de 1966.

16 de junho de 1966, Lisboa, Teatro Nacional de São Carlos. A nossa orquestra com Prokofiev, estivemos com a última sinfonia do compositor, Sinfonia número 7, Opus 131, a interpretação da Orquestra Sinfónica da Emissora Nacional, sob a direção do maestro Konstantin Ivanov, um concerto organizado pelo Círculo de Cultura Musical. E continuamos no século XX, mas passando agora para a música de Joaquim Rodrigo, um concerto que teve lugar no Teatro Tivoli, em Lisboa, a 26 de outubro de 1968. Concerto Serenata para Harpa e Orquestra, uma obra que Rodrigo dedica a Nicanor Zabaleta. Aqui vamos contar com o próprio dedicatário, Nicanor Zabaleta, como solista, bem harpa, toca a Orquestra Sinfónica da Emissora Nacional sob a direção do maestro-compositor Frederico de Freitas.

0: O concerto Serenata para Harpa e Orquestra, uma obra que o compositor Joaquim Rodrigo dedica à bauerpista Nicanor Zabaleta. Aqui estivemos com o próprio dedicatário como solista em harpa, Nicanor Zabaleta. Frederico de Freitas dirigiu a Orquestra Sinfónica da Emissora Nacional, um concerto que teve lugar no Teatro Tivoli, em Lisboa, a 26 de outubro de 1968. A nossa orquestra vai assinalar e a celebrar o percurso da Orquestra da Emissora Nacional, depois Orquestra da Rádio Difusão Portuguesa, um verdadeiro pilar da cultura nacional e uma orquestra consagrada no panorama musical português. É um programa que faz uma seleção com enquadramento e transmissão precisamente dos concertos da Orquestra da Rádio, prestando o serviço público e reanimando assim e tendo como suporte os arquivos da Rádio e Televisão de Portugal. Então, até para a semana com mais música do legado da Orquestra da Rádio.
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1: Amanhã, às 7 horas, ocorrerá um fenómeno estranho. A Terra pousará na Lua. Confesso que me senti preocupado do fundo do coração ao imaginar a extraordinária delicadeza e fragilidade da Lua. É que a Lua se fabrica normalmente em Hamburgo e é de péssima qualidade. Admira-me que a Inglaterra não preste atenção a este facto. O fabricante é um tanoeiro coxo e vê-se logo que é imbecil, não tem a mínima noção de Lua. Utilizou uma corda alcatroada e uns restos de azeite de lâmpada rançoso. Por isso, é terrível o fedor por toda a Terra. É obrigatório tapar o nariz. Daí que a própria Lua seja uma bola tão frágil que as pessoas não podem viver nela, pelo que agora só lá moram narizes. É por esta mesma razão que não podemos ver os nossos próprios narizes, uma vez que estão todos na Lua. Então, imaginando que a substância pesada que é a Terra, ao pousar, seria capaz de moer em pó os nossos narizes, apoderou-se de mim uma inquietação tal que, calçando meias e sapatos, me apressei a ir à sala do Conselho de Estado para dar à polícia a ordem de não deixar que a Terra pousasse na Lua. Em Diário de um Louco, de Nikolai Gogol, a arte de misturar o real e o fantástico, o normal e o patológico, o razoável e o delírio.
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1: 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O Jornal da 2, com edição de Alexandra Sofia Costa.
2: O tratamento oncológico mais promissor do momento para cânceres da cabeça e do pescoço vai chegar a Portugal. 500 portugueses vão receber a nova injeção em vários hospitais do país. Portugal vai contar com mais 2 aviões e 60 bombeiros a partir de julho, apoios da União Europeia para combater os incêndios de verão. Daqui a pouco conhecemos a prescrição cultural, um projeto da Universidade do Porto para pôr os médicos a receitar cultura aos doentes.

0: verdade, se inscrevesse num grupo de atividades artísticas criativas. A parte criativa é muito importante e a parte também das atividades em grupo é muito importante. Aquilo que estamos a falar é exatamente intervenções por parte de artistas ou de mediadores culturais certificados. O que estamos a fazer já na universidade, já estamos neste momento na segunda edição de um curso de formação, por um lado para médicos e para psicólogos, e por outro lado para artistas e mediadores culturais.
1: O modelo está a ser desenvolvido e testado na própria universidade, com dois grupos de estudantes. Prescrição Cultural é o nome do projeto que junta várias universidades e também a Ordem dos Médicos. A vice-reitora da Universidade do Porto diz que há vários dados científicos que confirmam um impacto positivo da cultura na saúde. Fátima Vieira acredita que, a médio prazo, este modelo pode fazer parte do Serviço Nacional de Saúde.
0: Há vários estudos que demonstram que, por exemplo, em termos económicos, há um impacto muito visível, porque as pessoas estiverem mais felizes, exclusão de tomar tantos ansiolíticos, não é? Começa logo por aí. São mais produtivas também. E, portanto, essa parte das vantagens, dos benefícios, e do impacto, que tem na própria economia, também está muito bem estudada e será certamente um fator a ter em conta também pelo nosso governo.
1: Hoje, no encontro na Universidade do Porto, está a ser discutida a integração na cultura, nas políticas de saúde e bem-estar em Portugal, contribuindo para a Estratégia Nacional de Saúde e Cultura que está a ser preparada pela Direção-Geral de Saúde. O tratamento oncológico mais promissor do momento para cânceres da cabeça e do pescoço vai chegar também a Portugal. 500 portugueses vão receber a nova injeção contra o cancro, que teve resultados sem precedentes em vários estudos. São cinco os hospitais participantes que já estão a recrutar doentes, conta o Jornal Expresso. A injeção, que está em ensaio, destruiu o tumor já em tratamento. Ela vai ser administrada nos hospitais de Gaia Espinho, IPO do Porto, Santa Maria, CUF Descobertas e Portimão, num total de 500 doentes até 2029. Porto de Letras é um novo clube de leitura das bibliotecas municipais do Porto. A partir de hoje, vai reunir leitores em torno de escritores mulheres ligadas à cidade. O ciclo arranca precisamente com uma homenagem à poeta Ana Luísa Amaral, como explica Silvia Faria, da Divisão Municipal de Bibliotecas do Porto.
2: Ana Luísa Amaral é um nome incontornável, não é? Foi uma escolha, efetivamente, da curadoria, mas é uma das mais prestigiadas poetisas, tradutoras, académicas portuguesas contemporâneas. Portanto, foi professora de literatura, portanto, uma boa escolha para trazer e começar da melhor forma este clube de leitura. Ela que publicou mais de 30 livros, entre poesia, teatro, ficção, literatura infantil, recebeu vários prémios. Que melhor maneira poderíamos ter de começar este clube de leitura, e a força do feminino do que Ana Luísa
1: Sem
2: Amaral?
1: dúvida. Ao longo dos próximos meses, as bibliotecas municipais do Porto vão dar destaque a algumas das mais marcantes vozes femininas da literatura portuguesa e do que escreveram sobre o Porto, conta Silvia Faria.
2: Chamar os leitores à descoberta da de Ana Luísa Amaral, da Inês Lourenço, Agostina, Sofia Melo Brainer, Ilse Losa e Marta Paes de Oliveira, termina em janeiro com uma autora contemporânea.
1: São várias as escritoras, as sessões estão marcadas para a Biblioteca de Autores Portuenses, para a Escola Secundária Alexandre Herculano e prometem transformar a leitura num espaço de diálogo vivo, reflexão e convívio. A escritora Filipa Martins reflete sobre a mulher e o passado no livro No Meu Fim Está o Meu Começo. A autora regressa aos romances depois de 8 anos desde Na Memória dos Rochinóis. O livro não é uma autobiografia, mas Filipa Martins traz vivências de quem a rodeia para esta obra. Numa entrevista ao podcast da Rádio Pública Conversas para Ler, a escritora alerta para os perigos de romantizar o passado. Por isso, neste livro também reflete sobre os desafios que as mulheres passaram durante o Estado Novo.
3: E não sendo todo um livro ideológico, porque não é, eu acho que é um livro extremamente político, naquela ideia de que a política, principalmente quando se vive num regime autoritário, contamina as relações, não é? Desce verticalmente sobre toda a sociedade e condiciona a forma como lidamos com os outros, o que pomos em cima da mesa, os diálogos e os silêncios, aquilo que denunciamos e aquilo que calamos.

0: Esse livro conta um pouco esta história. Portanto, trata-se de uma enfermeira que acompanha o declínio cognitivo da mãe, que tem Alzheimer. Ela é filha de pai incógnito e sempre sentiu-se muito condicionada pelas suas amputações. Amputações aqui no sentido, aquilo que não sabia, não é? Que desconhecia sobre a sua biografia íntima. E a grande pergunta na vida dela é quem é o pai? E a única mulher, a única pessoa que de alguma maneira poderá ter a chave para este mistério é alguém que está a esquecer. O livro parte desta premissa que é quase uma luta contra o tempo.
1: Um pouco da história deste No Meu Fim Está o Meu Começo, de Filipa Martins. A escritora vai estar no dia 10 de junho a conversar com leitores na Feira do Livro de Lisboa. França vai prestar uma homenagem nacional a Edgar Morin, numa cerimónia que está marcada para amanhã. O sociólogo e filósofo morreu na passada sexta-feira, aos 104 anos. A presidência francesa explica que esta homenagem pretende saudar a trajetória de um filósofo, escritor, resistente e sociólogo do tempo presente. Precisamente em Paris é inaugurado hoje um memorial dedicado às vítimas do genocídio no Ruanda, uma criação da portuguesa Grada Quilomba, batizado com o nome O Arquivo. Este memorial foi concebido pela artista como um local de recato em memória dos desaparecidos e de transmissão intergeracional de memória do genocídio contra os Tutsis no Ruanda em 1994, que causou 800 mil mortos. Erguido nas margens do Sena, o monumento consiste em dois blocos de latão preto e uma frase. Aqui, como num arquivo, repousam as vozes e as palavras, as memórias e as experiências, os sentimentos e as esperanças das vítimas e dos sobreviventes. É uma iniciativa do Estado francês que dá continuidade ao processo de memória e reconciliação iniciado há vários anos entre França e o Ruanda. Vai ser inaugurado pelo presidente francês Emmanuel Macron e pelo presidente do Ruanda, Paul Kagame. A artista Grada Quilomba, nascida em Lisboa, vive e trabalha em Berlim, num percurso marcado sobretudo pela reflexão sobre a memória e sobre a violência histórica. A apresentação do plano para curar as feridas da natureza em Portugal não vai contar com a presença dos agricultores. A Confederação dos Agricultores de Portugal anunciou que não vai à cerimónia marcada para esta tarde e acusou o governo de quebra de confiança. Luís Mira, da Confederação, lamenta que as medidas que vão ser apresentadas não tenham sido discutidas pela comissão de acompanhamento criada para este processo.
2: Que o governo estabeleceu um plano de consulta e de elaboração desta proposta através de uma portaria e depois não cumpriu esse plano, vai apresentá-lo agora sem que a comissão de acompanhamento tenha debruçado sobre essa matéria. Cá acho isso inaceitável e, como forma de protesto, não estaremos na apresentação desse plano que deveria ter passado primeiro pela comissão de acompanhamento. O governo não pode assumir um compromisso de consulta e que depois não cumprir. Para estar a fazer um plano em que não há o envolvimento dos próprios a quem o plano se destina, enfim, acho que é só uma falta de visão.
1: Com estes argumentos, Luís Mira, da CAP, desafia o governo a adiar a apresentação do plano e a convocar uma reunião extraordinária da Comissão de Acompanhamento, da qual a Confederação faz parte.
2: A CAP já pediu ao governo que faça uma reunião da Comissão de Acompanhamento o mais rápido possível e até pedimos que não reagendasse a apresentação do plano. Isto é um desrespeito claro por todos os parceiros que fazem parte da Comissão de Acompanhamento, que não é só o CAP.
3: Mesmo que a apresentação aconteça hoje, continuam a querer essa reunião?
2: Com certeza, continuamos e estamos disponíveis, mas quer dizer, não podemos aceitar estas situações de atropelo em silêncio.
1: Cerimónia de apresentação do Plano Nacional de Restauro da Natureza continua marcada para esta tarde. Portugal vai investir em média até 2030 cerca de 500 milhões de euros por ano em restauro da natureza. Estão previstas mais de 400 medidas. O país compromete-se também com a plantação de 3 milhões de árvores até ao final da década. Sara Araújo de Almeida.
4: Para isso, o país vai criar uma rede de viveiros para o restauro. No total, são mais de 400 medidas. É preciso intervir em todos os setores. Nos ecossistemas terrestres, costeiro e de água doce, há 260 km² a precisar de intervenção. Os números fazem parte do Plano Nacional de Restauro da Natureza, a que a Agência Lusa teve acesso. Segundo o documento, nos ecossistemas marinhos há uma grande falta de conhecimento. Por isso, é preciso combinar o restauro com a cartografia e avaliação. Há quase 33 mil km² sem informação disponível. Portugal quer chegar a 2030 sem perder espaços verdes e árvores nas cidades. Está também prevista a recuperação dos animais que ajudam a polinizar as plantas e o restauro agrícola. Nas florestas, o plano propõe o restauro de 44 mil hectares e tem o objetivo de recuperar 1.500 quilómetros de linhas de água. O país vai investir em média 2 mil milhões de euros nos próximos 4 anos. O plano segue agora para consulta pública.
1: Se tudo correr bem, o plano segue para consulta pública durante um mês e deve ser enviado para Bruxelas no mês de agosto. Portugal vai receber 2 aviões ligeiros e 60 bombeiros da Áustria no mês de julho. A Comissão Europeia apresentou hoje os meios que vão estar disponíveis para apoiar os Estados-membros na época de incêndios. Esse plano prevê um reforço de meios e de efetivos, como nos conta a partir de Bruxelas a correspondente da Rádio Pública, Andreia Neves.
5: Um reforço de meios aéreos e de bombeiros pré-posicionados no terreno para prevenir e combater os fogos florestais deste ano. 22 aviões de combate a incêndios e 5 helicópteros da frota da União Europeia estão prontos para apoiar os países europeus. Portugal vai receber 2 aviões ligeiros. 777 bombeiros de 14 países europeus estarão estrategicamente colocados em zonas de alto risco, como explicou a Comissária para a Gestão de Crises.
6: More boots on the ground.
7: Mais bombeiros no terreno. Antes que os incêndios comecem, estamos a posicionar mais bombeiros europeus em toda a Europa, de junho a setembro. Quase 800 bombeiros de 14 países europeus vão ser posicionados em áreas de alto risco, no Chipre, França, Itália, Espanha, Portugal e também na Grécia.
6: Cyprus, France, Italy, Spain, Portugal and Greece.
5: Portugal vai receber bombeiros da Áustria a 16 de julho. Foi o pedido feito para já, explica Hatice Alabib.
7: Este é um pedido de Portugal. Não podemos impor a nossa opinião. Estamos a posicionar bombeiros em coordenação com os Estados-membros, portanto, não é algo que decidimos enquanto Comissão. Trabalhamos em conjunto com as autoridades locais e nacionais.
5: E se não for suficiente?
7: Se não for suficiente, podemos adaptar a resposta. Sei que já antes adaptámos a resposta. Temos agilidade para isso.
5: Especialistas do Centro de Coordenação de Resposta e Emergência vão estar 24 horas por dia, 7 dias por semana, a seguir de perto os riscos e a apoiar os destacamentos usando análises meteorológicas e científicas, enquanto o serviço de satélite da UE, como o Copérnicus, vai estar pronto para fazer um mapeamento de emergência.
1: Durante a época de fogos, o Sistema Europeu de Informação sobre Incêndios Florestais também vai fornecer previsões contínuas de risco de incêndios florestais. As Nações Unidas alertam, há 80% de probabilidades de um evento El Niño este verão, entre junho e agosto. Os últimos dados mostram que as temperaturas excepcionalmente elevadas das águas tropicais do Pacífico estão a criar condições propícias para a formação deste fenómeno climatérico. Este fenómeno deve influenciar os padrões de temperatura e a precipitação a nível global. A ONU pede por isso aos governos e às organizações humanitárias que possam tomar precauções. Por ter doença de Alzheimer, o Tribunal decidiu hoje suspender a pena de prisão do ex-banqueiro Ricardo Salgado. Foi decidida uma pena única de 13 anos de prisão, mas suspensa pelo mesmo período, considerando que Ricardo Salgado não tem condições de saúde para cumprir pena num estabelecimento prisional. Os efeitos da greve geral marcada para amanhã já se começam a notar hoje. A CP já suprimiu 153 comboios, dos 791 programados até às 4 da tarde. Amanhã vai ser um dia de constrangimentos nas escolas, nos serviços de saúde e nos transportes públicos. Gonçalo Costa Martins.
8: Há serviços mínimos na CP, nos comboios de Portugal, também na região de Coimbra, no Metro Mondego, e na região de Lisboa, nos comboios da Fertagus e nos autocarros da Carris. Mas não há serviços mínimos nos barcos da Transtejo e no Metro de Lisboa. A Antena 1 sabe que as duas empresas vão recorrer da decisão. Os metros de Lisboa e do Porto param hoje às 11 da noite. No caso do Porto, há um serviço reduzido amanhã. Estão a prever também perturbações os autocarros do Xemetuca em Coimbra e da STCP no Porto. Incertezas ainda noutros serviços. As consultas e as cirurgias programadas devem ser as áreas mais afetadas na saúde, com a adesão de alguns sindicatos de médicos e enfermeiros, embora com serviços mínimos, por exemplo, nas urgências hospitalares. É esperada também a adesão de sindicatos dos professores e no ensino superior. Há ainda expectativa de impactos nas autarquias.
1: As paragens podem estender-se por várias áreas. Deixem os portugueses trabalhar, foi o apelo deixado pelo Primeiro-Ministro na véspera desta greve geral convocada pela CGTP. Luís Montenegro foi recebido no Porto por alguns sindicalistas. Aos jornalistas lembrou que a greve é um direito, mas também é preciso respeitar quem não participa no protesto.
9: Temos um grande respeito pelos portugueses que querem emitir a sua discordância sobre alguns temas e querem fazer greve. Mas temos igualmente muito respeito pelos portugueses que querem trabalhar e aquilo que eu espero é que deixem os portugueses trabalhar, isto é, deixem os portugueses que querem exercer um direito a poder exercê-lo, o direito à greve, mas também deixem aqueles que não querem exercer esse direito,
10: vai ter um grande impacto,
9: que querem trabalhar, que querem ir para a escola, que querem ir às consultas médicas, que querem fazer aquilo que são as suas tarefas diárias, que o possam fazer.
1: Respeito de Luís Montenegro por quem não participa na greve geral de amanhã. Depois do ataque russo que causou pelo menos 21 mortos e dezenas de feridos esta noite, o presidente da Ucrânia pede a Donald Trump que envie mísseis para ajudar o país a defender-se. Os ataques atingiram a capital, Kiev, mas também outras cidades como Dnipro e Zaporizhia. Zelensky avisa que se a Ucrânia não for protegida de ataques com mísseis balísticos, Moscou vai continuar a castigar o país. E no Líbano continuam os ataques israelitas. No sul, o ministro da Defesa de Israel, Israel Katz, declarou já que as operações vão mesmo continuar e que o objetivo a longo prazo é desarmar o Hezbollah. A relação entre os Estados Unidos e Israel está sob tensão. Donald Trump falou já esta manhã ao telefone com Benjamin Netanyahu e criticou a escalada, pressionando-o a aceitar um cessar-fogo. Entretanto, o Ministério dos Negócios Estrangeiros espanhol emitiu um comunicado a exigir tanto ao Hezbollah como a Israel o pleno respeito pelo cessar-fogo que está em vigor desde o dia 16 de abril.
11: Edição de Alexandra Sofia Costa. Para amanhã, quarta-feira, dia 3, em Portugal continental, previsão de períodos de céu muito nublado, tornando-se gradualmente pouco nublado a partir do meio da manhã, e de períodos de chuva fraca ou chuvisco no litoral até ao fim da manhã. Máximas previstas de 20 graus no Porto, 26 em Lisboa e 34 em Faro. Os Açores com muitas nuvens e períodos de chuva fraca ou chuvisco no grupo ocidental. Em Ponta Delgada, as temperaturas vão dar entre os 17 e os 22 graus. Para Madeira, previsão de céu com períodos de muita nebulosidade e de aguaceiros fracos e dispersos na vertente norte da Ilha da Madeira e na Ilha de Porto Santo, o Funchal vai chegar aos 26 graus.
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Música que soou pela primeira vez em Moscovo, no Teatro Bolshoi, a 21 de novembro de 1945, Cinderela, de Sergei Prokofiev, um bailado que contou com coreografia de Rostislav Zakharov, libreto de Nikolai Volkov e com a célebre Galina Ulanova no papel principal. Estamos a ouvir música do momento em que o príncipe descobre que é no pé de Cinderela que cabe o sapatinho da mulher com quem tinha dançado no baile e por quem se tinha apaixonado. É precisamente com Cinderela que a Orquestra Sinfónica da Artave, sob a direção de Luís Machado, se apresenta no sábado a partir das 6 da tarde na Casa das Artes, em Vila Nova de Famalicão. Também no sábado, a partir das 5, no Teatro Municipal de Orém. E novamente, na segunda-feira, a partir das 9, no Tivoli em Lisboa, a Orquestra Metropolitana de Lisboa, sob a direção de Pedro Neves, com o acordeonista João Barradas, apresenta-se com música de Rachmaninoff e Mussorgsky. Vamos querer escutar alguma da música que soará nestes concertos ao longo da emissão de hoje. No dia em que chega aos 79 anos Mark Elder, um maestro que desempenhou funções como diretor musical e maestro principal de instituições como a Ópera Nacional Inglesa, a Orquestra Sinfónica da BBC, os London Mozart Players, a Orquestra Filarmónica de Rochester e a Orquestra Halle. Vamos também, por isso, ter a oportunidade de escutar alguns dos registros de Mark Elder. Sem esquecer, claro, as novidades discográficas, hoje com destaque para o novo álbum em que Joanna Kasparek se debruça sobre a música de compositoras como Louise Farranque, Mel Bonis e Cécile Chaminade, para a nova gravação da ópera Proserpine pelo ensemble Les Talents Lyriques, sob a direção de Christophe Rousset. É uma ópera de Lully. Agora são 5h24, ficamos para já com o segundo andamento, o concerto para piano número 13 em Ré menor opus 30 de Sergei Rachmaninoff, uma obra a que o compositor se dedicou no verão de 1909. É música que integra o programa dos concertos da Orquestra Metropolitana de Lisboa sob a direção de Pedro Neves, com o acordeonista João Barradas, no sábado a partir das 5 no Teatro Municipal de Orém e novamente na segunda-feira a partir das 9 no Tivoli em Lisboa, numa versão diferente para acordeão. Nós aqui vamos escutar uma gravação de Nobuyuki Tsuji com a Orquestra Real Filarmónica de Liverpool, sob a direção de Domingo Indoyan.

O segundo andamento do Concerto para Piano número 3 em Ré menor opus 30 de Sergei Rachmaninoff, uma obra que o compositor estreou ao piano com a Orquestra da Sociedade Sinfónica de Nova York, sob a regência de Walter Damrosch, a 28 de novembro de 1909, a música que a Orquestra Metropolitana de Lisboa, sob a direção de Pedro Neves, com João Barradas, leva numa versão para acordeão ao Teatro Municipal de Orém, no sábado, a partir das 5 da tarde, e ao Tivoli, em Lisboa, na segunda-feira, a partir das 9. Aqui escutámos um registro do pianista Nobuyuki Tsuji, com a Orquestra Real Filarmónica de Liverpool, sob a direção de Domingo Indoyan. A 24 minutos das 6, ainda pela música da primeira metade da primeira década do século XX, recuamos cerca de um ano, até 1908. Vamos dedicar os próximos minutos ao andamento inicial da primeira sinfonia de Edward Elgar. Trata-se de um trabalho que o compositor planeou durante mais de 10 anos e que era aguardado com grande expectativa pelo público britânico, numa altura em que Elgar era já um compositor consagrado, graças à estreia bem-sucedida de uma série de obras corais nos festivais de coros em Inglaterra, bem como da serenata para cordas e das três danças bávaras. Vamos ficar com uma gravação da Orquestra Halle, sob a direção de Mark Elder, no dia em que o maestro chega aos 79 anos.

Uma obra que foi estreada pela Orquestra Halle, sob a direção de Hans Richter, no Free Trade Hall em Manchester, no dia 3 de dezembro de 1908, a primeira sinfonia de Edward Elgar. Foi precisamente a Orquestra Halle que aqui ouvimos, sob a direção de um dos mestres que mais marcou este agrupamento, Mark Elder. Há quem diga que foi Mark Elder que no início deste século restituiu o prestígio de que a orquestra tinha gozado até à década de 1980. Hoje Mark Elder chega aos 79 anos. Haveremos por isso de regressar mais daqui a pouco à sua arte. É assim que fechamos a primeira hora do fim de tarde aqui na RTP Antena 2. Seguimos daqui a nada com as propostas do Rui Alves de Sousa.

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Wie schmeckt der Kaffee süße? Como é doce o sabor do café? Uma das áreas da cantata do café que Johann Sebastian Bach concebeu entre 1732 e 1735 e que no fundo é uma pequena ópera cómica. Trata-se de música que evoca a cultura do consumo de café e que foi escrita para um ensemble que Bach dirigia e com que se apresentava no Café Zimmermann em Leipzig. É uma obra a que vamos querer regressar ao longo da próxima hora, antecipando o próximo episódio do programa Recortes, Cartas de Compositores, de Tiago Manuel da Hora, que será transmitido na próxima quinta-feira, a partir das 4 da tarde. Vamos também ter a oportunidade de antecipar o concerto da Orquestra Sinfónica da Artave, sob a direção de Luís Machado, no sábado, na Casa das Artes, em Vila Nova de Famalicão, com Cinderela, de Sergei Prokofiev. Escutar parte de uma obra que foi estreada há precisamente 130 anos na Salle Pleyel, em Paris, o concerto para piano número 5 de Camille Saint-Saëns. Agora, passam 2 minutos das 6, já temos em estúdio

0: biografia sobre o Antoine de Saint-Exupéry. Mas aquilo que o Philippe Girard, e talvez por isso o livro tenha sido muito atacado e menosprezado por causa disso, mas aquilo que o Philippe Girard faz com este livro é uma coisa um bocadinho diferente. Ou seja, nós falamos do Antoine de Saint-Exupéry, vamos a um período muito específico da vida dele, abril de 1942. Ele já está a transformar numa celebridade mundial, escreveu vários livros, quer apenas ambiciona voltar à guerra, voltar a voar. Mas o que o Philippe Girard faz com o Antoine de Saint-Exupéry é, na verdade, um ponto de partida para falar da relação de um casal, neste caso do Antoine de Saint-Exupéry, com a Consuelo de Saint-Exupéry. E com isto constrói uma banda desenhada que tanto tem de delírios da cabeça do Saint-Exupéry, como também de episódios passados das fraturas da relação dele com a Consuelo, mas também com as amantes. E também há ali uns pontos em que vamos apanhando alguns detalhes que depois seriam cruciais para a criação da obra mais emblemática do Antoine de Saint-Exupéry, que é o Príncipezinho, como toda a gente sabe. Mas o Príncipe dos Pássaros de Alto Voo, não sendo um livro totalmente brilhante ou sempre em alta, é um ensaio visual à volta da vida e temas da obra do Saint-Exupéry, que não quer ser uma biografia, mas mais então um relato de estados de espírito desse casal atribulado, e também tem a vontade de desmantelar a ideia do mito. Fala-se muito ao longo desta banda desenhada de que o estatuto de ícone do Saint-Exupéry foi aproveitado pelo próprio em detrimento daquilo que ele era na realidade, e por causa disso acabei por me surpreender ao longo desta leitura. Portanto, o livro chama-se O Príncipe dos Pássaros de Alto Voo. Lendo, percebemos de onde é que vem esse título também. É uma banda desenhada feita de linha clara, muitas páginas duplas, cores muito vibrantes, e o Philippe Girard vai estar, já está por cá na Feira do Livro de Lisboa, vai estar a dar autógrafos hoje e também no dia 7.
1: Portanto, vais entrevistá-lo?
0: Infelizmente não vou conseguir entrevistá-lo, mas aproveitem, acho que ele dá uma ótima conversa, vai estar com os leitores portugueses.
1: E quanto ao ciclo de cinema, é um ciclo de cinema na Cinemateca?
0: É um ciclo sobre o qual eu não posso recomendar nenhum filme porque não os vi, mas é um ciclo que também vai ser uma descoberta para mim. Chama-se Realizadoras Britânicas do Esforço de Guerra ao Free Cinema, anos de 1940 a 1964. É uma tendência normal nos últimos anos, António, não só no cinema, mas na música e na literatura, começarmos a olhar para a história destas artes através do percurso das mulheres nessas artes. E este ciclo propõe isso, propõe encontrarmos alguns filmes de realizadoras que num tempo mais dominado por homens conseguiram singrar na indústria britânica, e não estamos a falar de filmes muito obscuros. Há muitas comédias populares neste ciclo, há thrillers, há cinema de género em barda, digamos assim. E este ciclo é então também acontece depois de um ciclo dedicado às pioneiras do cinema português, que foi no mês passado, e este então quer nos fazer descobrir várias pérolas britânicas assim por mulheres. A Cinemateca também já disse que isto não vai ficar por aqui, também vai haver uma retrospectiva dedicada ao caso singular, de acordo com a Cinemateca, de Margaret Tate. Mas entretanto, ao longo deste mês há vários filmes para descobrir de realizadoras britânicas entre 1940 e 1964, ou seja, o eclodir do movimento revolucionário que foi o Free Cinema. Para verem a programação completa deste ciclo, que vai durar todo o mês de junho, é irem a cinemateca.pt.
1: E sem deixar o mundo do cinema, ainda tens uma banda desenhada.
0: É juntar os dois mundos agora. O Amazing Amezian é um autor francês que também esteve por cá na Feira do Livro, e eu sim esse consegui falar com ele. Fiz a apresentação deste livro na Feira do Livro. Chama-se Spielberg e é uma biografia em banda desenhada do Steven Spielberg. O Amazing Amezian, ao longo dos anos, tem feito vários livros deste género. Por cá a Asa editou dois, primeiro Quentin por Tarantino e este Spielberg, mas ele já fez outros, fez sobre Martin Scorsese, Sergio Leone, Francis Ford Coppola, e na calha, revelou ele durante a conversa lá na Feira do Livro, vai sair uma biografia de Clint Eastwood, ator e realizador. E o que eu acho muita graça no Amazing Amezian, e tive a oportunidade de lhe dizer, é que se nota a grande paixão por cinema em cada página destes dois livros. O de Quentin por Tarantino é mais divertido porque o Quentin Tarantino tem uma boca larga, dá muitas entrevistas e diz alguns disparates, pode-se dizer, e por isso dá um ótimo livro. No caso do Steven Spielberg, houve muita coisa que ele teve de deixar de fora, porque é uma carreira imensa, mas ele foi muito eficaz a juntar muita informação, dedicar espaço aos filmes mais emblemáticos.

0: temáticos como o Tubarão, a Lista de Schindler, os Salteadores da Arca Perdida, mas também contar as agruras da vida pessoal do Steven Spielberg e, António, a banda sonora que eu trago para fechar este espaço hoje tem muito a ver com um dos períodos mais marcantes da vida do Clint Eastwood, quando ele fez a Lista de Schindler, mais ou menos na mesma altura em que fez o Parque Jurássico, que nada tem a ver, e o livro do Amazing Amazian dedica muito tempo a falar da dificuldade que foi para o próprio Spielberg fazer este filme. Ganhou Oscars, também foi alvo de alguma polémica na altura, mas mais de 30 anos depois da sua estreia, acho que não é difícil dizer que será dos retratos mais emocionantes do Holocausto. E, para fechar então, ficamos com o tema principal da Lista de Schindler, composição do habitué de Steven Spielberg, John Williams.
1: Vamos ouvir, Rui. Até para a semana. Um
0: Até
1: abraço.
0: Até para a semana.

tema da lista de Schindler a fechar as propostas do Rui Alves de Sousa. O Rui regressa para a semana, na próxima terça-feira. Nós recuamos até 1945 para escutarmos os momentos finais de Cinderela, de Sergei Prokofiev, um bailado que contou na sua estreia no Teatro Bolshoi, com coreografia de Rostislav Zakharov, libreto de Nikolai Volkov e com a célebre Galina Ulanova no papel principal. É a música que soará no concerto de sábado da Orquestra Sinfónica da Artave, sob a direção de Luís Machado, na Casa das Artes, em Vila Nova de Famalicão. Vamos ficar com uma gravação da Orquestra de Cleveland, sob a direção de Vladimir Ashkenazy.

Orquestra de Cleveland, sob a direção de Vladimir Ashkenazy, na interpretação dos momentos finais do bailado Cinderella, Opus 87, de Sergei Prokofiev, uma obra de 1945. É a música que integra o programa do concerto de sábado da Orquestra Sinfónica da Artaf, sob a direção de Luís Machado, na Casa das Artes, em Vila Nova de Famalicão, com início marcado para as 6 da tarde. Agora, são 6h21, recuamos cerca de 50 anos, até 1896, para escutarmos o andamento inicial do Concerto para Piano número 5 em Fá Maior, Opus 103, de Camille Saint-Saëns, um concerto que é conhecido como Concerto Egípcio, em primeiro lugar, porque foi escrito durante umas férias de Saint-Saëns em Luxor, no Egito, e por outro lado porque evoca músicas do Oriente, possivelmente do Médio Oriente. A estreia deste concerto deu-se há precisamente 130 anos, no dia 2 de junho de 1896, na Salle Pleyel, em Paris, num concerto que contou com o próprio compositor ao piano. Nós vamos ficar com uma gravação de Bertrand Chamaillou, com a Orquestra Nacional de França, sob a direção de Emmanuel Krivine.

Foi assim que soou o piano da Salle Pleyel em Paris há precisamente 130 anos, no dia 2 de junho de 1896, nas mãos de Camille Saint-Saëns, que estreou nesse dia o seu concerto para piano número 5 em Fá Maior, opus 103, com o maestro Paul Tafanel. Aqui escutamos o primeiro andamento numa gravação de Bertrand Chamaillou com a Orquestra Nacional de França, sob a direção de Emmanuel Krivine. Deixamos agora a música do período romântico, antecipando o próximo episódio do programa Recortes Cartas de Compositores, de Tiago Manuel da Hora, que será transmitido na quinta-feira, a partir das 16h, e que será dedicado a cartas de compositores acerca de experiências gastronómicas. Recuamos até ao segundo quartel do século XVIII para escutarmos a cantata do café que Johann Sebastian Bach concebeu entre 1732 e 1735 e que evoca a cultura do consumo de café. Trata-se de música que o compositor escreveu para o Collegium Musicum, com que se apresentava no Café Zimmermann, em Leipzig. Vamos aqui escutar uma gravação da soprano Suzy Leblanc, do tenor Nils Brown e do barítono Brett Polgato, com a Orquestra Barroca Tafelmusik, sob a direção de Jean Lamont.

Uma cantata que evoca a cultura do consumo do café que florescia na Europa no início do século XVIII, graças às primeiras plantações de café da Companhia Holandesa das Índias Orientais na Indonésia. É a história de uma jovem mulher que consome café de forma compulsiva e que por isso é repreendida pelo pai, que considera que se trata de um hábito socialmente indesejável para uma mulher e que por isso a filha nunca se casará enquanto não o deixar. Escutamos Schweigstille plaudert nicht, BWV 211 de Johann Sebastian Bach, também conhecida como a cantata do café. Será não ao café, mas ao vinho, ao feijão e a iguarias portuguesas que Tiago Manuel da Hora dedica o próximo episódio do programa Recortes Cartas de Compositores, na quinta-feira, a partir das 4 da tarde, aqui na RTP Antena 2. Nós ficamos com uma gravação da soprano Suzy Leblanc, do tenor Nils Brown e do barítono Brett Paul Gatto, com a orquestra barroca Tafelmusik, sob a direção de Jean Lamont. Agora, passa 1 minuto das 7, vamos fechar a segunda hora do fim de tarde aqui na RTP Antena 2 com a abertura do Holandês Voador de Richard Wagner, uma ópera de 1843 que evoca a lenda de um navio de fantasma condenado a navegar eternamente pelos oceanos. Vamos escutar um registro da Orquestra Filarmónica de Londres sob a direção de Mark Elder, que hoje chega aos 79 anos.

0: Mark Elder, um maestro que chega hoje aos 79 anos depois de um percurso em que desempenhou funções como diretor musical e mestre principal de instituições como a Ópera Nacional Inglesa, a Orquestra Sinfónica da BBC, os London Mozart Players, a Orquestra Filarmónica de Rochester e a Orquestra Ali. Aqui ouvimos lá à frente a Orquestra Filarmónica de Londres na interpretação da abertura do Holandês Voador de Richard Wagner. É assim que fechamos a segunda hora do fim de tarde aqui na RTP Antena 2. Seguimos daqui a nada com música de um compositor alemão da passagem do século XVIII para o século XIX, Friedrich Witt.
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Cécile Chaminade, uma pianista francesa que viveu entre 1857 e 1944. Cécile Chaminade estudou no Conservatório de Paris e passou grande parte da sua vida em digressão, não só por França, mas também por Inglaterra e pelos Estados Unidos. E para os seus recitais escrevia pequenas peças, deixou-nos muitas, algumas centenas. Estamos a escutar aqui os seus poemas provençais, Opus 127. É a música a que vamos querer regressar ao longo da próxima hora, na nova gravação de Joanna Kasparek. Vamos também dedicar algum tempo à nova gravação da ópera Proserpina, de Jean-Baptiste Lully, pelo ensemble Les Talents Lyriques, sob a direção de Christophe Rousset, e regressar às gravações de Mark Elder, no dia em que o maestro chega aos 79 anos. Agora, são 7:15, ficamos para já com música de Friedrich Witt, um compositor alemão, natural de Württemberg, que viveu de 1770 a 1836. Vamos escutar os andamentos finais do seu septeto em Fá Maior, uma obra para clarinete, trompa, fagote, dois violinos, viola e contrabaixo, que foi publicada em 1817 através da Casa Schott de Mainz, uma nova gravação do ensemble Carris.

Um excerto do novo álbum do ensemble Carris, dedicado à música de Konradin Kreutzer e de Friedrich Witt, lançado com a chancela da MDG. Aqui escutámos parte do septeto em Fá Maior de Friedrich Witt, que foi um compositor da passagem do século XVIII para o século XIX, que esteve ao serviço da corte de Oettingen-Wallenstein e da corte de Würzburgo como mestre de capela. É uma obra publicada em 1817, através da casa Schott de Mainz. Nós ficamos aqui com os andamentos finais. Não deixamos as novidades discográficas, avançamos praticamente um século até 1908 para ouvirmos dois dos poemas provençais, Opus 127 de Cécile Chaminade. Vamos ficar com Na Charneca e Solidão, num novo registro de Ioana Kasparek.

Cécile Chaminade, uma pianista francesa que viveu entre 1857 e 1944 e que passou grande parte da sua vida em digressão. Para os seus recitais escrevia pequenas peças. Ficámos aqui com duas, Na Charneca e Solidão, dos poemas provençais Opus 127, no novo registro da pianista Ioana Kasparek, lançado com o selo da Rubicon. Ainda pelos novos álbuns, seguimos com um universo musical diferente. Vamos dedicar os próximos minutos a uma das áreas de Proserpine, LWV-58, de Jean-Baptiste Lully. Trata-se de uma ópera com libreto de Philippe Quinault, que evoca as metamorfoses de Ovídio e que se centra no rapto de Proserpina por Plutão. Proserpine seria estreada para Luís XIV em fevereiro de 1680 no Palácio de Saint-Germain-en-Laye. Vamos ficar com Que Notre Vie Doit Faire Envie, num novo registro do ensemble Les Talents Lyriques, sob a direção de Christophe Rousset, com a soprano Marie Lys.

Números de Proserpina de Jean-Baptiste Lully pelo ensemble Les Talents Lyriques, sob a direção de Christophe Rousset, lançado com a chancela do Palácio de Versailles. Aqui ficamos com a área Que Notre Vie doit faire envie, na voz da soprano Marie Lys. A 19 minutos das 8. Vamos fechar o fim de tarde aqui na RTP Antena 2 com música de Claude Debussy. Vamos escutar da suite Image, que o compositor concebeu inicialmente para piano e que orquestrou mais tarde, em 1912, Ibéria, que é um tríptico que evoca a música espanhola e cujas secções têm como título Pelas ruas e pelos caminhos, os perfumes da noite e a manhã de um dia de festa. Vamos escutar uma gravação da Orquestra Hallé, sob a direção de Mark Elder, que hoje chega aos 79 anos.

0: Missão Seco Jazz 2, com música de Chico Freeman, do Schwingel Singers e do Modern Jazz Quartet. Eu sou o António Pires Veloso, da minha parte é tudo, obrigado por estar com a Rádio Pública. Até amanhã.
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0: Alexandra.
1: Olá, Luís.
0: Há já mais de uma década que os álbuns em vinil estão na moda, fenómeno que fez reviver uma série de discos que estavam praticamente esquecidos. É precisamente através desse formato que revisitamos hoje dois LPs que tiveram como autores o saxofonista Chico Freeman e também os Swingle Singers e o Modern Jazz Quartet.
1: Começamos por Chico Freeman e o disco Tradition in Transition.

0: O saxofonista tenor, Chico Freeman, em Jack Ing, música do disco Tradition in Transition, editado em 1982 pela Elektra.
1: Quando a edição deste álbum, Chico Freeman era ainda bastante jovem, não contando mais de 33 anos. Para o gravar, o saxofonista tenor, clarinetista e flautista rodeou-se de músicos de diferentes gerações. Wallace Rooney, trompete, Clyde Creener, piano, Cecil McBee, contrabaixo, Billy Hart, bateria e Jack DeJohnette, bateria e piano.

0: Free Association e Miss Story, músicas do disco Tradition in Transition.
1: O título deste álbum pretendeu traduzir aquilo que Chico Freeman e os músicos que o acompanharam fizeram em estúdio, isto é, ensaiar um certo avanço face à tradição do jazz, mas sem a perder de vista.

0: o saxofonista tenor, clarinetista baixo e flautista Chico Freeman em Talking Trash e Each One Teach One, músicas do disco Tradition in Transition, editado em 82 pela Elektra.
1: Fundado em Paris em 1962 por Ward Swingle, o grupo vocal Swingle Singers afirmou-se rapidamente no panorama mundial da música, praticando uma fusão entre o jazz e a música clássica. Para o seu sucesso, muito contribuiu o primeiro álbum, editado em 1963, sob o título Jazz Sebastian Bach. Três anos depois, em 1966, o grupo surpreendeu ao apresentar ao público o LP Place Vendôme, em cuja gravação participou o Modern Jazz Quartet.

0: Os grupos Swingle Singers e Modern Jazz Quartet em Little Davis Fugue e When I Am Laid in Earth, músicas do disco Place Vendôme, editado em 1966 pela Philips.
1: À data da gravação deste álbum, os Swingle Singers eram constituídos por Alice Herold, Claudine Monnier, Jean Cossack, José Germain, Christian Legrand, Jeanette Bacomon, Claude Germain e Ward Single. Já o Modern Jazz Quartet mantinha a formação de sempre: Milt Jackson, vibrafone, John Lewis, piano, Percy Heath, contrabaixo e Connie Kay na bateria.

0: Vendôme e Recherchare Assise, músicas do disco Place Vendôme.
1: Em 1972, seis anos depois da edição deste álbum, a Fundação Carlos de Gulbenkian trouxe a Lisboa os Swingle Singers, que atuaram no auditório daquela instituição e também no Tivoli. Tendo assistido ao primeiro dos dois concertos, Fernando Cascais escreveu na revista Flama que, embora o trabalho do grupo ande longe do jazz propriamente dito, os Swingle Singers tratam as peças jazzisticamente. Isto é, o barroco ganha nova vida e agilidade com o ritmo, o balanço que lhes proporciona um elemento fundamental do jazz, o swing.

0: os grupos Swingle Singers e Modern Jazz Quartet em Air for G String, música do disco Place Vendôme, editado em 1966 pela Philips. Boa noite, Luís.
1: Boa noite, Alexandra.

Edição de Cristina do Carmo. Jazz a 2, de João Moreira dos Santos, com Maria Alexandra Corvela e Luís Caetano.

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2: O Teatro Sem Fios vai transmitir a peça Naquele Banco, da autoria de Avelino Cunhal, com direção artística de Natália Luísa. A respeito desta peça, Miguel Falcão, investigador do Centro de Estudos de Teatro, comentou: a peça Naquele Banco, de Avelino Cunhal, publicada em 1944, é uma sátira ao poder capitalista, quer no campo dos negócios, quer no campo das relações amorosas, com situações nas quais, em ambos os casos, sobressaem os jogos de interesse e de vantagem económica. O agiota e o comerciante, e depois a senhora e o seu jovem amante, conversam no mesmo banco de jardim, onde, no final, o guarda impede um sem-abrigo de se deitar, porque ali só pode estar gente decente. Avelino Cunhal viveu entre 1887 e 1966, tendo sido advogado, pintor e escritor neorrealista. Na área da escrita para teatro, publicou várias peças curtas nos anos 40 em diversos periódicos, por vezes sob o pseudónimo de Pedro Seródio. Dessas peças, umas foram representadas por amadores e outras foram proibidas pela censura do Estado Novo. No volume Três Peças num Ato, de 1965, reuniu três daqueles trabalhos. A adaptação desta peça a teatro radiofónico, com direção artística de Natália Luísa, é uma coprodução entre o Museu do Neorrealismo, o Teatro Meridional e a Antena 2, com o apoio do grupo de teatro Esteiros. Esta peça integrou o programa da exposição Espelhos de Ver por Dentro, o Teatro no Neorrealismo Português, patente no Museu do Neorrealismo entre novembro de 2025 e abril de 2026, com curadoria e programação de Miguel Falcão. Ouçamos então a peça Naquele Banco, de Avelino Cunhal, numa interpretação de José Mateus, um homem gordo, Luís Gaspar, um homem magro, Isabel Teresa, uma senhora, Tadeu Faustino, um jovem, e João Santos Lopes, um guarda. A direção artística é de Natália Luísa.

0: agiota, que empresta o seu rico dinheiro a juros, e um senhor magro, honrado comerciante da Praça de Lisboa.
1: Eu bem lhe dizia, meu caro senhor, este cantinho dá mesmo jeito para a gente conversar.
2: Não é feio, não, senhor.
1: A Câmara arranjou isto de novo. Ficou mesmo lindo, não acha?
2: Não está feio, não, senhor.
1: E decente, bem frequentado. A esta hora, então, como não há ninguém, está-se mais à vontade que no escritório.
2: Se calhar até convém.
1: Ah, se convém, meu caro senhor. O segredo é a alma do negócio.
2: Pois, é verdade. Quem me havia de dizer, hein? Passo rente todos os dias e ainda não tinha dado por isto.
1: Eu conheço este jardim como aos meus dedos. Para encurtar caminho, meto sempre por aqui.
2: Mora então por estas bandas?
1: Na Rua da Palmeira, ali abaixo. Rua da Palmeira, 124, terceiro. Uma casa ao seu dispor.
2: Muito obrigado. Afinal, somos vizinhos. Moro na Praça das Flores.
1: Pois eu, para ir para a loja, atravesso aqui. Num salto estou na Baixa. Raro tomo elétrico.
2: Eu também não desgosto de andar a pé. A minha mulher, coitadita, é que está sempre em cuidados. Não quero que me canse.
1: Ai, uma esposa assim é a maior ventura que um homem pode ter.
2: Como a minha, são raras.
1: Eu às vezes ponho-me a pensar nisto do casamento. É um caso sério, é um caso muito sério, meu caro senhor. Sabe, um homem para fazer negócio deita contas a tudo. À qualidade do artigo, ao preço, à freguesia, aos calotes, até aos calotes, meu caro senhor. Deita contas a tudo. E por fim, muitas vezes apanha um canudo. E para casar... Um homem não deita contas a nada.
2: Não deita. Não deita. Isso é os que não deitam. Eu cá por mim não fui às cegas. É preciso ter olho para saber escolher a companheira da nossa vida.
1: Ai, tenha paciência. O senhor teve sorte, por isso é que fala assim. A mulher é a mercadoria que ninguém entende patavina. O açúcar conhece pelo gosto. A farinha, pelo tato. E a mulher? Como é que uma pessoa pode conhecer a mulher? Vá lá, palpá-la... Ou cheirá-la, a ver se descobre a qualidade. Ah, é, descobres.
2: Quem tiver olho para ver, até a alma lhe divisa.
1: Olha, eu cá fico na minha. O casamento é como uma cautela da lotaria. O senhor o que teve foi sorte, saiu-lhe a taluda.
2: A taluda? Não me parece palavra lá muito própria.
1: Desculpe, eu não quis ofender. Sabe que a mágoa muitas vezes é a que nos faz falar. Invejo-lhe a sorte, meu caro senhor. A sua esposa não quer que se canse. A minha, então, olha, não se rala.
2: A minha nem quer que eu ande a pé.
1: E faz ela muito bem. Para mais, o senhor não precisa poupar.
2: Cada um sabe de si.
1: Ah, assim eu precisasse.
2: Nos tempos de hoje, ninguém diga não preciso.
1: Pois eu, se Deus quiser, ainda hei de poupar as minhas pernas.
2: Então é porque o negócio lhe corre bem.
1: O negócio, não, meu caro senhor.
2: Mas a sua loja está num bom local.
1: Está. Então? Lá isso está. Freguesia não falta.
2: Então para que se queixa?
1: É dessa pouca vergonha agora das tabelas.
2: Olha lá, se não fossem elas, onde iriam as coisas parar? Assim mesmo é que está certo.
1: As algemas são para os criminosos. Nós, os comerciantes, não precisamos de algemas, meu caro senhor. Se existe classe honrada, é a nossa.
2: Eu, por mim, não tenho razão de queixa.
1: Pois, nem o senhor nem ninguém. Assim, infelizmente, no nosso país, só depois de uma pessoa morrer é que se lhe faz justiça... Se o comércio de Lisboa é honesto, basta ler nos jornais as notícias dos falecimentos. Foi Deus servido chamar à sua divina presença o Sr. João Galaitas, honrado comerciante da nossa praça. E por aqui abaixo. Isto todos os dias. Todos os dias. É como lhe digo, meu caro senhor, no nosso país, a uma pessoa só depois de morta é que se lhe faz justiça.
2: Concordo. Vosso Mercê tem carradas de razão. Mas isso das tabelas não deixa de ser um freio necessário.
1: Ah, então que ponham o freio a todos.
2: Pois sim, mas eu sei o dinheirão que estou gastando em minha casa.
1: Pois eu também ou na minha, meu caro senhor. Mas o rindim está nisto. Para vender os meus artigos, põe-me um braço ao pescoço. Mas quando vou comprar um fato, um par de botas, leva-me o couro e o cabelo.
2: E quem tem de comprar tudo à ponta de dinheiro, como eu?
1: Oh, só com uma diferença... Assim, por mais que gaste, nunca lhe falta. E eu farto-me de pesar mercearia e não passo da cepa torta.
2: Oh, e isso são exageros. Nem eu tenho o que Vosso Mercê pensa, nem Vosso Mercê está tão mal como diz. Eu conheço o movimento da sua loja.
1: Sim, aquilo mexe. Lá isso mexe. Mas a gente cozinha uma vida inteira e no fim não tira os pés da lama. Sim, não tira os pés da lama. E porquê, meu caro senhor?
2: Nem toda a gente pode fazer fortuna.
1: Aí é que está o erro.

0: toda a gente pode enriquecer. É uma questão do lucro. Só questão do lucro. Meu caro senhor sabe o que é o lucro.
1: Talvez. É o que entra na algibeira.
0: Pois então, se deixassem entrar tudo quanto a gente quer, já todos enriqueciam. Toda a gente enriquecia. É preciso não perceber nada do negócio para não ver isto. Quanto mais alto fosse o preço da venda, mais lucros havia. Quanto mais lucros se tirassem, mais gente rica. Quanto mais gente rica, melhor estava a nação. É preciso não ver dois palmos adiante do nariz.
1: Olha, que tem de haver sempre gente pobre e gente rica. É a lei de Deus. Pobres para servirem os ricos.
0: Olha, por mim, estou disposto a ser rico. Não acha que uma pessoa deve aproveitar a maré?
1: Olha, se quer que lhe diga, nunca fui marinheiro.
0: Não se faça desentendido. Bem sabe o que eu quero dizer. Mas deixemos agora o negócio da loja. A loja lá está e ainda bem que merece a sua confiança.
1: Nem merece, nem deixa de merecer. Não sou seu credor, nem seu sócio.
0: Lá, isso é verdade, mas também sócios não tenho. E quanto a credores, na mais limpa cabeça se geram piolhos.
1: Olha, meu amigo, há certos credores que tê-los dá honra.
0: Muitas vezes sem proveito, meu caro senhor. Mas se me dá licença, vamos ao que interessa. Se lhe pedi o favor desta conversa, é por trar cá uma fisgada.
1: Mas que tenho eu com isso?
0: Então, o senhor é uma pessoa conhecedora. O seu parecer é de peso.
1: Não sei nada de negócios. Pode crer, não sei nada de negócios. Nunca fui comerciante.
0: Bem, sei.
1: Então já vê.
0: É que há muita maneira de apanhar pássaros.
1: Eu vivo apenas dos meus rendimentozinhos, não tenho ambições.
0: Ah, bons interesses. Ninguém despreza, meu caro senhor.
1: O pão nosso de cada dia para mim e para a minha santa mulher. O resto é com Deus.
0: Mas eu sempre gostava que ouvisse a minha ideia.
1: Lá por isso.
0: Bom, tanto eu como o senhor temos visto muita coisa, é verdade. Os grandes cada vez mais grandes e os pequenos cada vez mais pequenos. Tanto o senhor como eu sabemos muita coisa. Os processos e as artimanhas para encher o papo.
1: Quanto maior for a goela, mais grossa tem de ser a fatia. É dos livros.
0: E porque não havemos nós também de abrir os cocumilos? Sim, meu caro senhor, porque não havemos nós de fazer a mesma coisa.
1: Do dizer ao fazer vai um grande estirão.
0: Pois aí é que está a minha ideia. Eu tenho andado a pensar. Tenho pensado muito, meu caro senhor. Estamos a 2 meses do Natal. O Natal é um Brasil para o negócio. Tudo se vende. Tudo se vende. Mas há artigos que se derretem ao balcão como manteiga. Sim, há artigos com freguesia a mim. Os ovos. Por exemplo. Sim, os ovos. Então pus-me cá a pensar. Quem tivesse ovos em barda, ganhava o que quisesse. É que ninguém calcula os ovos que se vendem pelo Natal. Centos e centos deles. Está a ver, não é?
1: Ora, sim, vendem-se muitos ovos, isso é já sabido.
0: Sim, mas pense também um bocadinho, meu caro senhor. Nestes 2 meses, uma pessoa comprava tudo quanto pudesse. E depois, em chegando à altura, era vender. Vender por uma pá velha. Está a ver agora?
1: A coisa só assim, não sei.
0: Então vamos mais por miúdos. Compravam-se os ovos. Todos os ovos que aparecessem, por toda a parte. Olha, que há milhões deles por este país fora. Compravam-se e guardavam-se muito bem guardados. Tudo a preceito. Bem empalhados, bem encaixotados, bem arrumadinhos, assim no bom armazém.
1: Mas isso é um perigo. Isso dava logo nas vistas.
0: Olha, eu não sou assim tão anjinho, meu caro senhor. Então julgava que eu era trouxa e trazia os ovinhos para Lisboa. Não faço esse juízo de mim que até me ofende. Até eu podia lá esquecer o sítio adequado para o armazém. Nada me escapou, meu caro senhor. Nada. O local próprio é lá para os saloios. Nem o senhor é capaz de adivinhar porquê. Nada me escapou. Está tudo encarreiradinho.
1: Vossemecê, afinal, quem o havia de dizer?
0: Ai, vai ouvir o resto. Atulhado o armazém. Está o senhor a perceber? Atulhado o armazém, os ovos faltavam no mercado. Os ovos a faltarem no mercado e o preço a subir. O preço a subir e o Natal lá à porta. Toda a gente a querer ovos. Os que aparecessem era como manteiga. A mim.
1: E a venda assim de repente não seria perigosa?
0: E o senhor a dar-lhe? Já está tudo previsto, meu caro senhor. Então para alguma coisa nos deve servir a cabeça. A venda fazia-se por mulheres saloias. Mesmo saloias. de uma forma bem nacional, patriótica, meu caro senhor. As saloias vinham pelas casas com as suas cestas ou até com os seus burricos. Uma dúzia aqui, três dúzias além, no final do dia está a ver. Ovos saloios, frescos e grados. Quem olhava ao preço? Era a mim, a mim.
1: Sim, senhora. Sim, senhora.
0: E agora, deite-lhe as contas. Compras baratas. Uma bagatela para as saloias que os vendessem. O preço de venda por aí arriba. Deite as contas aos lucros.
1: Sim, senhor. Sim, senhor. Negócio bem estudado. Só vejo um contra.
0: Qual contra?
1: É preciso empatar muito dinheiro.
0: Está visto?
1: E vosso mecê, tem capital para isso?
0: Ah, se eu tivesse já a máquina estava a funcionar.
1: Pois é. A sua ideia não vale coisíssima nenhuma. O que vale é o dinheiro, o capital. O capital é que é tudo cá neste mundo. Fique-se com esta. Deus pode tudo no céu, mas o ouro pode tudo na terra. Fique-se com esta se é um bom comerciante. Oh,
0: nem tanto, nem tão pouco, meu caro senhor. Se não houver caco para descobrir um negócio, para que raio presta o capital?
1: Vosso mecê desconhece o poder do dinheiro. Quem o tiver, tem tudo. Não lhe faltam mãos, nem lhe faltam cabeças. Ora, vamos lá ver. Vosso mecê tem a sua ideia, não é? Mas como não tem capital para realizar, a sua ideia não vale um caracol. Isto é certo como um maio.
0: Estou de acordo. Mas as coisas podem harmonizar-se, meu caro senhor. E foi mesmo para juntar que eu lhe pedi esta conversazinha.
1: O quê? Para eu lhe emprestar o dinheiro?
0: Eu pagava bons juros.
1: Mas eu não o tenho.
0: Ah, não me diga isso a mim.
1: E mesmo que o tivesse, não o atirava assim ao ar, de mão beijada.
0: Quanto a juros, não havíamos de ralhar.
1: Juros. Falar em juros. Vosso mecê sabe o que são juros.
0: Então não havia de saber. É a taxa.
1: A taxa. Com que então? A taxa. Uma miséria, sabe? Uma miséria. Desde que apareceu um doido, talvez um pelintra, que nunca teve um centavo para colocar, desde que apareceu um doido a fixar a taxa, nem vale a pena falar em juros. Taxas legais. Está bonito. É arruinar. A miséria de uma pessoa.
0: Ah, também se não fosse isso, onde iam parar as coisas, meu caro senhor? É assim mesmo?
1: Algemas. As algemas são para os criminosos. E nós não somos nenhums criminosos. Nós não. Eu não falo por mim, infelizmente. Eu até...
0: Olhe, meu caro senhor, deixe que lhe diga. Eu sei muito bem que é um grande capitalista.
1: Grande capitalista? São mais as vozes do que as nozes. Tenho, de facto, uns dinheirinhos, ajus, mas isso não é ser um grande capitalista, meu amigo. Ser grande capitalista.
0: Se o não é, para lá caminha. E para o empréstimo que eu preciso...
1: Eu só entrego o meu dinheiro com boa e sólida garantia. Bom, além disso, para ser franco, em condições que os juros não sejam essa pouca vergonha da taxa legal.
0: Então... Quanto me levaria para o negócio dos ovos?
1: E que garantia me dava vosso mecê?
0: Letras, com a minha assinatura.
1: Ora, letras. Letras de um comerciante.
0: Pode colher informações.
1: Só empresto sobre penhor ou hipoteca. Isto, para mim, é um princípio sagrado.
0: E se eu lhe der penhor, que juro me leva?
1: Sim, de repente... As coisas querem-se pensadas.
0: Oh, já sabe o negócio de que se trata, meu caro senhor.
1: Sim, o negócio é bem engendrado. O negócio é bom. Mas é bom para si. Vai tirar mais de 200%. Mais e muito mais. Vosso mecê é esperto. Viu as coisas com os olhos de ver. Eu juro-lhe pela boa sorte da minha santa mulher que ainda não encontrei melhor. É o negócio mais bem estudado que eu conheço. Vai tirar mais de 200%. Mais e muito mais. Vosso mecê vai ganhar uma fortuna. Ora, então, desta forma, acha muito 100%. 100% adiantados, incluídos logo no capital.
0: 100%? Mas isso é uma brutalidade.
1: Muito mais vai vosso mecê tirar.
0: Então, mas a ideia é minha. E o trabalho será meu. E os riscos? E o senhor quer logo dobrar os pés pela cabeça limpinho? Isso era uma brutalidade.
1: Vosso mecê pode fazer as coisas sem capital? Não pode. O capital é tudo. Só o capital, em boa verdade, tem direito aos interesses. Eu, afinal, é que lhe vinha a dar mais do dobro, muito e muito mais.
0: Então, mas o negócio é meu.
1: E o dinheiro é meu.
0: Lembre-se, meu caro senhor, de que são precisos muitos contos de reis. E sem mais aquelas, o senhor dobrava logo a parada. Isso é uma brutalidade.
1: Olha que vosso mecê só paga tudo no fim. Depois de ter toda a massa no seu bolso. Quer dizer, sem ter entrado com 5 reis. Fica com uma fortuna.
0: Ficávamos os dois, meu caro senhor.
1: Mas ainda falta ver qual era a garantia que me dava.
0: Para que falar nisso? Não me servem as condições.
1: Então nada feito. A juros é assim mesmo.
0: E de outra forma?
1: De outra forma como?
0: Entrando no negócio como sócio capitalista.
1: Você é o diabo.
0: Entrava como sócio capitalista. A ideia é minha. E o trabalho seria meu. O senhor entrava só com o dinheiro. Ficaríamos, portanto, na mesma posição de igualdade. Lucros a meias.
1: Lucros a meias, tendo eu de entrar com todo o dinheiro? Posso-me dizer, não está bom. A sua ideia, sem o meu dinheiro, vale um gato morto, já lhe disse. E o meu dinheiro, mesmo sem a sua ideia, vale sempre. E fala, vosso-me-se, em posição de igualdade. Ora, bolas.
0: A meias é que é justo.
1: Olhe, para lhe ser agradável, aqui está a minha última palavra. 3 partes dos lucros para mim e 1 para si. E já não tem razão de queixa.
0: Isso é deitar a corda ao pescoço de uma pessoa.
1: Lembre-se que podemos fazer uma fortuna em 2 meses.
0: À custa da minha ideia.
1: Não, à custa do meu dinheiro.
0: Eu tenho de procurar por outro lado.
1: Venha daí. Isto de estar parado entorpeça. Vamos dar um giro. Passear faz bem.
0: Eu preciso pensar. Preciso dormir sobre o caso.
1: Os negócios não querem demoras.
0: Em princípio, podemos estar entendidos. Mas lá as 3 partes...
1: Vamos dar uma volta. Faz bem. Havemos de encontrar um jeito.
2: As últimas falas, já em pé, passeio fora. O guarda continua a passar. Vigilante. Cena deserta. Vem sentar-se no banco vulgar um jovem bem vestido. Gabardine clara, cachecol vermelho, chapéu desabado sobre o rosto. Mostra-se inquieto. Olha frequentemente o relógio de pulso. Finca os cotovelos nos joelhos e aperta a cabeça entre as mãos. Chega depois uma senhora. Uma senhora quarentona, espaventosa.
3: Até que enfim.
4: O que há?
3: Ainda bem que vieste.
4: Mas que sucedeu?
3: Senta-te.
4: Por que telefonaste?
3: Era urgente, não podia esperar pelo dia combinado.
4: Para vir aqui? Aqui porquê?
3: Lembrei-me deste banco. Talvez porque foi aqui que nos conhecemos.
4: Foi aqui. Foi aqui foi, queridinho. Principiou a nossa grande aventura.
3: Antes não tivesse começado.
4: Mas o que aconteceu? Eu morro.
3: Tem calma, ouve-me. Trata-se de uma coisa muito grave.
4: Entre nós nunca pode haver coisas muito graves, não é verdade?
3: Pois trata-se de uma coisa muito séria. Eu nunca te quis dizer nada...
4: E não digas também agora. Guarda o teu segredo, é melhor.
3: Como era um assunto particular da minha vida...
4: Nunca te pedi que me contasse a tua vida. Embora me sentisse com direito.
3: Hã?
4: Confiei cegamente em ti.
3: Entre nós nunca houve compromissos.
4: Entre uma senhora e um cavalheiro das nossas condições, há sempre compromissos.
3: Se os há, eu nunca faltei aos meus.
4: Então não falemos mais nisso e voltemos a ser amiguinhos como dantes, sim?
3: Não. Eu tenho que dizer tudo.
4: Já conheço toda a história. É a história do costume. Queres acabar, não queres?
3: Ouve-me. Ouve-me, pelo amor de Deus. Não é uma história, é a pura da verdade.
4: Não quero saber.
3: Ouve-me. Eu sou um desgraçado. Eu estava para casar quando nos conhecemos.
4: Então para que me desinquietaste?
3: Tu bem sabes como as coisas se passaram.
4: Queres dizer que fui eu?
3: Eu não quero dizer nada. Mas ouve-me, pelo amor de Deus. A minha noiva era filha do meu padrinho, o lavrador mais rico da minha terra.
4: Se vais pela riqueza, talvez eu possa pedir messas.
3: Meu padrinho era quem me pagava os estudos.
4: Lá por isso.
3: Dava-me uma mesada e levava-me em gosto o casamento. Desde pequenos que éramos namorados.
4: E ela é bonita?
3: Isso não interessa.
4: Diz lá se é melhor que eu. Gostava de saber.
3: Mas tu...
4: Eu não posso casar contigo porque sou casada, não é?
3: Nunca falámos em casamento.
4: Nem era preciso. Não te dizias inteiramente feliz?
3: Não o nego, tudo corria bem. Tu tinhas a tua casa e o teu marido. Eu tinha a minha noiva e a mesada do meu padrinho. Encontrávamos, ninguém sabia das nossas relações. Éramos felizes. Mas agora tudo mudou. Tu tens o que tinhas, marido e casa. Eu é que já não tenho mesada nem noiva.
4: Trocou-te por outro?
3: Não me trocou por outro, não, fica sabendo. Zangaram-se comigo. Zangaram-se comigo por tua causa.
4: Ai, filho, queres armar em vítima?
3: E sou mesmo.
4: A vítima de tudo isto sou eu.
3: Tu? Mas foi por tua causa que as coisas se complicaram.
4: Essa agora?
3: Foi por tua causa, sim, senhora. Por causa do retrato que me mandaste para a pensão. Do teu retrato com a dedicatória ao meu amorzinho. Ao meu amorzinho, que triste ideia.
4: Ingrato.
3: Se não fosse essa fotografia, nada disto tinha sucedido. A minha noiva e o meu padrinho chegaram a Lisboa sem eu esperar. Apareceram-me de surpresa na pensão. Eu nem sei como foi. Deram logo com o retrato. Estás a ver? Aquela dedicatória.
4: Isso é muito engraçado. E depois?
3: Depois voltaram-me as costas e foram-se embora.
4: Ainda bem.
3: Ainda bem? Tu não estás boa?
4: Sim, meu queridinho. Ainda bem. Ficaste livre deles. Agora é que és meu. Só meu.
3: Mas tu não vês que fiquei sem a mesada? Mas tu não vês que aquele casamento era a minha fortuna?
4: E eu não represento nada?
3: Tu és casada, tens a tua casa e o teu homem.
4: E também tenho dinheiro.
3: Mas eu é que não tenho nada.
4: Tens-me a mim e eu tenho-te a ti. É a nossa maior riqueza.
3: Isso é muito bonito. Mas o meu curso? O que é que eu vou viver agora?
4: Se fores meu amiguinho, sempre meu amiguinho, nada te faltará. Nem amor, nem dinheiro. E agora diz-me, tu gostavas dela?
3: De gostar, gostar... Para te ser franco, ela é feia.
4: Então eras mal empregadinho, querido.
3: Era o meu futuro assegurado.
4: Confia em mim.
3: Eu não sei. Não sei. O rumo na vida é um problema tão difícil.
4: Não penses nessas coisas complicadas. Deixa isso para os que trabalham. Tratemos de nós e é quanto basta.
3: Talvez tenhas razão.
4: As mulheres têm sempre razão.
3: Quando são boas, como tu.
4: Então confia em mim. Continuaremos felizes como até aqui. Queres?
3: Não sei, não sei o que faça. A coisa é, na verdade, interessante.
4: Interessante e prática.
3: Deixa-me pensar. Deixa-me dormir sobre o caso.
4: O amor não quer demoras.
3: Em princípio estamos entendidos. Mas lá a fortuna do meu padrinho é que não me esquece.
4: Talvez tudo se possa arranjar. Não te apoquentes, filho. Queres vir dar uma volta?
3: Isso nos vê, hein? Aqui estamos talvez melhor.
4: Não tenhas receio. Passear faz bem.
2: As últimas falas, já em pé, passeio fora. O guarda de giro continua a passar, vigilante. Quando vão a sair, aparecem o senhor gordo e o senhor magro, também de braço dado, muito contentes e muito felizes.
4: Até que, enfim, encontrei-te.
1: Tu, por aqui?
4: Estava em cuidados. Como não é costume, chegaste tão tarde. Saí para vir procurar-te.
1: Procurar-me onde?
4: Procurar-te? Procurar-te, não. Vim esperar-te. Se soubesses como estava aflita, já não podia parar em casa. Por que demoraste tanto hoje?
1: Negócios. A tratar de negócios aqui com este amigo.
4: Matas-te a trabalhar, filho. Agora nem às horas de jantar te deixam.
0: Ah, que quer, minha senhora, quando há coisas importantes.
1: Ah, é verdade, ainda não se conhecem. Este senhor é o meu novo sócio e o meu grande amigo, a minha mulher.
0: Muita honra em conhecer pessoalmente Vossa Excelência. De nome, conhecia-a muito bem. Pelo que sou o seu marido, Vossa Excelência é uma santa. Uma verdadeira santa.
4: Favores de Vossa Excelência. Favores gentis.
1: E aquele senhor? Quem é aquele senhor?
4: Ah, aquele senhor. Aquele senhor encontrei-o. Encontrou-me. Viu-me tão aflita que se prontificou a vir comigo procurar-te. É um cavalheiro muito bem educado. Mesmo muito amável.
0: Ah, esta nossa Lisboa é a cidade melhor do mundo. A cada canto se encontram pessoas honestas.
1: O cavalheiro, faz favor. Quero agradecer o incómodo que teve com a minha senhora.
3: Nada.
4: Se não fosse ele, eu até parece que desmaiava.
3: Fiz a minha obrigação.
1: Pois, estou-lhe muito grato.
3: Tive a boa sorte.
0: Vê-se logo, que é de boa família.
1: Pois, meu jovem amigo, o senhor parece-me um moço muito simpático. Se alguma vez precisar de alguma coisa...
0: Hoje é o dia dos bons encontros, dos bons conhecimentos, não é verdade, meu caro sócio?
1: De bons conhecimentos e de bons negócios, não é verdade, meu caro amigo?
0: Dia cheio. Ai, louvado seja Deus. Mas quero que lhe diga, tanto como os bons negócios, alegra-me ver uma família feliz como a sua, meu caro sócio. Eu bem lhe dizia há pouco, uma esposa, uma boa esposa... É a taluda da lotaria.
1: Felizmente que a taluda tem saído a muitos homens.
0: Eu tenho lido no jornal. E é assim mesmo que os alicerces da nossa sociedade estão firmes. Na honradez do nosso comércio e na sagrada instituição da nossa família. Ah, abençoado país.
4: A conversa é muito agradável. Mas o meu marido já deve estar com fome.
1: Oh, tens razão. Vamos à vida.
4: Querem os senhores vir jantar connosco?
0: Ah, seria muito incómodo, minha senhora.
3: Por mim, não sei se deva.
1: Vê lá, querida. Sempre são mais duas bocas.
4: Não te rales. Hoje até calha bem. Temos peru.
1: E a sua senhora, meu querido sócio, não ficará em cuidados?
0: É a minha mulher que se governe.
3: Por mim, não sei se deva.
4: Deve, sim, senhor.
2: O guarda de giro passa vigilante. Cena deserta. O banco lá está. Vulgar armação de ferro com duas tábuas pintadas de verde. Chega um homem do povo, miseravelmente vestido, sujo, pobre ou desempregado, tanto faz. O desalento atira-o para cima daquele banco. Rebusca os bolsos, tira uma côdea, põe-se a roer. O resto volta para o bolso, levanta a gola do casaco, estende-se ao comprido. Ajeita-se para dormir, fica-se. O guarda de giro torna a passar, dá pelo homem, ronda-o, examina-o, abeira-se.
5: Ela! Ela! Gira daí! Isto não é hospedaria. Quem quer dormir vai para casa. Quem não tem casa não tem cama e quem não tem cama não dorme. Ouviste? Vamos daí, vá. E não voltes, hã? Olha que isto aqui é lugar limpo. Ouviste? Aqui só se senta gente decente. Só gente decente, ouviste?
2: As últimas palavras, já passei fora, o homem empurrado à frente do guarda. Cena deserta. Últimas claridades da tarde. Ao fundo, já muitas janelas da encosta como retângulos de luz a anunciarem lares. E aquele banco vulgar ficou sem ninguém. O pano baixa.

0: O Teatro Sem Fios apresentou a peça Naquele Banco, de Avelino Cunhal, com direção artística de Natália Luísa. Foram intérpretes José Mateus, um homem gordo, Luís Gaspar, um homem magro, Isabel Teresa, uma senhora, Tadeu Faustino, um jovem, e João Santos Lopes, um guarda. Este programa teve a captação de Érica Arizanos e produção e edição de Cristina do Carmo.
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2: Vamos transmitir uma gravação cedida pela Radiodifusão do Norte da Alemanha. No programa de hoje, um concerto realizado na Elbphilharmonie, em Hamburgo, no dia 28 de novembro de 2025. Participou neste concerto Konstantin Krimmel, barítono, e a Orquestra da Radiodifusão do Norte da Alemanha da Elbphilharmonie. Foi dirigida por Andris Poga, na Morte e Transfiguração de Richard Strauss, no ciclo de canções Songs of Travel, de Ralph Vaughan Williams, e Iniciar, de Arthur Honegger, Sinfonia número 3, Litúrgica, escrita entre 1945 e 1946, após a Segunda Guerra Mundial. Esta sinfonia é uma das obras mais dramáticas de Honegger. Os três andamentos têm títulos inspirados na liturgia católica, refletindo angústia, sofrimento e a procura de paz num mundo devastado pela guerra. Sinfonia número 3, Litúrgica, de Arthur Honegger, pela Orquestra da Radiodifusão do Norte da Alemanha, da Elbphilharmonie, sob a direção de Andris Poga.

Arthur Honegger, Sinfonia número 3 Litúrgica, pela Orquestra da Radiodifusão do Norte da Alemanha da Elbphilharmonie, sob a direção de Andris Boga. Estamos a transmitir um concerto realizado na Elbphilharmonie em Hamburgo, no dia 28 de novembro de 2025, e que prosseguiu com música de Ralph Vaughan Williams. Songs of Travel é um ciclo de canções escrito entre 1901 e 1904 sobre poemas de Robert Louis Stevenson. As canções acompanham a jornada de um viajante errante, explorando temas como liberdade, solidão, natureza e nostalgia. Vamos escutar a interpretação do barítono Constantin Krimmel e da Orquestra da Radiodifusão do Norte da Alemanha da Elbphilharmonie, sob a direção de Andris Boga.

Ralph Vaughan Williams, Songs of Travel, pelo barítono Constantin Krimmel e a Orquestra da Radiodifusão do Norte da Alemanha, da Elbphilharmonie, sob a direção de Andris Boga. Estamos a transmitir um concerto realizado em Hamburgo, na Elbphilharmonie, no dia 28 de novembro de 2025, e que terminou com música de Richard Strauss. Morte e Transfiguração, Opus 24, escrito entre 1888 e 1889, e que descreve momentos da vida de um artista, a luta contra a morte e a sua elevação espiritual após o falecimento. Toca a Orquestra da Radiodifusão do Norte da Alemanha, da Elbphilharmonie, sob a direção de Andris Boga.

Morte e Transfiguração, o Opus 24 de Richard Strauss, pela Orquestra da Radiodifusão do Norte da Alemanha da Elbphilharmonie, sob a direção de Andris Boga. Transmitimos um concerto preenchido com obras de Richard Strauss, Ralph Vaughan Williams e Arthur Honegger, realizado na Elbphilharmonie em Hamburgo, no dia 28 de novembro de 2025. Foi uma gravação cedida pela Radiodifusão do Norte da Alemanha.

0: O prelúdio subintitulado Saudade, da Suite La Cathédrale, do paraguaio Agustín Barrios Mangoré, pelas mãos do guitarrista Sean Shibe.
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A ronda faz-se de uma conversa tida ontem, dia da criança, na Biblioteca Municipal de Palmela, com quem provavelmente terá vendido mais livros na história do nosso país. Talvez Camões possa ter tido mais exemplares comprados, por ser estudado há muito em vários anos de ensino. Mas será que atingiu quase 10 milhões de exemplares, como é o caso dos livros de Ana Maria Magalhães e Isabel Alçada? E isto só falando da coleção Uma Aventura. Ao fim de 44 anos de parceria de escrita, acabam de publicar Uma Aventura em Busca do Navio Fantasma. E vamos falar também de Uma Aventura no Castelo dos Ventos, que se passa em Palmela, e acima de tudo, da aventura da escrita, do caminho que as levou a estas vidas consagradas aos livros e a muito mais. Da conversa para escutar já a seguir com Ana Maria Magalhães e Isabel Alçada. Vai ser assim a ronda.

Agradeço à Biblioteca Municipal de Palmela. Eu vou começar por ler um pedacinho do mais recente Uma Aventura em Busca do Navio Fantasma. Que pôr do sol espetacular, disse o João. Fabuloso, se calhar hoje há condições para aparecer o raio verde, disse o Pedro, meio solene, meio sonhador. O que é isso do raio verde? É um flash de luz verde que surge um minuto antes de o sol desaparecer por completo. Estás a gozar? Não. O raio verde é um fenómeno real, mas muito raro, porque só aparece nos dias em que o ar está transparente. Pouca gente o vê porque só dura 1 ou 2 segundos. Tu já o viste? Não, mas talvez consiga vê-lo hoje. Parece que é lindo e dá sorte. Sorte? Sim. Diz que acontecem coisas ótimas às pessoas que veem o raio verde. Pede-se um desejo? Não. A sorte é que decide o que quer dar. Não acredito lá muito nisso, mas também vou tentar ver. Então concentra-te. Como não faltava muito para o momento esperado, ficaram quietos, calados e em grande expectativa. No último instante, sustiveram a respiração e logo a seguir, as gêmeas exclamaram em coro: Eu vi! Também eu, disse o João. O Pedro e o Chico cruzaram um olhar interrogativo porque tinha sido tudo tão rápido que duvidaram. Teriam visto? Ou seria ilusão? Não querendo ficar atrás dos outros, optaram por assinar que sim. Que será que nos vai acontecer de bom? O raio verde é uma das componentes, uma das histórias deste mais recente Uma Aventura em Busca do Navio Fantasma. Eu gosto muito do raio verde, que nunca vi, mas li o livro de Júlio Verne que o popularizou muito. Foi adaptado ao cinema por Eric Rohmer, mas mais do que isso, deu certamente muitas horas de prazer de leitura a muitos mundo fora. O raio verde existe, é uma miragem poética, de alguma maneira, que acrescenta sonhos à vida e o melhor deles todos, o amor verdadeiro. É preciso uma perfeita conjugação da lua, do sol e uma total limpidez do horizonte para ver no mar, ao pôr, mas também ao nascer do sol, numa fração de segundo, aqui o excerto é otimista, 1 ou 2 segundos, segundo sei é menos que isso até, o raio verde. Neste romance de Júlio Verne, Miss Campbell, que é a

0: E uma pessoa, pelo menos, que viu o raio verde. E eu pergunto-lhe, Ana Maria Magalhães, o que foi ver esta que, segundo a ciência, é uma refração astronómica, uma dispersão prismática do espectro luminoso? Como foi ver o raio verde?
1: Bom, eu realmente vi o raio verde uma vez só na vida. Estava na praia com a minha mãe, na praia de Estoril, mas naquele tempo as praias esvaziavam-se mais ou menos à hora do almoço. Raramente ficavam pessoas a almoçar na praia. E nós, uma vez ou duas por verão, fazíamos um piquenique. E naquele dia ficámos até ao pôr do sol, os meus irmãos, que rapazes, estavam a jogar à bola e ficámos as duas sentadas em frente ao mar. Quem me falou do raio verde foi a minha mãe, eu, como digo, tinha 6 ou 7 anos, o dia estava lindo, completamente transparente, o mar estava liso, daquele sem ondas, sem nada, e o sol estava a desaparecer devagarinho, e a minha mãe disse-me, cuidado, não olhe para o sol, olhe só no último minuto, porque pode fazer mal aos olhos estar a olhar para o sol, e eu no último minuto, vi, no último, segundos, não é? Vi aquela coisa, tsk. É uma coisa super rápida, de facto, que os cientistas já identificaram. É como se fosse assim uma pincelada e desaparece imediatamente. Foi uma grande emoção. Não sei se dá sorte ou não dá,
0: Não ficou a ver com mais clareza o seu coração?
1: mas eu acho que tive sorte na vida, então se calhar foi o raio verde que ajudou. Tenho sido uma mulher feliz, fui uma criança feliz, fui uma jovem feliz, tenho sido uma mulher feliz. Não sei se foi tudo à conta do raio verde ou não, mas o raio verde eu vi.
0: Isabel Alçada, desde que escreveu este livro, tem sentido aquele desconforto de eu preciso de ver o raio verde, eu quero ir à praia a ver o que se a sorte me sai.
2: Acontece que eu tentei muitas vezes ver o raio verde. E quando começámos a escrever o livro, estávamos a combinar: ah, vamos pôr o raio verde. Eu tenho a impressão que foi a Ana que propôs incluirmos o raio verde. E eu disse: mas o raio verde não existe. E ela disse: ah, existe, que eu já vi. E então, o que é que nós fizemos? Fizemos o que sempre fazemos quando escrevemos as histórias. Fomos ver o que é que havia de informação credível, científica, sobre este fenómeno e chegámos à conclusão que realmente ele ocorre, acontece o raio verde. Porquê é que eu não vi? Comecei a pensar, porquê é que eu não vi? Pus-me tantas vezes ao pôr do sol. Porque a praia para onde eu ia era a praia das maçãs. Ou a Praia Grande. Ora,
0: Tem
2: aquela
0: sempre uma
2: praia
0: neblina.
2: tem sempre levanta-se uma neblina ao pôr do sol e não há esta transparência da atmosfera que permite ver o raio verde. Claro que as pessoas, quando são mais novas, têm este entusiasmo por aquilo que é diferente e não é? E gostam de captar, e depois, quando estão numa certa idade, querem ver acompanhadas por alguém muito significativo. Portanto, com a pessoa de quem se gosta ou de quem gostaria que gostasse de nós. Portanto, há toda ali uma mística do raio verde que tentei várias vezes, muitas vezes sozinha, outras vezes com amigos, nunca vi. Agora, tive sorte na vida também, apesar de não ter visto o raio verde.
0: É a prova de que não precisamos do raio verde.
1: Pode ser, tu não viste o raio verde, mas talvez o raio verde te tenha visto a ti.
2: Pode ser, pode ser.
0: É outra
2: Estava lá,
0: possibilidade.
1: é outra hipótese.
0: O Raio Verde foi publicado por Júlio Verne em 1882. Exatamente 100 anos depois, em 1982, há uma nova coleção que surge na Editorial Caminho, que apresenta aos leitores uma parceria de escrita que é histórica, uma parceria que nos deu muitas histórias e que é ela própria história no nosso país, na história cultural do nosso país. Crianças e adolescentes começaram a ler em 1982 a coleção Uma Aventura na Cidade, foi o primeiro livro. 44 anos depois, e 9 milhões de exemplares ou mais vendidos, aqui estamos. Estamos perante duas grandes autoras que marcaram a vida de muitos. Imaginem o que é 9 milhões de exemplares. O que é isto de fertilidade de gosto de leitura? Cada livro, e estes são livros que foram lidos, porque há muitos livros que se compram e que não são lidos. Eu tenho a certeza que os livros da aventura foram praticamente todos lidos, já para não referir os que estão em bibliotecas. O que isso significou de gosto, de criação fértil do gosto da leitura? É muito importante ver, como vi agora, não o raio verde, mas uma prateleira.

0: com a coleção Aventura nesta Biblioteca Municipal de Palmela. Há uma biblioteca como esta na sua infância, no seu encontro com os livros, Isabel Alçada?
1: Eu tive a sorte de andar numa escola onde havia biblioteca e eu até imaginei que todas as escolas do país tinham
0: Bem
1: biblioteca, porque
0: apetrechada.
1: como na minha havia, eu pensei que era assim, bem apetrechada, sim, era. Eu andei no Liceu Francês e os franceses cultivavam muito a leitura. Nós íamos todas as semanas à biblioteca, no primeiro ciclo com a professora, levávamos livros, etc., e havia muito essa dinâmica. E quando eu fui dar aulas a primeira vez, fiquei estupefacta porque na escola onde eu entrei para dar aulas não havia biblioteca para as crianças. Havia só para os professores livros, mas praticamente não tinha nada. Foi uma escola onde
0: Fernando
1: trabalhei com
0: Pessoa.
1: a Ana, na Fernando Pessoa. E nós as duas começámos a conversar logo aí, a tentar ver como é que nós podemos mudar isto e criar uma biblioteca na escola e pôr os nossos alunos a ler, porque também verificámos nas salas de aula que havia muitos no quinto e no sexto ano, meninos que nunca tinham lido um livro até ao fim, no quinto e no sexto. E ficámos preocupadas porque se não leem um livro, se não sabem ler bem, se não sabem ler bem, não vão procurar mais livros, se não vão procurar mais livros, também não conseguem usar a leitura para estudar e, portanto, nada se consegue realmente sem esta base que é ler bem. E então tentámos fazer várias coisas, as duas, né, nessa primeira fase,
0: Mas
1: e uma de...
0: nessa biblioteca, no Charles Lepierre, descobriu livros que a marcaram para sempre.
1: Sim. Aliás, nós tínhamos também uma coisa que ofereciam livros no final do ano letivo
0: Aos melhores alunos.
1: aos alunos, sim, aos melhores alunos, sim. E eu tive no segundo ano um livro e comecei logo a lê-lo
0: Qual
1: mal.
0: foi?
1: Foi Os Desastres de Sofia da Condessa de Ségur. Eu tinha lido livros pequeninos de princesas e príncipes e bichos e animais e rei e rãs e todos esses livros de magias, etc. Mas nunca tinha lido um livro com capítulos, que é uma coisa muito importante a pessoa saber que os livros
0: A
1: têm.
0: cadência.
1: Exatamente. E quando saí do teatro, onde faziam essa festa e que a Câmara pode fazer aqui, uma festa final de ano, e ofereci livros às crianças. E saí e fui logo começar a ler o livro. E quando dei um bocado, tinha o livro acabado. E foi o primeiro livro que eu li com capítulos, marcou-me bastante.
2: Ana,
1: Eu não frequentei bibliotecas em pequena porque em minha casa havia
0: havia muitos
2: tantos
0: livros.
2: livros que eu tinha muito por onde escolher. E a minha mãe era uma grande leitora e lia em voz alta para mim muitas vezes e eu estava ansiosa por aprender a ler, de modo que quando fui para a escola aprendi rapidamente. Aquilo que tive dificuldades que ainda hoje tenho com as tabuadas e as matemáticas, não é? A leitura foi rapidíssimo.
0: E não havia regras lá em casa dos livros que podiam ser
2: Não,
0: lidos e
2: se
0: os que não
2: houvesse
0: podiam?
2: um livro, a minha mãe era muito, muito boa companheira e muito. Se ela dissesse para eu não ler um livro, eu achava que ela devia ter as suas razões e eu obedecia, não é? Mas de uma maneira geral, eu lia livros de poesia, lia livros de história, lia livros de crianças, lia o que quisesse e li muito. Mas a seguir a mim, nós somos cinco irmãos, o irmão seguinte não gostava nada de ler, não é? E portanto foi uma aprendizagem muito engraçada para mim. Porque eu queria partilhar com ele, porque éramos muito amigos e dávamos muito bem, eu queria partilhar com ele aquele prazer. E então tinha que encontrar livros que lhe agradassem a ele, porque a mim agradavam-me praticamente todos. E então isso veio a ser muito útil na minha vida de professora. Fiquei a saber, quem não gosta de ler, para o convencermos, tem que ser um livro fino. Se apresentamos um livro muito grosso, não vai querer, não é? Depois, ele era muito rapaz, tinha que ser um livro que tivesse talvez um rapaz na capa, não é? E então arranjei as histórias do Pastorinho João, que tinha um rapaz assim forte da capa, e eu começava a ler. E depois o tipo de coisas que lhe podiam interessar. Havia coisas que eu começava a ver, não lhe está a interessar, então vou buscar outra coisa, não é? Isto foi uma aprendizagem para ele e outro tipo de aprendizagem para mim. Por isso é que, por exemplo, uma aventura em busca do navio fantasma, uma das coisas que pusemos logo na parte de trás, que é a parte do que é real nesta aventura, não é? É logo para cativar quem não sabe se quer ler o livro ou não, foi a nossa pesquisa sobre navios fantasma. A Isabel vai contar o primeiro que encontramos.
1: Foi um navio que se chama Mary Celeste.
2: Mas que é verdade, não é inventado.
1: Existe, foi um navio que andava a navegar sem ninguém lá dentro. Tinha tudo, inclusivamente comida, tudo estava intacto, mas não tinha nem tripulação, nem passageiros, nem nada. Portanto, era uma coisa fantasmagórica, ainda houve muita investigação para saber o que teria acontecido às pessoas que levaram o navio até àquele local, mas nunca se descobriu.
2: Foi este navio, Mary Celeste, foi encontrado ao largo das Ilhas dos Açores. Fizeram investigação no mar a ver se encontravam pessoas afogadas, não é? Corpos, ou então nas ilhas que tivessem ido para lá, fugido para lá por qualquer motivo. Nunca se desvendou este mistério, é um mistério. Depois há outro, de que algumas pessoas presentes ouviram falar, que também está na parte final, o Angoche. O Angoche tocou-me especialmente porque eu estive um ano a viver em Moçambique e há um navio que aparece com tudo, toda a mercadoria, todas as bagagens, todas as armas que levava e só estava a bordo um gato e um cão, que não podiam obviamente explicar o que tinha acontecido. E ainda hoje não se sabe o que é que aconteceu aos Angoche, que eram 24 portugueses que desapareceram, não se percebe como. Não é? Portanto, se eu contasse estas histórias ao meu irmão, quando ele era pequeno e não queria ler, já o tinha predisposto a dizer, agora vamos ler a história de uma aventura no navio fantasma. Era um isco. Eu aprendi a fazer iscos quando tinha para aí 7 ou 8 anos, que era para o puxar aqui para as minhas bandas.
0: Iscos de leitura.
2: Iscos de leitura. Pois tinha outro irmão seguinte, esse não tinha, não dava trabalho nenhum, porque tinha uma imaginação grande e gostava das coisas mais fantasiosas, mas foi o meu primeiro leitor, vá lá, para esse irmão, o irmão número 3 da família, 5 anos mais novo, foi para ele que eu inventei as primeiras histórias, para o entreter, para ele comer a papa, para adormecer, e então estes meus dois irmãos ajudaram-me a vir a ser escritor. Eu não sabia que isso ia acontecer, mas assim foi.
0: Não sei se já escreveram um livro sobre iscos literários, mas tenho a certeza que já foram revelando ao longo do tempo como aqui acabaram de o fazer. Antes de seguirmos pelo isco literário que o próprio autor tem de criar no seu próprio livro, também a Condessa de Ségur lhe marcou muito a infância. Muito. Quais foram os livros que se calhar contribuíram para que esteja aqui hoje?
2: Eu li os livros todos da Condessa de Ségur e se ela estivesse viva também em algum lado, em qualquer dia e a qualquer hora, eu teria de dar-lhe um abraço, porque ela fez parte da minha vida e as pessoas que ela inventou, baseada na família dela, não é? Fizeram parte, era uma espécie de família alternativa à minha família imaginária. O livro que eu li mais vezes chama-se As Férias, porque há uma trilogia, é Os Desastres de Sofia, depois As Meninas Exemplares e depois As Férias. E nas férias havia uma família de rapazes em que havia um nome que agora é vulgar, mas quando eu era pequena ninguém tinha esse nome, Tiago. E quando eu tinha 8 anos decidi, se eu um dia casar e tiver um filho, eu ia se chamar Tiago. Então quando eu fiquei à espera de bebê, a minha sogra disse, veja lá, se quer pôr o nome do avô. Eu disse, posso pôr o nome do avô a outros filhos. O primeiro já está escolhido o nome desde que eu tinha 8 anos, não posso mudar. Então em segundo nome. Bem, em segundo nome não me importa. Então ficou Tiago Felipe, mas Tiago em memória da Condessa de Ségur, Felipe em nome do avô. Do pai, não é? Portanto, há sempre maneira de resolver as coisas, mas foi muito importante também, eu sei, e é uma alegria pensar que muitas crianças, serei para muitas crianças o que a Condessa de Ségur foi para mim, e estar à espera de hora no dentista, de estar sem sono, de estar cansada, de ter uma hora livre para ler, e lá estávamos lá com a Condessa de Ségur.
0: Que continuou a ser reeditada ao longo dos anos, pelo menos há não muitos anos ainda estava uma edição disponível, e mais. E, por exemplo, este senhor, Júlio Verne, também fez parte.
2: Júlio Verne, não muito, por acaso, não. Eu li mais os filmes, vi os filmes feitos baseados na obra de Júlio Verne, mas não foi.
0: Talvez... Então, que outros livros, que outros autores?
2: Li tudo o que havia naquela altura, depois entrei rapidamente nas leituras já de raparigas.
0: De, não é?
2: De raparigas e de adultos.
0: Que eram quais?
2: Que eram a Biblioteca das Raparigas.
1: Mas antes disso, a Virgínia de Castro e Almeida.
2: A Virgínia de Castro e Almeida, claro. O Céu Aberto e Em Pleno Azul. Toda a minha geração leu. E depois a minha mãe, eu era muito nova, deu-me um livro de contos do Thomas Mann, disse-me que ele ganhou o prémio Nobel e para eu ler este conto e este, mas havia um para eu não ler. Eu não li o que ela e gostei muito, não é? É claro que a pessoa, a certa altura, quando começa a avançar nas leituras, pois, vai
0: exigir mais.
2: Mas continuei a ler livros juvenis, não é? Havia um livro que se chamava, uma coleção de 6 livros, que se chamava O Romance de Isabela. Eram 6 volumes.
1: Também li.
2: Também leste.
1: Era uma tradução.
2: Traduzido para português. Foi o presente de Natal que eu mais gostei na vida, porque às vezes eu comprava um livro e lia e depois tinha que esperar, já acabei o livro, temos que ir comprar o segundo volume, mas hoje é domingo. Está
0: e ali
2: para
0: foram logo os 6 de uma vez.
2: Minha mãe deu-me os 6. O que eu tive de presente foi 6, o embrulho, 6 livros. Acho que foi o presente de Natal que eu mais gostei na vida, porque não ia ter que estar à espera. Quando acabasse o primeiro volume, começava a ler o segundo, e ainda tenho esses livros guardados, também esfarrapados. Mas realmente, quem é escritor, todos os escritores leram muito, não é? Depois tive um momento de glória quando fiz o quarto ano, que é inesquecível. Eu acho que nunca uma crítica me deu tanta alegria ao longo da vida. Eu fiz exame de quarta classe, de quarto ano, que ainda se fazia, e o tema que deram para a redação, para a composição, que era obrigatório, havia um ditado, havia um problema de matemática, e não sei o quê, e havia uma composição. E o tema era o sal. E, portanto, o que era suposto fazer era dizer o que era o sal, as salinas, essas coisas. Mas eu não fiz isso. Mas não foi porque ninguém me dissesse para fazer. Me disseram o sal e eu inventei uma história em torno do sal, com uma menina que queria fazer umas coisas e tal. E tive a alegria de saber, eu estava num colégio, que da escola onde viram o meu exame, telefonaram para o colégio a perguntar quem eu era. Está aqui uma menina que tem ideias muito originais, fez uma composição diferente de todas as outras, é a fulana com este nome assim. Depois eu era o Clécio de Freiras, a Freira veio-me dizer em segredo, olha que vieram saber quem tu és por causa da tua redação. Eu tive uma alegria que não se repetiu, muitas vezes tive críticas boas e foi uma alegria, mas aquela, com 9 anos, quer dizer, e completamente inesperada, eu achava que toda a gente ia fazer como eu, toda a gente ia contar uma história, não é? Foi uma alegria sem nome, sem dimensão.
1: Às vezes os adultos não têm consciência de que nós, quando somos crianças, pensamos que o mundo é à nossa imagem e semelhança. E por isso não percebemos que os outros vivem de maneira diferente. Mas nós, como professoras, tivemos muito essa noção da diferença, das diferenças dos contextos, das pessoas, da maneira... quando éramos pequenas, não, mas comparamos o que hoje pensamos com aquilo que sentíamos, e há uma coisa também que acontece, quando as pessoas gostam mesmo de crianças e nós as duas gostámos muito de ser professoras, é que nós não nos esquecemos das memórias de infância e das memórias do que sentíamos quando éramos crianças. Há pessoas que se lhes varre, mas nós, para perceber bem as crianças, percebemos que precisamos de comparar sentimentos, mesmo que sejam diferentes. Precisamos de nos lembrar dos nossos.
0: Nomeadamente as memórias de leitura.
1: Sim.
0: Marcel Proust ou Virginia Woolf falam muito desses tempos felizes que eram os tempos da infância, em que se pegava num livro e se passava o dia todo com ele na ânsia de o acabar. Se fossem 6 volumes, eram mais complicados. E são essas leituras que permitem também perceber que há outros mundos, que há outras realidades. Falávamos ainda dos livros que vos marcaram. Temos então uma leitora de Júlio Verne, no seu caso,
1: sim,
0: Isabel Alçada.
1: Sim, eu li alguns livros de Júlio Verne,
0: daqueles,
1: mas não foi...
0: Daqueles mais marcantes,
1: sim,
0: A Viagem ao Centro da,
1: sim,
0: Terra, por
1: exatamente.
0: Exemplo.
1: Sim, exatamente, mas não fui uma leitora que... Não adorei Júlio Verne. Muito rapidamente depois passei para outras leituras.
0: Por exemplo.
1: E agora, e há bocado perguntou à Ana se havia na família dela... livros ou histórias que diziam
0: interditos.
1: Isto não é para a vossa idade ou assim. Eu um dia estava a ler O Crime do Padre Amaro e estava ali o meu pai, que era grande admirador do Eça de Queiroz, e eu olhei para o meu pai e fiquei assim um bocado atrapalhada porque o tema estava ali, perguntei ao meu pai: oh pai, este livro é para a minha idade? E ele disse-me só isto: estás a percebê-lo? Eu disse: estou. Então é. E, na verdade, ele tinha esta não havia proibições. Era uma família um bocado muito aberta. Quer dizer, ele controlava as nossas saídas com rapazes. Não tínhamos ilusões. Éramos 3 raparigas. Mas em relação a vivências, a experiências, a leituras, inclusivamente fazia uma coisa que acho que nos marcou bastante, é que todos os dias ele entrava em casa com o jornal debaixo do braço e dizia assim: venham cá, querem ver o que aconteceu hoje. E isso criava-nos uma ligação a ele e ao mundo. E também nos contava histórias, enfim.
0: Ele lia as notícias como se fossem
1: lia
0: histórias?
1: Lia alto, quando nós ainda não conseguíamos, lia os títulos e depois às vezes lia pedaços da notícia, fazia uma espécie de leitura resumo da notícia para nós, algumas coisas que ele achava que nos podiam interessar, lia-nos alto e portanto ficámos com esta ligação à informação por via dele.
2: E segundo me contaste, teu pai inventou uma bruxa que viam a caminho da praia, não era?
1: Sim, ele tinha invenções, por exemplo, quando se despedia de nós dizia sempre: então adeus e não te esqueças de dar um beijinho ao tio Leandro. Ele não existe, o tio Leandro. E nós, está bem, pai. Portanto, ao princípio ficávamos, mas já sabíamos que o tio Leandro era uma personagem que fazia parte da nossa família, embora fosse uma personagem inexistente.
2: A minha mãe também puxava-nos muito pela imaginação, fazendo assim: recortava figuras de revistas diferentes e colava num papel. E depois obrigava-nos a inventar, obrigava, não, sugeria e inventava uma história de quem era aquela gente, o que é que estavam a fazer, o que é que tinha acontecido e o que é que ia acontecer. E ficavam histórias muito engraçadas feitas por nós, não é? Portanto, o meu irmão, esse que não gostava de ler, veio a escrever novelas e a ser ator, e eu vim a ser escritora, e acho que também lhe devemos muito isso, que ela puxava. Então vejam lá o que é que aconteceu a esta senhora, porque é que está aqui um balde, o que é este barco, para onde é que ela vai. Tudo isso era muito divertido.
0: Ou seja, cresceram com iscos da imaginação, convites à imaginação, e isto é absolutamente fundamental. Se porventura estivermos num tempo em que isso se está a perder, porque tudo é agora remetido para um pequeno retângulo que trazemos no bolso ou na mala, esses iscos, essa imaginação a que estiveram tão bem sujeitas na vossa meninice, está aqui nesta coleção e nos outros muitos livros que Ana Maria Magalhães e Isabel Alçada têm escrito. E que, no caso de uma aventura, nos falam de tesouros escondidos, eventos fantásticos, como estes navios fantasma, como o Mary Celeste ou o Angoche, que são verídicos. E depois há este diálogo com o público leitor, no final de cada livro, são as autoras a falar com o leitor, a dizer: olha, o que é real nesta história é isto, e depois o que nós fizemos para a imaginar foi isto. Há também a luta do bem contra o mal.
1: Sim, ganha sempre o bem.
0: E há um grupo de amigos muito leal, muito próximo, onde eles não se traem, mesmo que às vezes possam guerrear e discutir. Isto são os ingredientes de uma boa história. Há para vocês uma fórmula? Houve desde o início na coleção Aventura?
1: Sim, nós temos, quer dizer, nós tentamos que o leitor se interesse por uma diversidade de assuntos. Portanto, vamos saltitando de assuntos conforme o livro, mas há uma base que é, se quiserem, valores que nós achamos que temos que tornar explícitos porque os achamos inquestionáveis. Embora muita gente às vezes esqueça que eles são inquestionáveis quando estamos a conviver entre humanos, que é o valor da amizade, da solidariedade, daquilo que disse, da verdade. Eles podem dizer uma aldrabice, mas depois acabam sempre por discutir se aquilo é correto ou não é correto. E nós, os bandidos, por exemplo, nós temos sempre um bocado de receio de influenciar negativamente o leitor, porque são muito novos os nossos leitores. E então os bandidos são sempre horríveis, acabam por ser horríveis ou ridículos, ou acabamos por, sem querer quase, mas também é intencional lá no fundo, mas acabamos por tornar os bandidos personagens que de maneira nenhuma os leitores se queiram identificar. E há personagens que são, enfim, que okay, eles que são dignos e que não, tentamos não ser moralizantes, mas por trás do nosso trabalho há uma moral muito sólida.
2: E depois tentamos também divulgar o património. Nós temos coisas lindíssimas e as pessoas gastam imenso dinheiro a ir ao estrangeiro a ver coisas lindíssimas e às vezes não conhecem as nossas, não é? O vosso castelo é um castelo magnífico e está aqui na capa do livro Uma Aventura no Castelo dos Ventos, com uma coisa que lhe assenta muito bem sempre que acontece, que é a lua cheia, não é? Quando várias vezes na vida atravessei a estrada para lá ou para cá, vi de Lisboa para baixo ou de Lisboa para cima, ou para cima e olho para o Castelo de Palmela e a lua está nesta posição, é uma coisa de uma beleza extraordinária. E depois saber, como sabem todos melhor do que nós, não é? Que os mouros que aqui estavam, quando ouviram falar que vinha aí o Dom Afonso Henriques, foram-se embora, porque já sabiam que iam perder. Portanto, esta terra estava destinada a ser nossa, a ser portuguesa, nem houve luta, nem houve mortes, fizeram as malas e foram-se embora, e isto ficou português. É uma maravilha, não é? Depois também referimos os moinhos que não conhecíamos, demos ali um passeio, que até a pessoa esquece que está a 30 quilómetros de Lisboa, parece que está noutro mundo. Portanto, incentivar as pessoas a virem ver essas belezas que temos, às vezes tão próximas, é um dos nossos motivos. Por isso aqui, por exemplo, para o Navio Fantasma, isto começa em frente à praia do Castelo do Queijo, no Porto, depois passam para a Costa Nova, que é uma terra que parece de brincar, porque as casas são pintadas às riscas, é a única terra portuguesa que tem as casas não são de uma cor, são às riscas vermelhas e brancas, azuis e brancas, são lindas, parece uma brincadeira. Depois fomos ver um navio, que foi um navio bacalhoeiro enorme, que agora é museu, e pensar qual é o espaço.
1: É o Santo André.
2: Santo André, o Museu Santo André. Qual é o espaço dentro do navio que crianças gostariam mais? Portanto, é o porão onde se guardavam os bacalhaus? Não. É o sítio onde o capitão tinha o seu gabinete? Não. Fomos vendo os vários espaços, que são até havia outras hipóteses, mas depois vimos as camaratas dos pescadores, e as camaratas são beliches, encaixados na parede do navio, e têm uma cortininha para tapar, e aquilo é tudo muito pequeno, ao jeito de gente pequena, que devia ser extremamente incómodo para os adultos que tinham que viajar lá meses, mas para gente pequena aquilo tem uma certa graça, dizer, não, o mistério vai estar aqui na camarata, debaixo das camas, nas madeiras por baixo da cama, é aqui que eles vêm encontrar o mistério, que vão depois à pova do Varzim. E porquê a Póvoa do Varzim? Fomos lá também várias vezes falar com a capitã do Porto, que é uma mulher fantástica, e com um pescador, um velho pescador, que é muito considerado, que se chama o Mestre Vítor. E o Mestre Vítor explicou-nos, falou-nos de naufrágios, de navegações, do mar, e de repente diz coisas que depois vão aparecer na história. Uma frase absolutamente inesquecível, ele disse, nós agora temos quem nos avise que o tempo vai mudar, que vai haver uma tempestade, antigamente não havia, as pessoas eram às vezes apanhadas por uma tempestade à beira já da praia e morriam todos à vista das famílias, agora temos quem nos avise para virmos embora, mas nós, velhos marinheiros, sabemos quando a natureza nos está a dar sinais, isto vai correr mal, vão-se embora, não é? Eu disse, então e diga lá um desses sinais. Ele disse uma frase tão bela, poética, mas que nos remete, que nos faz ver o que é que acontece, disse. É quando o vento começa a escrever no mar e a pessoa está a ver a superfície líquida a mexer, não é? Está a dar sinal e os velhos pescadores sabem que é para ir embora. E, portanto, houve ali muitos naufrágios terríveis, houve naufrágios também de barcos que afundaram com grandes riquezas e que ainda não foram encontrados, portanto o nosso vai ser encontrado, como é óbvio, senão a história não acabava bem, não é? Mas há ali muitos navios que estão à procura deles, não é? Ainda não se sabe. Também falámos com um professor de mergulho que nos diz que às vezes, por exemplo, o navio afundou carregado de diamantes ou carregado de moedas de ouro e desapareceu, enterrado na areia. Mas às vezes, ele disse, nós não sabíamos, que as areias do fundo do mar, com as tempestades, mexem e de repente os mergulhadores veem qualquer coisa, não é? Um bocado de mastro, ou veem uma moeda de ouro a brilhar.
1: Pode ter estado anos sem se ver que estava ali, e de repente...
2: Acho que há pelo menos 5 mil, certeza, barcos afundados com riquezas, 5 mil de certeza com riquezas, mas há muito mais aqui na nossa costa portuguesa, não é? E, portanto, nós arranjámos um que se chama Sírios e que acabará naturalmente por ser encontrado em circunstâncias muito aventurosas. Mas tudo isso foi delicioso. E depois a Póvoa do Varzim, uma terra que ambas gostamos muito, somos grandes admiradoras do grande escritor Eça de Queiroz, e o Eça de Queiroz é um homem da Póvoa do Varzim. Portanto, tínhamos que ir lá bater à porta, em memória.
0: E é por isso que também os adultos têm muito prazer em ler estas aventuras. Eu tive a ler estes dois, o mais recente, e este publicado há praticamente 20 anos, e que o volume 43, que rebatiza este castelo, passa a ser o Castelo dos Ventos. Referi a essa frase muito, muito bela, de facto, sobre o vento escrever no mar, o vento, mais uma vez. Também aqui, quando este grupo de jovens chega à Palmela e vai parar a uma zona de moinhos, e eles dizem: ali é um bom posto de observação para amostras do mundo. E depois entram as autoras em Palmela com as suas personagens, mas a população surge-lhes um pouco estranha. Já reparaste que desde que chegámos só nos aparecem tipos esquisitíssimos? O Rufino é capaz de arriscar a vida para salvar um amigo, mas só come cascas e fala com seres imaginários. O Onof é um autêntico monstro e não tenho nada a certeza de que não seja perigoso. E este par só me lembra a bruxa da casinha de chocolate. Não se foi embora. Isto não é assim. As autoras gostam de Palmela.
2: Não é para dizer mal, é só para criar peripécia, não é?
0: Sabem onde fica o moinho de São Pedro? Perguntou a Teresa em voz alta. Zaida e Zacarias não sabiam, mas pegaram-lhes na palavra e aconselharam-nos vivamente a informarem-se. Há um posto de turismo do Castelo de Palmela, lá sabem de certeza. Convém que se mudem logo de manhã. O Rufino é boa pessoa, mas vocês com ele não estão bem. Aquela mania de só comer cascas. E há outras coisas que nem vale a pena falar. Está-se a referir a quê? Perguntou o Pedro desconfiado. Zacarias esboçou um semi-sorriso de difícil interpretação. As outras manias dele. Manias de quê? Não importa. E depois, de uma forma bem mais deliciada, entraram em Palmela a uma velocidade perfeitamente razoável. Puderam olhar em volta sem sobressaltos. As casas eram antigas, quase todas pintadas de branco. Tinham janelas e portas de modelos semelhantes, mas com pequenas diferenças que lhes davam um toque de graça especial, individual, personalizado. Diante daquelas casas, que se diria terem vida própria, apetecia escolher uma e pedir, como nas lojas de bolos: faz favor, quero esta para mim. As ruas estreitas e bastante íngremes subiam pela encosta de um monte não muito grande, mas muito alto e bicudo, com o belíssimo castelo de pedra lá no alto, a servir-lhe de remate. Que giro! Há muito encanto em relação a Palmela neste Uma Aventura no Castelo dos Ventos. Estranha e poética personagem esta que criaram para este romance, que não constrói castelos no ar, mas coleciona ventos, recolhe-os em caixas e boiões. Mas é um tipo muito pouco simpático a receber, porque a refeição que serve a este grupo de jovens são cascas. Cascas. Fiquei a perguntar, de onde vos veio esta ideia de uma refeição de cascas? Eu sei que está na moda aí, cascas de batata e etc., mas isto, há uma história por trás disto?
1: Não, ocorreu-nos, não, porque de facto há, às vezes há assim umas revoadas de modas de alimentares, não é?
0: Estranhíssimo.
1: E na verdade nós estávamos um bocadinho a gozar, até a brincar um bocadinho com, mas no bom sentido, com essas convicções que as pessoas às vezes têm, que em vez de comer batatas é muito melhor, em vez de comer batatas fritas é muito melhor comer cascas de batata frita. Enfim, eu já comi casca de batata frita,
0: claro,
1: provei, não é?
0: Servem, a gente serve,
1: e é engraçado, mas de facto as batatas fritas acabam por ser melhor. E aqui nós usámos um bocadinho essa brincadeira destas modas de alimentares para esta personagem que queríamos que fosse insólita,
2: exótica.
0: Fiquei mesmo curioso, porque é verdade que essa tendência surgiu aqui e acolá, e já há alguns anos. Mas este é, de facto, um lugar apresentado como mágico, sim, a partir do castelo, e de alguma forma pede personagens exóticas. E, portanto, criaram personagens exóticas. Para além deste coletor de vento, há uma amestradora de cavalos, há um príncipe mouro de há 800 anos, o Alacan, existiu? Sim. Ou é a criação de
2: Palmela? Não me lembro se o nome é...
1: Inspirámos. Nós fizemos um trabalho longo com o professor Matoso sobre a Idade Média.
0: Sim, para outros livros.
1: E para outros livros, para uma história de Portugal. Temos 3 volumes sobre a Idade Média com o professor Matoso. E nesses livros nós começamos exatamente por dar a versão cristã e a versão moura das histórias. E ficámos com muita simpatia pelos príncipes mouros, quando escrevemos a história, porque havia cronistas muçulmanos que escreviam, realmente faziam relatos daquilo que se passava, que nos inspiraram bastante.
0: Costuma dizer-se que o trabalho de escritor é solitário.
2: No nosso caso é sempre acompanhado, porque nem eu escrevo quando a Isabel não pode, quando a Isabel não está livre, tá? Ou a Isabel não escreve quando eu não estou livre. Então, é um trabalho de grupo.
1: E combinamos sempre o que vamos escrever. Quando uma gosta e a outra não gosta, procuramos alguma outra coisa que agrada às duas. Ouvimos com atenção. Quando uma não gosta, ouve com atenção, porque às vezes pode haver... podemos mudar de ideias, não é? Quando uma faz uma proposta e nós às vezes à primeira vista podemos não achar logo interessante, mas muitas vezes acabamos por procurar alguma coisa que seja que nos una no trabalho e não que nos ponha uma contra a outra, claro.
2: E é uma coisa importante de facto do nosso caso, e não sei de outros escritores, alguns dizem que sofrem muito a escrever. Eu tenho sempre dúvidas, porque se eu sofresse muito a escrever, não escrevia, não é? Porque eu detesto sofrer. Mas, enfim, são maneiras de ver as coisas. Agora, nós gostamos de fazer este trabalho. Combinar a história, tudo isto diverte a Isabel como me diverte a mim. Se não fosse assim, eu acho que já não... São 44 anos a escrevermos juntas. Se não fosse assim, já teríamos desistido, não? Mas também há uma coisa importante em duas pessoas que trabalham juntas, e é muito importante. Se a Isabel disser, olha, hoje o meu marido está doente, não posso ir. Tudo bem. Ou então o meu neto pediu-me não sei o quê e não pode ir. E a mesma se passa comigo. Olha, a minha neta hoje pediu-me para fazer não sei o quê, não estou disponível. Tudo bem, nunca forçamos. Até
1: é, mas nunca dizemos...
2: Chatice,
1: não,
2: estava combinado.
1: Não me apetece. Nunca.
2: Mas isso apetece.
1: Mesmo, mas é, às vezes pode uma estar cansada.
2: Ah, sim, isso é outra coisa.
1: Mas o que é engraçado é que quando começamos... De alguma forma a energia passa, ou eu estou cansada, ela dá-me energia, ou vice-versa, e acabamos por, quando temos disponibilidade, trabalhar.
2: E a mim acontece uma coisa, mas nem sei se acontece a ti, é engraçado, nós somos muito convidadas para ir a escolas, e então, não sei qual é o processo, não é? Mas às vezes eu vou exausta, não é? E falo com grupos grandes de crianças... E sugo-lhes a energia deles.
1: A minha é igual.
2: Quando acaba a sessão, igual, estou ótima igual para começar o dia do princípio.
1: Mas
2: já
1: isso,
2: aconteceu,
1: mas isso
2: várias
1: acho
2: vezes.
1: Que tem a ver com o facto de nós gostarmos as duas muito de ensinar e de ser professoras. Isso, eu às vezes, eu tinha, houve uma altura na minha vida que tinha enxaquecas, depois descobri porque é que era, deixei de ter, foi ótimo. Mas às vezes ia com a enxaqueca para dar aulas e não deixava de ir porque sabia que quando começasse, a enxaqueca baixava de nível e depois quando acabasse voltava ao nível anterior. É incrível. Porque as pessoas dão-nos, nós transmitimos alguma coisa de especial uns aos outros que não sabemos bem o que é, mas que nos une e que nos entusiasma, não é? E isso, aproveitar isso, é um dom que alguns têm mais, os professores... Quando são boas é em grande medida. Eu acho que nós gostamos muito as duas, porque acho também os alunos faziam-nos a compensação de sentirmos que os conseguíamos ensinar.
2: Mas isto de sugar a energia às crianças é uma coisa que eu faço à vontade, porque não as prejudico em nada, não é?
1: Exatamente.
2: Apenas apanho no ar aquela boa onda. Naquela boa onda, não é? De ser pequeno e de estar satisfeito.
1: E os livros comunicam uns com os outros. Isto parece absurdo, mas não. Porque vocês repararam como é que ele começou a sessão? Falar sobre o nosso trabalho numa aventura, mas ligou ao Júlio Verne. Ora, esta ligação onde é que se estabeleceu? Foram os próprios livros que se ligaram? Foi na cabeça dele? Porque nós, quando somos leitores... Parece que os livros comunicam uns com os outros na nossa mente, não é? E de uma coisa passa à outra e ocorre-nos e lembramos-nos e é realmente, cria-se uma forma de viver diferente quando as pessoas gostam mesmo de ler.
0: Quero perguntar-vos sobre este ato de magia também, que é chegarem a um lugar e passado pouco tempo chegarem 5 jovens e 2 cães. Como é que a certa altura decidiram lidar com o amadurecimento deles?
2: Não amadurece.
0: Suspender.
2: Cada livro é como se fosse o único, portanto eles não crescem.
0: É uma suspensão.
2: É uma suspensão.
0: Aliás, mas nada, não cresceram nada?
2: Cresceram um ano, porque quando chegámos ao número 8, Achámos que se calhar a coleção ia ficar por ali, cresceram um ano, mas depois stop, não é? Cada livro é como se fosse o único, não envelhecem. Mas aliás, por exemplo, se lermos um livro da Sofia de Melbrana, era Menina do Mar. A Menina do Mar continua com a mesma idade que tinha quando ela a inventou, não é? As personagens não envelhecem, que eu também adorava não envelhecer, mas não tenho outro remédio.
0: Amadureceu o mundo à volta deles. Lembram-se da primeira vez que escreveram numa destas aventuras internet?
2: Foi numa aventura perigosa. É o primeiro que aparece, é o primeiro telemóvel. É a aventura perigosa, é o número 34.
0: Internet e telemóvel é a primeira vez.
2: Eu não me lembro se internet, não sei se a internet
1: telemóvel
2: apareceu.
1: Foi na perigosa, foi na Rábida, pois, que se passa na Rábida também.
2: Quer dizer, passa-se
1: uma parte e outra em Lourdes. Nós fomos visitar uma fábrica que queríamos que fosse com produtos químicos e telefonámos para várias fábricas, vinham os diretores da fábrica e diziam que não tinham tempo para nos atender, até que, agora vou dizer uma coisa, atendeu uma senhora que era diretora de fábrica e atendeu-nos logo. Nós achámos imensa piada, fomos lá, era uma fábrica que estava muito bem arranjada, com toalhas no refeitório, tudo impecável, e fomos visitar essa fábrica várias vezes, e depois a história passa-se nessa fábrica e com muitas peripécias à volta de produtos químicos, por isso é que se chama perigosa.
0: Neste Em Busca do Navio Fantasma, temos telemóveis, eles têm os seus telemóveis, que surgem várias vezes para tirar fotografias. Também se usa a internet para o Google Maps e para apps meteorológicas. E o Pedro procura notícias nas redes sociais. Talvez pudesse ter procurado no sítio da internet e um jornal, mas procurou nas redes sociais. De qualquer maneira, são muito prudentes, são muito contidas. Eles são muito contidos nestas aventuras no uso dos telemóveis.
1: Na primeira história vi na lista telefónica de telefones, tantas coisas passaram, não é? O tempo foi passando e procuravam nos jornais algumas. Agora as coisas
2: estão... E havia cabines telefónicas, não é? Que eles tinham que ter moedas para ir telefonar às cabines telefónicas públicas. O mundo foi mudando e, portanto, eles, cada livro é o único, mas passa-se agora, não é? Esta aventura no Navio Fantasma passa-se em 2025, 2026. Saiu em março.
1: E às vezes estão em locais onde pode não haver rede.
2: Isso dá jeito.
1: Que é para vezes. Não, para poderem ter um risco acrescido.
0: São jovens que se deslumbram muito perante o mundo. Por alguma razão, as aventuras vêm ao encontro deles ou eles estão disponíveis para elas e assim continuam ao fim de 44 anos. Jovens cheios de valores, sendo que para outros mais amadurecidos, para outras questões, há outras edições, há outros livros vossos, há coleções onde se exploram os temas que marcam muito, as angústias que marcam muito a adolescência e a juventude, os problemas na escola. Por exemplo, tem uma coleção agora que se chama precisamente Aconteceu na Escola. Procuram nessas outras coleções ir a aspectos mais marcantes da juventude de hoje?
1: Nós não fazemos muita análise de problemas que marcam a contemporaneidade. Tentamos. O nosso objetivo principal é que os leitores queiram ler. E, portanto, o foco é vamos escrever histórias que os entusiasmem e que os façam querer ler até ao fim. Claro que sabemos que há pessoas, muitas pessoas, que gostam de ler coisas que os fazem sofrer até, mas nós não vamos por esse caminho. Vamos por histórias que têm a ver muito mais com peripécias, mesmo nos livros para mais velhos, contamos coisas que acontecem e que os fazem pensar, mas que não são... grandes angústias, digamos.
2: Nós, de facto, além da coleção Uma Aventura, escrevemos muitos outros livros. De uma maneira geral, por encomenda, por exemplo, da Imprensa Nacional, escrevemos uma mini-biografia para uma coleção de mini-biografias, do Camões, da Sofia de Melbrenner e do Camilo. Depois escrevemos também um livro sobre a igualdade de homens e mulheres, mas em termos de direitos, do acesso a profissões.
1: Sobre o Serviço Nacional de Saúde... E escrevemos
0: sobre o
1: 25 de Abril, foi para a Assembleia da República. Sim, temos vários também. A Assembleia da República pediu-nos, temos uma história que se chama A Longa História do Poder, para explicar como é que evoluiu o poder político ao longo dos séculos. Temos, enfim, muitas instituições que nos têm. Temos escrito, por exemplo, fizemos um guia para o Museu Gulbenkian, fizemos uma biografia do Sr. Calouste Gulbenkian para a Fundação Gulbenkian, fizemos várias...
0: Seriam 10 minutos de títulos agora.
2: Fizemos livros para mais pequeninos, para quando nasceram os netos, da Isabel, que nasceram primeiro, que ela é mais nova.
0: Alguns derivados da coleção.
2: Casou mais cedo, sim, e teve netos primeiro, e portanto livros para coleção para mais pequeninos. Temos 4 livros para adolescentes, um diário secreto de Camila, muito inspirado na minha filha e nas amigas dela quando adolescentes. O Diário Cruzado de João e Joana, que é de dois grandes amigos, verdadeiramente amigos, que moram no terceiro direito e terceiro esquerdo, portanto não é um par de namorados, é um par de amigos que troca confidências. Temos um outro que se chama Quero Ser Ator, que já passa-se com um grupo de teatro de uma escola, e um outro que se chama Quero Ser Outro, que é um rapaz que está farto da vida e resolve trocar com um sósia de vida, trocam telemóveis e cartões de cidadão para trocarem de vida por um mês. Foi um livro, sobretudo, divertido de fazer, não é? E depois temos também aqui para a
0: Fundação... Este é um livro muito recente, Camões no Oriente.
2: Camões no Oriente.
0: Publicado há poucos dias, tem os desenhos de Rui Sousa, e integra a coleção Portugueses no Oriente da Fundação Jorge Álvares. Há uma boa notícia, é que podemos todos ter acesso a este livro, porque ele pode ser lido ou descarregado gratuitamente no sítio da internet da Fundação Jorge Álvares. E vai ser um livro distribuído também gratuitamente pelas 2000 bibliotecas escolares do país e também em Macau e na China, porque há esse propósito da própria Fundação. E é um livro que nos fala de Camões, com uma história muito criativa também. A professora Violante, que diz a certa altura, eles estão a estudar uma obra notável, mas muito difícil. Também é difícil, às vezes, pela maneira como se apresenta, como é trabalhada, os Lusíadas. Ora, o que acontece aqui é que o deus Mercúrio leva 3 jovens para uma viagem no tempo, para uma viagem surreal, até um Camões que está aprisionado em Goa. E depois vamos saber aqui sobre esta Dinamene, que é uma mulher que Camões refere nos seus sonetos. E é de facto uma boa notícia, porque é um livro que se lê muito bem e é muito criativo, é muito imaginativo nesta viagem no tempo. E então digam-me, como é que nós podemos convidar de facto os mais novos a gostarem dos Lusíadas, de Camões?
1: Os Lusíadas são uma obra magnífica. Tudo o que Camões escreveu é maravilhoso. Os poemas de Camões, uma pessoa começa a ler e se deixa envolver pela poesia de Camões, fica em êxtase. Mas é difícil entrar, porque os Lusíadas têm muitas personagens que os mais novos podem não conhecer e às vezes os mais velhos também não. A linguagem é difícil muitas vezes porque o Camões usa construções às vezes muito acessíveis e simples, mas outras vezes complexas. E por isso o acesso não é imediato. E o que é que nós pensamos, as duas? Se eles souberem quem foi Camões e se conhecerem as peripécias da vida de Camões, que de facto é também fascinante e também é uma espécie de vida secreta, porque os estudiosos não sabem exatamente, andam sempre à procura de saber mais alguma coisa, e aquilo que chamam os camonistas discutem sobre será isto, será aquilo. O que é que nós fizemos, as duas? Estudámos a vida de Camões, lemos e relemos a obra de Camões enquanto estávamos a fazer este livro e o outro. Eu posso vos dizer que acordava à meia-noite e pensava assim, geralmente a gente quando acorda à meia-noite pensa, agora acordei, e eu pensava assim, vou ler Camões. Um entusiasmo, porque a pessoa, quando está realmente ligada àquela obra, e então isso inspira-nos para poder escrever uma biografia de Camões, que não é toda a biografia, mas realmente Camões viveu no Oriente 17 anos.
0: Imaginem as aventuras.
1: Exatamente. Peripécias incríveis. E viveu em Goa, e viveu e passou Malaca, e foi para as Molucas, e teve internato, e foi a Macau, e depois... e teve realmente umas peripécias de vida, e ao contrário de muitos portugueses que quando iam para o Oriente naquela altura, a seguir às primeiras viagens em que os portugueses chegaram à Índia, o que acontecia é que muitos portugueses iam para lá e conseguiam fazer negócio e conseguiam ganhar alguma coisa e vir com, às vezes até ricos alguns, outros com alguma coisa para poder viver melhor. Ora, o nosso Camões foi para o Oriente e ele o que gostava de fazer era escrever. E passou o tempo, com certeza, no Oriente a escrever, e mesmo o pouco que ganhou em Macau, acabou por perder num naufrágio. E, portanto, ele, quando voltou para Portugal, esteve 2 anos na ilha de Moçambique porque não tinha dinheiro para pagar a viagem de regresso. Depois houve uns amigos que se juntaram e conseguiram que ele tivesse o suficiente para voltar para Portugal. E trazia uma obra maravilhosa que ele escreveu no Oriente. Os Lusíadas, a maioria daquilo que, portanto, talvez todo, não sabemos. E em relação aos outros poemas, também muitos poemas terão sido escritos no Oriente. E o que é mais, e tudo aventuroso, quando estava em Moçambique, ele tinha um caderno com os poemas todos, perdeu o caderno, chamava-se Parnaso. E não sabemos se lhe o roubaram, porque o caderno era... Toda a gente que ouvia os poemas dele achava aquilo lindo. E então pedia se podia copiar. Ele deixava copiar este e copiar aquilo. Foi a sorte, foi a nossa sorte. Porque hoje houve muita gente que se interessou por reconstituir os poemas de Camões. Os Lusíadas ele conseguiu publicar em vida. Mas os poemas, a lírica, aquilo que se chama a lírica, os sonetos, as éclogas, as redondilhas, tudo isso, ele não publicou em vida, e houve uns portugueses daquela época, pouco depois dele ter morrido, que andaram à procura de quem tinha poemas de Camões para reconstituir a obra de Camões, e nós hoje podermos ler aquela maravilha.
2: É um grande poeta e cheio de mistérios. Onde é que ele nasceu? Ninguém sabe. Como é que era o pai? Ninguém sabe. Quem é que foi realmente a mulher que ele amou? Ninguém sabe. Como é que salvou a sua grande obra? Ninguém sabe. Portanto, e nunca se vai saber.
0: São duas vidas de escrita que deram muito e contribuíram muito para as vidas de leitura de tantos. É inimaginável o que estes 44 anos de uma parceria fértil, frutuosa, magnífica, terão dado à leitura no nosso país. Ana Maria Magalhães e Isabel Alçada, e a todos nesta Biblioteca Municipal de Palmela, muito obrigado.
2: Obrigada a todos.
3: Uma conversa tida ontem, Dia da Criança, na Biblioteca Municipal de Palmela, nos 365 dias romance, com Isabel Alçada e Ana Maria Magalhães, as autoras da coleção Uma Aventura. Provavelmente os nomes da escrita mais vendidos no nosso país, são já perto de 10 milhões de exemplares só esta coleção Uma Aventura, uma parceria de escrita de 44 anos. Está feita a ronda, assim, obrigado por estar com a rádio. Boa noite.

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Boa noite. Hoje em destaque o duo formado pelo bósnio Almir Meskovic em acordeão e pelo sérvio Daniel Lazar em violino. São ambos residentes na Noruega. Eles criam uma sonoridade que combina energia, técnica e comunicação, inspirada na herança dos seus países de origem, mas também cruzada pela sua formação clássica. Cruzam linguagens de improviso contemporâneo e música tradicional do folclore norueguês. Uma dupla que já colaborou com instituições e intérpretes de renome, como o Teatro Nacional da Noruega, Cilia Nergard e Tumani Diabaté. Almir Meskovic e Daniel Lazar são músicos altamente talentosos, conhecidos pelo virtuosismo, um virtuosismo que cativa o público e cria uma experiência única. Os espetáculos ao vivo, repletos de energia, revelam uma impressionante capacidade de improvisação. Música virtuosa, enérgica, divertida e versátil, numa feliz celebração de criatividade. E é precisamente com um concerto que vamos ficar, Festival Rudolstadt, Alemanha, 6 de julho de 2025, a dupla Almir Meskovic e Daniel Lazar, um duo formado pelo bósnio Almir Meskovic em acordeão e pelo sérvio Daniel Lazar em violino.

formado pelo bósnio Almir Meskovic em acordeão e pelo sérvio Daniel Lazar em violino, ambos residentes na Noruega. Eles criam uma sonoridade que combina energia, técnica e comunicação inspirada na herança dos países de origem, mas também influenciada pela sua formação clássica. Cruzam linguagens de improviso contemporâneas e música tradicional do folclore norueguês. Uma dupla que já colaborou com instituições e intérpretes de renome, como o Teatro Nacional da Noruega, Cilia Nergard e Tumani Diabaté. Almir Meskovic e Daniel Lazar, músicos altamente talentosos, conhecido pelo virtuosismo que cativa o público, criando uma experiência única. Os espetáculos ao vivo, repletos de energia, revelam uma impressionante capacidade de improvisação, música virtuosa, enérgica, divertida e versátil, numa feliz celebração de criatividade. E foi precisamente com um concerto que estivemos, Festival Rudolstadt, Alemanha, 6 de julho de 2025. E seguimos agora com um excerto do álbum Roots, de 2018, a dupla Almir Meskovic e Daniel Lazar, com o sérvio Daniel Lazar em violino e o bósnio Almir Meskovic em acordeão.

excerto do álbum Roots de 2018, em destaque a dupla Almir Meskovic e Daniel Azar, com o bósnio Almir Meskovic em acordeão e o sérvio Daniel Azar em violino. Eles são ambos residentes na Noruega. Criam uma sonoridade que combina energia, técnica e comunicação inspirada na herança dos países de origem, mas também influenciada pela sua formação clássica. Uma dupla que já colaborou com instituições e intérpretes de renome, como o Teatro Nacional da Noruega, Cilia Nergard e Tumani Diabaté. Cruzam linguagens improvisacionais contemporâneas e música tradicional do folclore norueguês. Este é o final deste episódio da Volta ao Mundo, um programa que teve apresentação e realização de André Pinto. Votos de ótima noite.

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